0: daqui a pouco tem mais.
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0: Samuel! Obrigado, gente. Valeu, muito obrigado. 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
1: Alô, galera. Bom dia, bom dia. Tá começando o nosso Cafezão aqui na Atlântida. Melhor vibe do FM 99.3. De Chapecó para o Grande Oeste de Santa Catarina e Noroeste do Rio Grande do Sul. Então todos são bem-vindos, onde quer que você esteja, nos quatro cantos aqui da nossa região ou até ouvindo pela internet em algum outro lugar. Sejam bem-vindos, bora que é segunda-feira, a semana tá começando e cá estamos de pé na patrola e prontos para levar para vocês muita música e também informações atualizadas até as 9 horas da manhã. Bom dia, Matheus!
2: Oi, Ju! Bom dia para você, bom dia para nossa querida audiência que já tá dando start, já tá dando play na semana junto com a gente aqui pelas ondas da Atlântida. E é inevitável não olhar para o céu ou sentir os efeitos do tempo ao sair de casa ou a topar com essa ventania que tá assustando já os moradores, não só de Chapecó, como da região. Daqui a pouquinho a gente já vai trazer detalhes e a gente, claro, vai sinalizando para você aqui no alto, no vento minuano, um vento que eu diria, se estivesse em casa, de assustar, tá bom?
1: Verdade, Matheus. A gente olha pro tempo, acorda com 16 graus, uma temperatura bem superior ao amanhecer dos últimos dias. Então a gente tem esse alerta aí para chuva intensa, muita ventania. O tempo vai mudar, gente. Vem chuva por aí e depois vem muito frio. Então vamos nos preparar e torcer para que não venha nenhum estrago, né? Que venha com calma, apesar aí do vento mostrar outra coisa. Mas vamos nessa. 7 horas 4 minutos. Hoje é dia 22 de junho, Matheus. Já trocamos de estação no fim de semana. Então oficialmente estamos no inverno. Então a partir de agora a gente segue durante 3 meses... nessa estação que é a mais gelada do ano, que geralmente traz muitas surpresas. Então é isso, um ótimo inverno para todos nós, que venha calmo, tranquilo, né? Que pegue leve desta vez. E falando em pegar leve, Matheus, como é que foi o quesito notícia no fim de semana, hein?
2: Vamos lá, gente, os destaques do programa de hoje. O Cafezão começa com o início oficial do inverno e o alerta de chuva volumosa para nossa região. Então ficamos atentos, pois uma forte massa de ar polar também já avança para derrubar as temperaturas drasticamente. No esporte, é claro, a gente traz o resumo completo do fim de semana na Copa do Mundo, a agenda com os jogos de hoje e as últimas informações dos bastidores da seleção brasileira, que já tem compromisso na quarta-feira, tá? Tudo isso, gente, é a previsão do tempo completa aqui no Cafezão. Ju, já vou dar a previsão completa, inclusive, pro pessoal que tá saindo de casa neste momento, tá? Amanhã em Chapecó começa com esse tempo instável, esse vento forte de quadrante norte e dos termômetros registrando 16 ou mais graus, tá? A nebulosidade tá aumentando, a chuva deve atingir a cidade daqui a pouquinho, ainda no período matutino. E daí, a partir disso, o início da virada no tempo prometida para esta segunda-feira. Hoje cedo, eu saí de casa e pedi para a Alexa qual era a temperatura de hoje. Ela me disse o seguinte: Matheus, a temperatura de hoje tem a máxima de 17 e a mínima de 3. Então significa que durante a noite vai estar bem frio.
1: Nossa, vai mudar drasticamente, né? Vamos nos preparar, tentar deixar nossa saúde em dia, né, galera? Mas é isso, vamos nessa. 7 horas mais 6 minutos. Muitos alôs por aqui. Ontem a galera participou aí de vários eventos que tem o selo Atlântida de qualidade. Daí recebemos fotos, vídeos. Quero agradecer aqui o carinho da nossa audiência, tá? Começando com o alô da nossa ouvinte, vamos ver o nome aqui, a Camila e a filha Maitê, que foram no Aventura Congelante, né, da Frozen, que foi muito legal. Obrigada, tá? Um beijo pra vocês. E também direto do espetáculo do ABBA, o alô da Fernanda, que também disse que foi muito bacana, agradeceu pela experiência. Nós que agradecemos, tá? Que vocês participem sempre conosco. Rafael mandou bom dia dupla, toca pro Dia Nascer Feliz, dedicado à minha esposa Naya, mãe das minhas princesas. Então beijos pra essa família que tá conectada com a gente. O Rodrigo mandou bom dia, melhor duplinha. Excelente semana pra todos nós, manda Nirvana. Vamos tocar já já. Bom dia, Ju e Matheus, ótima segunda, excelente semana pra todos nós. Toca Kings of Leon, Sex on Fire. Quem mandou foi o João Maurício. E o Maicon mandou, bom dia, vai esfriar, tomar banho caprichado hoje pra semana.
2: É, gente, tem que se organizar, porque realmente a temperatura vai cair drasticamente. Essa chuva é a chuvarada que vem pra trazer o frio, em outras palavras. É. Frio este, Ju, que tem grande chance de ser um dos maiores da temporada de inverno, com amplo alerta por parte dos órgãos de meteorologia, defesa civil e aquilo tudo que a gente já tá acompanhando. Mas vamos fazer o seguinte, vamos de música.
1: Bora.
2: E daqui a pouquinho, na primeira notícia, eu já trago detalhes, então, dessa previsão, dessa frente fria e do que deve acontecer hoje aqui em Chapecó e também na região.
1: Fechou, é daqui a pouquinho. Bom dia, 7:08.

0: Esse é o cafezão que só tá começando aqui na Atlântida, melhor vibe do FM. Agora 7:16. 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
1: Muito bem, gente, vamos lá, seguindo o fluxo por aqui. A gente ainda tem muita notícia e muita informação. E é inevitável, a gente vai falar, porque tem atenção para Chapecó e região. O avanço dessa frente fria está rompendo o tempo seco e vai sim trazer um alerta de chuva volumosa e temporais isolados hoje, tá? Essa instabilidade ocorre pelo choque do ar quente com uma forte massa de ar polar que está chegando na sequência. Restante da semana será de frio rigoroso e marcas congelantes. O tempo firma na terça-feira, mas prepare os casacos, pois as temperaturas despencam de vez. Só pra gente ter uma ideia, amanhã de manhã a temperatura mínima será de 3 graus. Então a gente tá aqui já alertando você, o amanhecer, apesar de assustador, tá muito bonito. O show no céu nesse momento agora é lindo. Porém, isso sim é prenúncio de chuva e chuva braba que tá chegando, Ju.
0: Chegue com calmaria, viu, Matheus? Que assim seja. Agora 7:17. Lembrando que você pode participar com a gente. O WhatsApp está liberado. O bom dia aí do Bruno. Mandou um áudio. Vamos ouvir aqui. Bom dia, Bruno.
2: Bom dia, duplinha. Tudo bem? Bruno por aqui.
0: Tudo dominado.
2: Toca aí a música Stand By Me, dos Beatles. Só pra curtir de boa aí. Né, vamos começar a semana daquele jeitão. Que tenhamos uma ótima semana, abençoada, muito produtiva aí a todos nós. Show, valeu, aquele abraço.
0: Show, valeu, né? Semana que começa já mil aí, com virada no tempo. Quarta-feira mais um jogo do Brasil. Na sexta, né, podemos comemorar uma vitória do Brasil. Que bom, já respiramos um pouco mais aliviados. Fim de semana com show de Copa do Mundo. Vários jogos incríveis, emocionantes. Muitos assuntos pra gente trazer aí ao longo da manhã, tá? O Renato Frederico, nosso ouvinte mini garagista, avisando a galera aí que participa do grupo Hot Wheels Brasil, né? Que no dia 11 de julho, vai rolar mais um encontro, tá? Lá na praça, das 2 às 5. Abraço aí pra vocês, obrigada pelo carinho de sempre. O Max também deseja um ótimo bom dia, pediu um som da Kelly Clarkson, anos 2000, hein? Oferecendo pra galera e disse assim, ó, bendita sejam todas as palavras ditas em silêncio, porque não há força maior do que a fé, nem a voz mais alta que a oração. Nossa, gente, tá profundo hoje o negócio, né, Max? Que assim seja mesmo. E a Mari Frasson, que disse, bom dia, aqui no terminal as nuvens estão correndo pro céu, hein? Pelo céu, realmente, o vento tá bem forte, Matheus.
1: Deus me livre, gente, eu tenho medo, assim, ó, de temporal e alguém que pegue um machado, um ramo bento aí, que já pegou nas procissões nos últimos meses, e queime, separe esse temporal e mande pra longe, né? Porque é o que nos resta agora, quem também benze temporal já tá na hora de sair na janela e fazer um... tira um pouco a trilha. Nona, tô com medo de temporal. Só um pouquinho. Pegava o ramo bento, ia na janela e... ninguém entendia nada, mas o temporal espantava, entendeu?
0: Sim, sim. Nossa.
1: Então, assim, ó, alguém que tem o dom, por favor, já faça isso nesse momento.
0: É a hora.
1: Porque, olha, tá assustador, gente. A ventania aqui no alto do vento minuano, fazendo jus ao nome do loteamento.
0: Verdade.
1: A gente sabe, realmente tá assustador. Eu tenho até medo. Quando eu cheguei, porque eu tô muito magro... Quase voei.
0: Quase foi levado, né?
1: Isso, mas tudo correu, consegui entrar certinho aqui dentro da emissora.
0: Ai, Matheus, quero mandar um beijo também pra ela, Maura Bez, que mandou. Buenas, filha, tô na escuta, bom trabalho, igualmente, mãe, um beijo. Alô de mãe vale por 10, né? Vamos direto agora pra música, 7:20 da manhã, de uma segunda-feira um pouco cabulosa, né, Matheus?
1: Bem, se tratando de tempo e clima, cabulosíssima.
0: Minha nossa. Bom dia.

0: Bom, fechamos o nosso primeiro bloco. Daqui a pouco a gente continua. Matheus, tô recebendo muitas imagens do tempo. Andressa mandou uma foto de Planalto no Rio Grande do Sul.
1: Deus me livre!
0: Assustadora nuvem, gigantesca, né? Tomando de conta. Ela tá lá tomando um chimarrão e ouvindo a gente. Beijo pra você, Andressa. Obrigada.
1: Ela que não vá perto da janela, porque essa bomba desse chimarrão pode puxar raio, né?
0: Ai, que horror, Matheus. Pelo amor de Deus. Hoje ele tá falando cada uma, né? O Bruno falou que tem uma simpatia. Joga uma zorba pela janela e um punhado de sal grosso. Essa da zorba eu não sabia, tá? O Felipe mandou uma foto direto de Sarandi, Rio Grande do Sul. Lá já tá chovendo, gente. Ele falou assim, ó, já deve estar subindo o Goiôen. Aqui em Sarandi a chuva já chegou. Também quem mais falou da chuva aqui, a Vanessa Fazolo, que disse que ela lembrou de uma simpatia que a mãe dela fazia. Que ela colocava uma faca com o fio virado contra o tempo e era tiro e queda. O tempo abria, o temporal sumia.
1: Então, é isso aí que tem que fazer, gente. Pra repartir o temporal e que ele não traga estrago.
0: Exato. Beijo, Vanessa. Obrigada por dividir aí com a gente, tá bom? 7h29, Matheus, daqui a pouco a gente volta com quais informações?
1: Gente, vamos falar de futebol, vamos falar de Copa do Mundo. Eu passo a agenda de hoje, eu também trago os detalhes de como foi o final de semana e de quais são as expectativas para o jogo do Brasil, que também já tem bastante atualização para audiência, Ju.
0: Boa, Matheus, agora olha a hora, 7h30. 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

0: Pessoal, aqui é o Teco Padarazzi e esse é o Toque do Teco na Atlântida. Outro dia tive uma missão difícil no trabalho. Eu tinha que dizer algo para uma pessoa e sabia que ela não gostaria de ouvir aquilo. Mas eu sabia que, gostando ou não, ela teria que aceitar sem reclamar. Minha estratégia foi dar a notícia, não discutir a razão com a pessoa, mas deixar a mensagem no ar. Ela iria pensar com mais calma mais tarde e iria refletir sobre sua posição. Eu acreditei nisso, acreditei naquela pessoa. E ela percebeu isso. 2 horas depois, ela me ligou agradecendo o fato de ter dado a atenção que ela gostaria e merecia. Muitas vezes, galera, não é a razão que resolve, mas sim um pouquinho de atenção, né? Aloha!
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3: Cafezão está de volta. Agora 26 para as 8. A ventania segue on aqui no Vento Minuano. E você do outro lado, fique à vontade para participar, mandar uma foto de agora, como vários ouvintes já fizeram, né? E compartilharam com a gente. Para começar esse bloquinho, eu tenho uma dica. 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
4: Oh, boa, gente. Vale qualquer negócio, né, pra driblar o meio do ano.
3: É isso aí.
4: Ju, vamos seguir com a informação, porque a gente ainda continua falando a respeito dessa onda de instabilidade, né? Então eu trago mais uma informação. Agora são exatamente 7 horas da manhã com 35 minutos, ou faltando 25 para as 8, e o tempo tá armado aqui em Chapecó, tá? O dia começa assim com essa ventania, em média aí uns 16 graus, e o alerta é sim para chuva e temporais com granizo que já chegam de manhã. Inclusive já tem ouvinte no Rio Grande do Sul,
3: sim,
4: mandando informações pra gente, região de Sarandi, que por lá já tem chuva. À tarde o vento vira e uma forte massa de ar polar já entra na região, fazendo com que as temperaturas despenquem, tá? A noite será de tempo firme, mas congelante, perto dos 6 graus. Então, se você tá saindo de casa e vai voltar à noite, além de levar o guarda-chuva, capriche no casaco grosso, porque você vai precisar, tá? É um frio que vem pra rachar, literalmente, Ju.
3: Pois é, gente, vamos nos cuidar por aí. 7h36, faltando 24 para as 8. A gente volta daqui a pouquinho com outras informações. Vou continuar com o alô da audiência. Bom dia, Ju e Matheus. Boa semana pra nós. Toca Amy Winehouse e beijos da Bruna Colombelli. A gente tocou a música pra ela agora há pouco. Um beijo. Também com a gente, mais um ouvinte que esteve nos espetáculos do fim, a Nath. Escreveu bom dia. Passando para agradecer a oportunidade ontem de levar meus pequenos pra ver o espetáculo da Aventura Congelante. Adoramos. Um ótimo dia, Ju e Matheus. Igualmente pra vocês. Que bom que gostaram. A gente fica bem feliz. Quem mais? O Bruno Vilvert mandou uma foto, tá ouvindo a gente no carro. Bom dia, Bruno, tudo de bom? E é isso, Matheus, daqui a pouquinho a gente volta com mais, né?
4: Então vamos, gente. Música boa e aquela tranquilidade, pelo menos aqui no rádio.

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2: Agora faltando 13 para as 8, Matheus, vamos circular pela cidade.
3: Vamos lá, gente. O repórter João Araújo já tem informações para a gente. João, bom dia. Tá contigo.
4: Oi, Matheus e Ju, ótimo dia para vocês e a todo mundo que nos acompanha. Também uma ótima semana para todos, né? A gente vai falar agora em relação ao Banco de Leite Humano do Hospital Regional do Oeste, que registrou durante o mês de maio o maior volume de doações na história. Foram 132 litros doados. Isso representa aí o maior número desde que o Banco de Leite foi fundado no ano de 2023. E o recado hoje é justamente isso. É para as mães que querem fazer a diferença. Porque o leite materno, ele é muito importante para o desenvolvimento dos recém-nascidos. E justamente muitas mães de toda a região estão com esse problema de não ter leite suficiente. Então por isso que é tão importante que as mães façam essas doações. E a gente traz aqui que para fazer a doação também é muito simples. Para se tornar uma colaboradora, né, do Banco de Leite Humano, a mulher deve estar em fase de lactação, amamentando o próprio filho de até 2 anos de idade, ter produção excedente de leite, ser saudável e não fazer uso de medicamentos, álcool ou drogas. Para fazer parte dessa rede de solidariedade, basta entrar em contato pelo WhatsApp do Hospital Regional do Oeste, que é 493321-6576. Repetindo aqui, 493321-6576. Essas doações fazem total diferença. E esse número agora, né, de 132 litros doados nesse mês de maio, representam muito. Afinal, foram meses e meses em que o Banco de Leite precisava dessas doações, que os números não estavam sustentando a quantidade de bebês que precisavam. Então por isso que é tão importante que as mães que podem fazer a sua doação façam, vão até o Hospital Regional do Oeste e participem dessa causa, dessa solidariedade. Lembrando, né, que mais informações sobre todo o Grande Oeste você acompanha a partir das 11h45 no Jornal do Almoço.
3: Muito bem, gente. Tá aí então as informações, outro assunto em evidência, e a gente, claro, segue de olho atualizando tudo que é importante, né, Ju?
2: Exato, Matheus. 10 para as 8, a gente volta pra música. Bom dia.
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0: E assim fechamos a nossa primeira hora de cafezão, que continua daqui a pouco depois do show do intervalo, Matheus.
1: Com toda certeza. Então bora que daqui a pouquinho tem muito mais, Ju.
0: Boa, olha a hora, gente. 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A gente volta daqui a pouquinho com muito mais.
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0: Estamos de volta no Cafezão, agora 8 horas mais 7 minutos. Super bom dia pra você que tá com a gente na Atlântida, Rádio das Nossas Vidas. 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
1: Muito bem, gente, vamos lá então, que eu ainda, claro, tenho muita informação aqui para nossa audiência. E passado o assunto da previsão do tempo, a gente foca agora na Copa do Mundo, porque o fim de semana no Mundial foi recheado de gols. A Holanda deu um show ao atropelar a Suécia por 5-1, enquanto a Espanha também goleou a Arábia Saudita por 4-0. A grande surpresa da rodada ficou por conta do Uruguai, que tropeçou e empatou em 2-2 com o Cabo Verde. Já a Alemanha venceu a Costa do Marfim de virada por 2-1 e o Japão fechou a rodada aplicando um chocolate de 4-0 na Tunísia. Eu, na minha opinião, o jogo mais impactante foi o da Alemanha e por pouco a Costa do Marfim não colocou eles no lugarzinho do tch-tch-tch, né? Então, tava torcendo, mas foi ali na finaleira do jogo que tudo mudou, Ju.
0: É, Cabo Verde também foi muito emocionante, né? Os primeiros gols, mais um empate, né? Realmente sensacional, Copa do Mundo surpreendendo bastante esse ano, né? 8 horas 9 minutos, daqui a pouco a gente fala de outros jogos, tem jogo do Brasil na quarta-feira. Eu tava dando uma espiada aqui, Matheus, numa tabela, mostrando quais os horários e dias de jogos do Brasil, dependendo da posição que ele ficar, né? Se fica em primeiro lugar no grupo, são alguns dias e horários diferentes, no caso, se ficar em segundo lugar, tá? Então, tudo depende do próximo jogo, né? E da combinação de resultados aí do grupo. Mas, enfim, estamos acompanhando tudo. Quero mandar alô pra audiência. A Daiane, que mandou uma foto mostrando que em Xanxerê já está chovendo. Bom dia, Daiane. Obrigada, né, pela informação, pela foto. Pedrinho tá com a gente. Bom dia, galera. Hoje pode ser Aquarela do Toquinho, ó.
1: Oh, essa música tocou no Discorama de sexta-feira, se eu não tô enganado.
0: É, acho que tocou mesmo, verdade. Maria Edna com a gente também, pediu CPM 22. Chove em Xanxerê, mandou pra gente uma foto também. Galera de Xanxerê conectada aqui na Atlântida, Matheus.
1: Vamos lá, gente. Música boa pra você começar segunda-feira. E assim que a chuva chegar, a gente avisa, tá?
0: Bora.

0: Agora 8h21, estamos de volta. As rajadas de vento estão assustadoras neste momento por aqui. Realmente, a chuva ainda não chegou aqui onde nós estamos, mas muita ventania neste momento, hein? 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
1: Vamos lá, gente, com notícia, eu falo agora que a segunda-feira de Copa do Mundo promete grandes confrontos pela segunda rodada. A maratona de jogos começa às 14h com Argentina encarando a Áustria pelo Grupo J. Mais tarde, às 18h, a França enfrenta o Iraque pelo Grupo I, seguido pelo duelo entre Noruega e Senegal às 21h. Fechando o dia, a Jordânia joga contra a Argélia à 00h. E é claro, a gente vai ficar de olho e vai trazer todas as atualizações para você se organizar e assistir as partidas, né, Ju?
0: Exatamente, Matheus. Fica a dica, então, para nossa audiência. Várias partidas incríveis aí pela frente. Quem pode se organizar para assistir, acompanhar, tá dado o recado, tá bom? Daqui a pouco tem outras informações direto do nosso WhatsApp. Vamos ver quem tá por aqui. Bom dia, segundou, bora, quem mandou foi a Aline, é isso aí, Aline, tudo de bom. Bom dia, Juliana e Matheus, segunda-feira feia, mas com alegria sintonizado na Atlântida. É o Jarbas, concordo, uma segunda-feira feia. O Clésio Furlan mandou sol e chuva em algum ponto aqui da nossa região. Bom dia pra ele, obrigada Clésio, tudo de bom. E agora sim a gente segue com mais música, né, Matheus?
1: Com toda certeza. Bora lá, gente, que daqui a pouco tem muito mais.

0: mais um bloco fechado com sucesso aqui no Cafezão. A gente vai direto pro show do intervalo, porque na volta o que temos, Matheus?
1: Copa do Mundo e previsão do tempo, assunto do dia.
0: Fechou, então. Daqui a pouquinho. Agora olha a hora, 29 para as 9, oferecimento do Passarela Supermercados, diferente para você.
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9: Cafezão está de volta, galera. Vamos nessa. Agora 26 minutos nos separam das 9 horas da manhã. Vamos direto para a informação, Matheus.
10: Vamos lá, gente. Seguindo o fluxo por aqui, a gente tem mais notícia para nossa querida audiência. E a gente agora, Ju, fala, é claro, da segunda-feira de Copa do Mundo. Não, essa aqui eu já li. Agora é outro assunto. A seleção já treina em Miami com novidades para o jogo contra a Escócia, que acontece na quarta-feira. Diz aqui que o Neymar se recuperou da lesão na panturrilha e até participou do treino e deve começar no banco de reserva. Será que vai? Em contrapartida, o Rafinha teve lesão confirmada na coxa e está fora da próxima partida. O Brasil lidera o Grupo C com 4 pontos e precisa de apenas um empate para carimbar a sua vaga nas oitavas de final. Então a gente está acompanhando, está torcendo e, é claro, vamos ver no que vai dar no jogo de quarta-feira, né?
9: Falando nisso, já vou adiantar o convite para a audiência, né? Vocês aí podem se organizar para assistir esse jogaço, que vai ser às 7 da noite, um pouco mais cedo, né? Lá no QG da Torcida SC, tá? Vai ser no Saudoso Boteco, no centro de Chapecó, o nosso ponto de encontro, entrada gratuita. Quarta-feira, então, dia 24, Brasil contra a Escócia, com música ao vivo, brindes e a presença da turma da NSC TV, tá bom? Então fica o convite. E agora, hora do nosso cafezão em dose dupla de hoje. O que será que reservamos para esse segundo, hein? Roda aí!
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9: 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A banda americana conquistou legiões de fãs com seus álbuns icônicos, turnês históricas e prêmios globais. Bora curtir, Matheus?
10: Vamos lá, gente. Play na sonzeira, daqui a pouco tem mais.

0: Nirvana no cafezão duplo de hoje. Um abraço para o Rodrigo, quem sugeriu aí esses sons. Obrigada. E vamos nessa, Matheus, direto para ela, previsão do tempo.
1: Vamos,
0: né,
1: lá, gente. A chuva acho que tá batendo aí na porta, né, Ju?
0: Com
1: então,
0: certeza.
1: Então bora lá, roda a vinheta.
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1: Vamos lá, gente, previsão do tempo então. Atenção, neste momento agora, 15 para as 9. O tempo está armado aqui em Chapecó ainda. O dia já começou com ventania antes mesmo de clarear. Agora, nesse instante, 16 graus. E o alerta, Ju, o alerta é de chuva temporal e até granizo para amanhã de hoje, tá? A finaleira da tarde, a temperatura já cai drasticamente. Durante a noite, 6 graus. E amanhã de manhã, 3. Ou seja, frio. Muito frio que tá chegando aí. É o inverno, né? Que começou oficialmente ontem, domingo, e agora já tá chegando com tudo. Então, assim, ó, vamos orar e pedir proteção divina para que nenhum estrago aconteça, mas é inevitável, né? A chuvarada tá chegando aí.
0: Muito bem, 15 para as 9, daqui a pouco a gente tem Atlântida Hits. E agora, para fechar o nosso cafezão, separei as últimas músicas aí que estão no gatilho. Então, vamos lá.

0: É isso, gente. O cafezão de hoje, segunda-feira, 22 de junho, fica por aqui. Daqui a pouco tem mais, Matheus.
1: Com certeza. E a gente continua por aqui às 11. Tem encontro marcado para a gente passar limpo toda essa questão climática e também os compromissos da segunda-feira, Ju.
0: Feito, Matheus. Agora, olha a hora, 9 horas em ponto. A gente volta daqui a pouquinho com muito mais.
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0: 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É isso, reunimos muita música boa a partir de agora e lançamos pra vocês no Atlântida Hits. Até 10 horas da manhã não vai ter intervalo comercial, então você pode curtir uma boa, aumentar o volume e ficar com a gente, tá? Pelo menos aqui em Chapecó, por enquanto, a chuva não chegou, mas segue. Segue muita ventania, temperatura ainda na casa dos 16 graus. E é isso, gente. Um super bom dia, ótima semana, ótima segunda. Estamos juntos e bora pra música.

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3: Pedalar é uma atividade que exige bastante do corpo, então cuidar da hidratação é fundamental em qualquer trajeto. O ideal é começar a se hidratar antes mesmo de você sair de casa, tá? Durante o pedal também, leva sempre uma garrafinha de água, viu? Vai bebendo aos poucos, mesmo que não esteja com sede. Isso ajuda a manter o rendimento e evita cansaço precoce. Outro ponto muito importante é respeitar o seu ritmo. Não adianta querer acelerar demais ou tentar acompanhar ciclistas mais experientes logo de início. O ideal é manter uma velocidade confortável, tá? Que permita controlar bem a respiração e aproveitar o percurso. Com o tempo, o seu condicionamento melhora naturalmente. O segredo tá na constância mesmo, sem exageros. Assim o ciclismo se torna um hábito fácil de manter.
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8: Atlântida, rádio da sua vida, te acompanhando nesta segunda-feira de chuva, de tempo estranho na capital do Oeste, mas é isso, já chove bastante por aqui e agora a gente segue, né? Daqui a pouco com o Top 15, segunda etapa, mas agora com o mundo do esporte que também tá muito movimentado hoje. Vamos lá!
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8: E aqui comigo, Anderson Rodrigo, já preparado, iniciando a semana. E aí, Anderson, quase tempo estranho na capital do Oeste, mas é isso. Já chove bastante por aqui e agora a gente segue, né? Daqui a pouco com o Top 15, segunda etapa, mas agora com o mundo do esporte, que também tá muito movimentado hoje. Vamos lá.
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0: próximo mês. Há possibilidade também daquele jogo amistoso com o Grêmio, que não seria nem na Arena e nem em Porto Alegre, sim lá em Sinop, no Mato Grosso. Oh. E aí outra possibilidade é um amistoso com o Cascavel. A intenção era realizar pelo menos 3 amistosos. Até aqui, somente uma está 100% confirmado, mas são jogos que a Chape vai utilizar para o novo técnico, ainda novo, porque não teve muito tempo. Agora que ele vai começar a trabalhar com o grupo de jogadores para ele conhecer melhor, montar um time e depois ver se a Chape consegue reagir no Campeonato Brasileiro da Série A. E até lá a gente vai acompanhando os bastidores e também de olho na Copa do Mundo. Afinal de contas, agora o Brasil vai para o último compromisso da fase de grupos, vai enfrentar a Escócia na quarta-feira e a gente já está fazendo aquele auê, aquele agito para a galera se reunir lá no QG da NSCTV e da Atlântida para torcer pela seleção. Hoje a gente fala também no JA 11:45 na tela da NSCTV sobre outras modalidades, futsal e tudo mais.
1: Nossa, muita coisa, né, para atualizar. Então, Anderson, um bom trabalho para você, um bom acompanhamento agora desses bastidores da Chape e amanhã a gente volta com outras informações aqui, não é mesmo?
0: Valeu, Ju, é isso mesmo. Um abraço, tamo junto e até lá.
1: Até lá, gente. Por aqui seguimos com o nosso Top 15.
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0: Sabrina Carpenter, Espresso. 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
3: Boa, galera, estamos de volta, 11 horas 8 minutos, segundona. Vamos lá, gente. Muita chuva na capital do Oeste hoje. Aquela ventania toda do amanhecer deu lugar a nuvens carregadas e muita água, né? Então, bora que tá esfriando, inclusive, né? A temperatura mínima de hoje vai ser à noite. Tava olhando aqui no meu celular, tá marcando 8 graus, né? Pra noite de hoje. Amanhã cedo já vai estar 2 graus, imaginem, né? Mas é isso. Bora que a gente tem bastante coisa pra fazer. 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Bom dia, Matheus.
4: Oi, Ju. Bom dia pra você. Bom dia pra nossa super audiência. Chove na capital do Oeste. Depois do ronco todo do temporal, finalmente a chuva. Por enquanto, apesar aí do susto de todo mundo, né, sem ocorrências muito relevantes, mas de qualquer forma a cobertura completa no Jornal do Almoço logo mais. Fora isso, cá estamos curtindo esse início de semana, clima de Copa do Mundo, e a gente aqui no estúdio, um pouquinho de frio, um pouquinho na expectativa, e a Sophie, que tá aqui toda encorujadinha, já contou pra gente que curtiu muito o fim de semana.
3: Do jeito que ela gosta.
4: E a gente vai querer saber detalhes, né? Os mais íntimos possíveis pra compartilhar com a audiência. Sophie, bom dia!
5: Bom dia, Matheus! Bom dia, Ju!
3: Bom dia!
5: O meu fim de semana foi resumido em eu cozinhar para as minhas marmitas a semana inteira e dormir agarradinha com o meu gato laranja, não o gato que vocês estão pensando.
3: É um mime mesmo.
5: É um mime.
4: Não é o que a gente tá pensando, mas é aquele que você queria.
5: É aquele que eu queria.
3: E é muito fofo o gatinho dela, gente. Quem tem gato laranja é mais feliz. É, eu tipo, tenho esse conceito.
4: É tipo Garfield.
5: Ah, ele é lindo. O nome dele é Cheddar, por causa do...
4: Da cor.
5: Da cor. Laranja também. E porque ele é caótico, assim, né?
3: Isso. Toda a energia do gato... Uhum. Tipo o Golden, na internet, uhum, tem uma energia. O gato laranja também é considerado um gato que tem uma energia única, né? Pelas peripécias... Pelas caras e bocas.
5: Eu não consigo cozinhar porque ele fica... E, tipo assim, não é porque ele tem fome. É porque ele quer ficar comigo. Ele quer
3: incomodar.
5: Subir em mim. Ele quer
3: isso.
5: Me arranhar. Olha só, minha mão tá cheia de arranhado.
3: Brinca bastante, tem muita energia,
5: meu,
3: né?
5: Meu Deus.
3: Eu sou gateira, tá? Eu amo gatos. Mas, enfim, vamos aos trends de hoje. São muitos assuntos. Entre Copa do Mundo, termos que estão aí em alta, a gente tem várias coisas pra pontuar. Vai, Sophie.
5: Vamos começar falando da principal polêmica que tá todo mundo discutindo, que é uma fala do Vampeta, ex-jogador da seleção brasileira. Ele ganhou o Penta com a seleção, né?
4: Sim.
5: E ele diz em um podcast, o podcast se chama Redcast,
3: uhum,
5: que é um negócio meio red pill, assim, meio...
3: Caótico.
5: Meio aquelas palavras difíceis e pesadas de falar.
3: Uhum.
5: E aí ele disse que, segundo fontes que ele tem próximas do Barcelona, que o Rafinha, o jogador da seleção e do Barcelona, estaria passando por dificuldades financeiras e questões familiares. Além da lesão que ele tem que se preocupar, ele tem que estar pensando nisso, nesses probleminhas aí, né? Mas aí vamos aos fatos, né? Eu tenho aqui o salário do querido, né?
4: Quanto?
5: Fui pesquisar. O novo contrato que ele renovou recentemente, agora ele fica entre os três com o salário maior do time do Barcelona, né? Cerca de 18 milhões de euros brutos por ano.
3: Por minha nossa, gente, é muita grana.
5: Com todos os impostos, a Espanha, né, chega a 57 milhões de reais.
4: Boa, eu acho.
3: Por ano.
4: Pro
3: ano.
4: Futebol que ele tá entregando.
3: Será que tá com dificuldades?
4: Tá bem pago.
5: É, esse aumento de salário foi por causa do desempenho dele nos campeonatos que ele jogou aí, a Champions League e a própria La Liga. Mas assim, o primo dele veio a público falar que sim, você vai ter que explicar isso aí, meu querido, porque da onde que o Van Pedro tirou isso, né?
3: Ah, fontes, vozes da cabeça dele, ou fofoca, ou burburinho. Mas é isso, sempre tem algo pra falar. Quem sabe ele esteja passando por algum problema pessoal que não tem a ver com uma dificuldade financeira, mas com alguma, sei lá, algum parente, sei lá. Sabe como é família, né?
5: É, disseram por aí que ele apostou no tigrinho e perdeu tudo.
3: Ah, já pensou? Não.
4: Daí é muito burro, não, né? Desculpa quem aposta em tigrinho.
3: Não,
4: mas,
3: desculpa
4: assim,
3: não. É burro
4: tá,
3: mesmo.
4: Tá insuportável assistir a Copa do Mundo num
3: Sim.
4: todo, porque é QR Code na tela, é Vanabet do... né? Então, assim, é o maior desafio da Copa do Mundo nesse ano é assistir aos jogos pelo tanto de publicidade de bet. Eu juro por Deus, a partir do momento que alguma celebridade, já vi o Galvão Bueno, já vi a Fernanda Gentil, já vi o próprio... Ah, enfim, são tantos que estão fazendo campanha para bets que eu particularmente... deixo de acompanhar, eu particularmente anulo de qualquer busca
3: Mas,
4: de
3: Mateus,
4: conteúdo, porque realmente assim, ó...
3: A gente não pode ser hipócrita, todo mundo tem um preço. Se chegar pra ti o teu preço, tu vai divulgar
4: Tava bet. Pensando nisso.
3: Claro que vai.
4: Mas hoje
3: não
4: eu
3: dá
4: opto...
3: pra ser hipócrita, gente. O dinheiro, infelizmente, é o que manda no mundo.
4: Eu opto, sabe? Então assim,
3: ai, mas nada
4: tá
3: compra
4: difícil.
3: O meu caráter, a minha honra, os meus princípios. Gente, todo mundo tem um preço. Pensem nisso, pra várias situações... Dependendo do preço que te pagam, eu acho difícil você dizer não, tá? Ah, mas tá aí começa aquele universo de desculpas. Ah, me ofereceram milhões pra divulgar bet. Tá todo mundo divulgando, por que é que eu não vou divulgar também, né? Então, realmente, não dá pra julgar. O problema é muito maior do que isso, porque envolve dependência. A pessoa vicia, a pessoa perde tudo. É um problema social, né? E aí... O buraco é mais embaixo.
4: Ah,
3: que mais?
4: Mas assim, me cansa, tá? É só um
3: desabafo.
4: Um desabafinho, assim.
3: Claro, imagina,
4: pra
3: tá
4: começar
3: em tudo.
4: A segunda.
3: Que mais, Sophie?
5: O Brasil, ele joga na quarta-feira agora, né, contra a Escócia. E eu quero falar por que é importante que o Brasil termine em primeiro no grupo, ganhando da Escócia, nesse caso, né? Porque, assim, teoricamente, você terminar em primeiro faz com que você enfrente o segundo colocado de outro grupo. E seria... teoricamente, mais fácil. Mas pro Brasil também tem outro motivo, que é a questão da logística. Se eles passarem em primeiro, os próximos jogos serão nas redondezas ali de onde eles estão
3: treinando
5: e no hotel. E aí, se eles continuarem na Copa do Mundo, eles conseguem ficar treinando no mesmo lugar, ficar no mesmo hotel que foi preparado especificamente para a seleção, para a diretoria, para tudo que envolve a seleção. E aí seria muito mais fácil.
3: Se passar em segundo lugar, eles vão ter que mudar essa logística. Esse
5: Isso.
3: é o caso, né? Fiz uma pesquisa rápida aqui para saber qual a situação atual. É o seguinte, se passar em primeiro lugar no grupo C, o Brasil pode enfrentar, vai enfrentar, né, o segundo colocado do grupo F, que atualmente está sendo disputado pelo Japão e pela Suécia. Japão tá sendo pedrada, né, galera? Então,
4: tá.
3: Assim, não dá para subestimar.
5: Os samurais.
3: Sim, se passar em segundo lugar, né, vai enfrentar o primeiro colocado do grupo F, que hoje está sendo ocupado pela Holanda, tá? Que aí, meus
5: aí
3: amigos...
5: pega.
4: Gente, é Copa do Mundo, eu acho que daqui para frente não tem coisa fácil.
3: Não,
4: né?
3: Mesmo.
4: Eu acho que todas as seleções com suas particularidades, eu acho que tem grandes nomes e grandes jogadores. A exemplo disso, a gente viu o jogo da Alemanha contra a Costa do Marfim no final de semana. Todos os créditos, todas as apostas para a Alemanha e foi por pouco.
3: Por pouquíssimo.
4: Viraram o jogo na finaleira.
3: É.
4: A Costa do Marfim entregou um futebol exemplar. Então, assim, não vamos criar muitas expectativas, porque esses times grandes, eles estão com menos relevância, eu diria, do que esses times que vão aparecendo aos pouquinhos e surpreendendo. O próprio Uruguai, ontem à noite, terminou a partida empatada. Então a gente tem que tomar cuidado. Daqui a pouco tem a Argentina. Vai que a gente seja surpreendido por jogadores e pelos times menores. Eu acho que também dá para alertar isso, sim.
3: Essa Copa tá mostrando que o futebol não é só de milhões, né? O futebol é de garra, é de entrega. E realmente, acho que podemos ter grandes surpresas ainda pela frente, tá? O Adenilson falou assim, bom dia para todos. Aqui é o Adenilson do Bela Vista. Se o Rafinha tá com dificuldade financeira, imagina eu, que já virei sócio do Serasa.
4: Eu também.
3: Forte abraço a todos.
4: Cara, eu tava pensando assim, o meu salário do mês que vem, né? Já organizando as contas, pensando no que vem por aí. Aí me vem uma notícia do Rafinha com 57 milhões. Fora a publicidade.
3: Total.
4: Né? Fora os negócios.
3: Deve ter investimentos.
4: Com certeza ele tem. Então eu fico pensando assim, cara, achei muito sem pé e sem cabeça. Não achei tão explicativa a suposta lesão, ou a lesão que o tirou ainda no primeiro tempo do jogo contra o Haiti.
5: Eu tenho uma teoria.
4: Qual, meu amor?
5: Desde a última Copa, o Rafinha ele não consegue performar junto com a seleção brasileira. E, inclusive, a mulher dele estava grávida em um jogo contra a Coreia do Sul, onde foi um jogo que foi uma goleada, e ele era o único que não tinha marcado. E aí tava todo mundo fazendo, mexendo tudo para fazer com que esse Cristo fizesse um gol, e ele não conseguiu. A mesma coisa, ainda nessa fala do Vampeta, ele disse que ele tá tentando demonstrar desempenho na Copa, porque ele quer ir pra Arábia Saudita, né? Que lá dá o bastante dinheiro. Só que ele não tá conseguindo. Então, quando ele começou a se desesperar no jogo contra o Haiti, ele falou, opa, lesão aqui, ó.
3: Acabou uma lesão, será?
4: Eu acho que isso faz sentido.
3: Ai,
4: porque
3: gente,
4: realmente...
5: Não é a primeira vez que ele fez isso.
4: No primeiro jogo contra o Marrocos já não tava lá grandes coisas. E nesse último jogo, o time do Brasil realmente estava muito entrosado. Tanto que venceu aquela coisa toda. E o Rafinha ali meio que um coadjuvante no negócio. Então, Sopi tem muito fundo de verdade aí na sua colocação.
3: Próximo assunto, Sophie.
5: Gente, ainda sobre Copa do Mundo, após disputar a última partida na Copa do Mundo e ser eliminado, a seleção do Irã deixou uma mensagem em um mural de Los Angeles. Uma mensagem, um textinho assim bem bonitinho, falando que a paz e o respeito e a amizade prevaleçam entre todas as nações.
3: Que assim seja, né, gente?
5: Que assim seja, porque durante o hino do Irã, teve vaias do público. E aí entra toda a questão política que está envolvendo os Estados Unidos e que a Copa é só uma cortina de fumaça para todos os conflitos que estão acontecendo.
3: Sim.
5: Mas que fico feliz que eles conseguiram sair com a cabeça erguida ainda, porque eles entendem que a Copa do Mundo também é uma visibilidade para eles e
3: claro,
5: que eles conseguem expressar que a culpa não é deles, né?
3: É, e não é um grupo que representa uma nação inteira, né? Eu acredito que sim, tem coisas terríveis que vem do Irã, mas não dá para generalizar, né, gente? O que mais temos, Sophie?
5: Nós temos um termo agora que é WAG. W-A-G. Esse termo, ele viralizou ainda mais agora na Copa do Mundo, mas ele já existe há bastante tempo. Wives and Girlfriends, ou pro Brasil, esposas e namoradas é o termo que as esposas e as namoradas recebem por serem acompanhante de atletas. A Virgínia, ela é o WAG do Vini Júnior, e aí tem toda essa questão, quem são as WAGs da seleção brasileira? Mas isso, como eu disse, não é de hoje, né? A primeira WAG considerada hoje em dia é a Xuxa, né?
3: Do Ayrton Senna.
5: Do Ayrton Senna, do Pelé.
3: Do Pelé. Minha nossa. Pois é, eu vi bastante esse termo também. Agora há pouco apareceu pra mim uma explicação também, porque muita gente não conhece. Mas lá na Copa de 2006, na Alemanha, ficou muito famoso esse termo por conta da própria Victoria Beckham com as ex-Spice Girls, né? Mas sendo acompanhante do David Beckham na época. Então, realmente, é uma... Digamos que é um universo à parte, né?
4: E esse universo à parte, vocês enquanto mulheres, vocês veem como uma denominação, uma classe positiva ou negativa? Porque tem duas visões em cima disso. O fato de ser um troféu, né, que a gente chama esposa de troféu, ou o fato da mulher realmente, tudo bem, tem dinheiro, então eu assumo essa postura e vida que segue.
5: Não, é que assim, esse termo ele é bastante popular na Fórmula 1, né? Porque a maioria dos pilotos namoram e levam as namoradas pro paddock pra assistir a corrida de perto. E recentemente, o mais novo casado, digamos assim, ele está se movendo.
3: Recém-casado.
5: Recém... Recém assumiu o namoro.
3: Ah, tá.
5: É o Lewis Hamilton, ele tá com a Kim Kardashian.
3: Ah, verdade.
5: Então entra a questão de mérito mesmo. Ela não é a esposa troféu do Lewis Hamilton, né? Pelo amor de Deus. Ela construiu o próprio império junto com a mãe e com a família dela. Mas assim, tem muito essa questão de separar quando elas estão no paddock e quando elas estão no mundinho delas, a profissão. Tem um dos pilotos que é o Oscar Piastri, ele namora uma engenheira. Assim,
3: ah, verdade.
5: Ela sempre leva o computador pra performar no paddock, tá trabalhando lá. E
3: cara,
5: vai muito disso.
4: E que... Sophie, você, se fosse?
5: Ah, eu seria, ué.
4: Iria performar.
5: Eu ia demais.
3: Ai, gente, olha, deixa cada mulher viver como ela quiser. Ah, deixa, só deixa.
4: A Julie Mattiello performa, entendeu?
3: Só deixa ser
4: sempre
3: feliz.
4: Sempre muito workaholic, sempre com o copão Stanley dela.
3: Acho que a gente chegou num ponto que ninguém mais... Pelo menos deveria ser assim, né? Ninguém teria que provar nada pra ninguém, do jeito que vive, de onde vem o dinheiro, quem que paga as contas, se não tá fazendo nada errado, cometendo um crime e tá feliz, seja feliz, só isso.
5: É, depois que a Kim Kardashian entrou na cabeça do Lewis Hamilton, ele começou a vencer corrida, né?
3: É então, verdade,
5: assim,
3: venceu a primeira,
5: mulher,
3: né?
5: O que uma mulher faz na vida de um homem.
3: Sempre uma grande mulher, gente, só digo isso. O que mais, Sophie? Vamos lá.
5: Agora, voltando para a Copa do Mundo Futebol e tal, a cidade argentina de Funes inaugurou uma estátua de Lionel Messi com cerca de 18 metros de altura. Ela seria a maior homenagem do tipo dedicada ao Messi.
4: Eu acho isso fantástico, sabe por quê? Porque normalmente uma pessoa, ela só vira estátua, recebe nome de praça, de rua, ou coisa do tipo, só depois que morre, né? Então, em vida, ela não pode celebrar esse grande feito. O que eu acho, aqui no Brasil, se eu não estou enganado, existe uma lei que impede que pessoas em vida sejam homenageadas.
5: Sério?
4: Justamente pra que não se haja questões políticas, do tipo, ah, vou dar o nome da rua para a Juliana Mattiello pra que ela fale bem do meu governo.
3: Entendi.
4: Mais ou menos nesse nível. Então, aqui no Brasil, na parte da legislação, pode-se homenagear pessoas, enfim, só depois que elas morrem. Eu acho isso legal demais, ter esse carinho com a pessoa ainda em vida, quando ela é realmente notória no
5: uma
4: local em que ela tá. E o caso do Messi ali também, a Shakira tem lá na Colômbia uma estátua gigantesca. Então, acho que nesse ponto vale bastante. Aqui no Brasil, nós temos uma curiosidade, a Flávia Alessandra tem uma estátua na cidade que ela nasceu, uma cidade litorânea que fica no Rio de Janeiro.
3: Que legal.
4: E as pessoas, um grupo de fãs foi lá e junto com o pessoal, então, organizou. Aí, nesse caso, pode. Mas, por parte do poder público, homenagear pessoas vivas no Brasil ainda é um problema.
3: Okay,
5: e tem o
3: gente.
5: Renato Gaúcho, né?
3: Ah, é verdade!
5: Ele tem uma estátua no
4: São
5: estádio
4: casos
5: do Grêmio.
4: E casos, né? Quando ela é feita de forma particular e expressiva por clubes ou por qualquer outra coisa, é outros 500. Mas eu falo do poder público mesmo.
3: Ok, 11h24, a gente tem que ir pra música e daqui a pouco a gente volta com a Nota I. Anota aí, repassando os eventos, né, os convites. Essa semana a gente tem mais Jogo do Brasil e vamos que vamos, né, galera? Muita chuva em Chapecó, cuidado, você que tá no trânsito, tava vendo agora na internet algumas colisões acontecendo aqui na cidade, típicas, né, de dia de chuva. Então, por favor, redobre a atenção, reduza a velocidade e bora curtir a Atlântida. A gente volta já.

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2: Olha só a questão da Flávia. Doutor, perdi minha virgindade com 15 anos com o ficante. Me arrependo muito porque eu sou da igreja adventista. Fico triste por não ter me guardado pro meu futuro esposo e agora eu me sinto suja. E o pior, queria muito falar com a minha mãe, pedir um conselho pra ela, mas não posso porque ela ia morrer de desgosto de mim. O que é que eu faço? Flávia, olha, a questão da religião com a sexualidade é sempre uma questão muito delicada, muito pessoal. Então, a tua religião diz que você não deveria ter uma primeira experiência antes do casamento, mas você teve essa experiência, isso é um fato concreto. E aí, você ficar se sentindo suja, ficar por baixo, ficar se sentindo mal por conta disso, não é nada legal. Então, o que que eu recomendo? Que você converse com alguém em quem você confia, com quem você sente que você pode ficar confortável. O ideal seria sua mãe, mas pelo que você contou, esse caminho não é possível. Que tal pensar numa amiga, numa professora, em alguém da família que seja mais aberta a essas questões, com quem você possa dividir o que você está sentindo e eventualmente até pensar numa terapia. Agora, o que não pode é você ficar se culpando, ficar se sentindo mal por uma coisa que já passou. Tá com dúvidas? Escreve pra gente no @JairoBauerOficial.
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4: Estamos de volta, galera, agora 23 para o meio-dia, minutos finais do programa de hoje. Chove na capital do Oeste e em off a gente organiza a nossa semana. E imagino que aí do outro lado não seja diferente, né? Muitas coisas para organizar, a labuta do dia a dia, na estrada, nas ruas, em casa, no trabalho. E aqui a gente te faz companhia.
5: É aquele dia de chuva que você não tem nem vontade de olhar na cara do próximo, que você gostaria mesmo era de estar em casa, mas como você precisa trabalhar, eu tenho certeza, fica aqui os nossos sentimentos.
6: A você, como eu não recebo o salário do Rafinha, né?
5: É, como a gente não ganha 57 milhões por ano, infelizmente hoje a gente tem que trabalhar.
4: Não, e quanta coisa na sexta-feira a gente deixou pra resolver hoje, aí hoje tem que... Hoje é o pior dia pra ir pra rua, pra ir pro centro, pra fazer qualquer coisa do tipo, tá? E eu imagino que muitos de vocês, assim como nós, terão de fazer isso, tá?
5: O olho chega a virar, que parece um negócio daqueles lá que... Parece um caça-níquel girando assim.
4: A Sônia falou, buenos dias, que dia pra ficar em casa.
5: Nossa, tomar um chimarrão.
4: Concordo.
5: Estourar uma pipoca, fazer até um vezinho daqueles com chocolate. Ah, meu Deus, só coisa boa. Cozinhar um pinhão. Eu hoje vou passar no mercado de tarde e vou comprar pinhão. Acho que até uma polenta vou fazer hoje.
4: Concordo, seria uma ótima pedida pra hoje. Uma polenta, um pinhão, um salame, um revirado de feijão. Ah, que delícia. Enfim, vamos pra nota aí?
5: Sophie, só um pouquinho, tu vai fazer o que hoje?
6: Ah, trabalhar?
5: Não, depois do trabalho vai pra faculdade?
6: Vou pra faculdade.
5: Bem feito, ok.
6: Eu tenho trabalho pra apresentar sobre a Virgínia.
4: Você fez um trabalho sobre a Virgínia?
6: Eu fiz um estudo de caso sobre o depoimento dela na CPI das Betes.
5: Vamos para o Anota Aí.
4: Vamos, roda aí.
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5: Tanta coisa pra se pesquisar. Anota aí. Né? Tipo, tanta coisa pra se pesquisar vai fazer um... Ai, essa geração...
4: Mas tá o resultado perdido. Deve ter sido interessante.
5: Vamos lá.
4: É você mesmo.
5: Ah, é eu? Desculpa.

0: manter a postura, mas não deu. Gente, vamos falar do Atlântida Celebration que tá chegando. 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
1: 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Sophie.
2: Assista ao vivo os Jogos do Brasil no QG da Torcida SC. O saudoso Boteco no Centro é o ponto de encontro da torcida em Chapecó. A entrada é gratuita. Quarta, às 19 horas, tem Brasil e Escócia, com direito à distribuição de brindes e música ao vivo.
0: E, gente, já no sábado, dia 27, das 2 da tarde às 18, tem feirinha de adoção lá na Pet Love, em parceria com a ONG Amparo Animal. Uma oportunidade de mudar a sua vida, ganhar um amiguinho para sempre. Então passe por lá, conheça os animais e adote. Tá aí então os recados de hoje. Ju, aqui do estúdio a gente consegue ver algumas casas, né? Algumas construções e aqui pelo jeito o vento deu uma destelhada na cunheira de um barracão.
1: Eita,
0: então eu tô aqui observando que tem uma pessoa que tá ali fuçando, né? Nas telhas de amianto. Pra arrumar, não é um indicado a fazer nesse momento, ainda mais chovendo, né? Então, o pessoal aí que porventura teve a casa destelhada ou alguma coisa nesse sentido, acione, né? O Corpo de Bombeiros, 193, a própria Defesa Civil, 199, que eles têm aí todas as indicações do que fazer neste momento. Se você também precisa de materiais como lonas e outros serviços, então aí a gente vai anunciando e vai indicando, né? Porque agora é perigoso, tá liso, meu Deus, vai que sobe, cai, enfim,
1: é,
0: né?
1: Tem que tomar
0: pra tragédia
1: cuidado.
0: Não ficar pior.
1: Exato, gente. Agora, 19 pro meio-dia, últimos alôs por aqui, o João Maurício falou, café passado com bolinho de pão. Minha nossa, agora tu foi longe. E eu ainda falaria mais, bolinho de pão com sopa de feijão, com minestra, tá? Perfeita combinação. Ah, o Rafael disse, o Matheus focou na Virgínia e esqueceu do restante. Ele e o TDAH dele, viu, Matheus?
0: Aqui hoje tá gritando, entendeu?
1: Tá gritando,
0: porque
1: né?
0: Porque a gente tá resolvendo coisa no off, eu fico dando pitaco na vida das meninas aqui dentro
1: fica
0: do estúdio.
1: Fica mesmo, verdade.
0: E fico olhando o homem trocar o brasilito lá fora, tudo isso ao mesmo tempo.
1: Ah, os homens. Ai, gente, mas é isso, ai, tá? Eu desejo do fundo do coração que você tenha uma ótima segunda, uma ótima semana. Se preparem para o frio, que vem aí com muita intensidade.
0: Se puderem ficar em casa, fiquem em casa.
1: Pau, já tá, tem um jogaço pra assistir da Argentina, né? Pena que a gente vai estar no corre, viu? Mas é isso. Vamos juntos, você fica na companhia da Atlântida e a gente se despede aqui, né, Matheus?
0: Ah, eu quero falar do antes do tchau, do nosso palpite do jogo de sexta, que eu falei que o Haiti ia fazer 2-0 no Brasil, porque naquele momento eu precisava ser do contra mesmo, pra render uma intriguinha aqui no estúdio, um negocinho assim. Né, só pra justificar que eu totalmente errei o meu palpite, isso mostra o quanto eu entendo de futebol.
1: Eu errei também, né, eu falei 2-1. Tu falou quanto?
2: 1-0, eu acho.
1: 1-0, né?
0: Todos vocês... sábias demais.
1: Todos nós, né? Obrigado. Você se inclui nisso também.
2: Pelo menos eu sei o que é impedimento de frente da Bruna Biancardi.
0: Né? Eu também não sei aquele... A Bruna Biancardi, o pior look da Bruna Biancardi é sempre o próximo, né? Incrível, gente.
1: Querida, deixa ela.
0: Que mau gosto, mas assim, ó, uma coisa...
1: Vamos analisar o teu look hoje.
3: Deixa eu dar uma olhada.
0: Gente, eu tô de calça jeans e de jaqueta de couro. Se a Bruna, se o Neymar gostar ou não, o problema é dele.
1: É isso, gente. Em resumo, é isso. 17 pro meio-dia, Sophie, considerações finais.
2: Ah, vamos sobreviver essa segunda molhada, né? Tá triste.
1: É isso. Bora sobreviver. Não tem outro jeito,
0: definiu,
1: né?
0: Definiu a segunda-feira. Triste. É ótimo, né?
1: E você, Mati?
0: Triste também.
2: A não, melhor não, vibe.
0: Eu acho que pelo conjunto.
1: O contexto,
0: dia,
1: né?
0: Dia chuvoso, segunda-feira, aquela coisa do tipo assim, as crianças chamando mais chuva. Né? Então, essa história, assim, no geral.
1: É.
0: Não, mas vai dar tudo certo. Amanhã vai estar um frio danado.
1: Vai.
0: O pessoal aí tem que se cuidar e aproveitar para doar na campanha do agasalho. Era isso.
1: É isso, gente. Um beijo para vocês. Uma ótima semana. Tá só começando, né? Amanhã às 7 horas tem cafezão. A gente vai estar por aqui. E qualquer coisa, vocês encontram a gente sempre nas redes sociais. @TLChapecó, tá bom? Beijo, galera!
0: Beijos. Tchau, tchau.
1: Tchau.

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14: Vai começar a viagem. 6:06. Tempo nublado com chuva na maior parte do sul do Brasil. Então a gente vai solucionar isso com música.
18: X9.

clássicaço do Tears for Fears, daquele disco que eu sempre falo aqui que você tem que ter em casa, nem que seja no seu Spotify. Songs from the Big Chair, lá de 1983, 84. Discoteca básica oficial. Meio-dia, 12 minutos. Arroba Real Fetter no Instagram. Tô esperando ali o teu contato. Manda bala no som, capricha na escolha. Eu faço questão de tocar aqui. Pra gente viajar no tempo e matar a saudade dos melhores anos das nossas vidas.

do Discorama da Atlântida, Bronski Beat. Esse som é demais, Small Town Boy. A galera dançava demais esse som em casas em Porto Alegre nos anos 80, tipo Taj Mahal, Life Boy, entre outras. Agora tu te arrepiou. E essa aqui também. Yeah.

Sound, Dead or Alive, tocando no Discorama da Atlântida. 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Segue a viagem com o Alfa.

Isso fez muito sucesso no início dos anos 80, 1981. Do álbum Me and You, The Chi-Lites. Quarteto de uma elegância. Bom, dá pra ver pelo som que os caras fazem. Try My Side é o nome dessa faixa. Obrigadão pela audiência. Meio-dia e 29 minutos. Vai

0: sinal de meio dia e meia. Um rápido show no intervalo e já volto para seguir a viagem do Discorama.
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2: 6 minutos para 1 da tarde. 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Esse som do Phil Collins, chamado Two Hearts. 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

Tema de filme dos anos 80, Phil Collins, Two Hearts, música de 1988, de um filme chamado Buster. Em português ficou Procura-se um Ladrão. Collins, inclusive, participou do filme. 22 minutos para uma da tarde, essa aqui é uma paulada do lado da orelha. Um pro outro.

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Puro entretenimento. 18 minutos para uma da tarde. 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Um dos podcasts de humor mais consumidos no país inteiro. Obrigado por isso, a gente também te ama.

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Mais uma dos anos 80.

todo dia ao meio-dia tocando pra ti no Discorama. Talk Talk, It's My Life, um dos grandes hits dos anos 80. 8:01, outro baita hit dos anos 80. 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
0: Naked Eyes é o nome desse grupo tocando no Discorama. Podia acabar o Discorama aqui e começar o Pretinho mais cedo? Podia. Podia. Mas não. Vou tocar mais uma. Pedido de ouvinte. Duran Duran a gente não nega.

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22: Programa não recomendado para menores de 14 anos, meu irmão.
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26: Olá, olá, muito boa tarde, amiga e amiga ligados na Atlântida, geração de conteúdo inteligente do sul do Brasil para o mundo inteiro. A rádio das nossas vidas, estamos chegando com o Pretinho Básico, deste 22 de junho de 2026. 1h07, biscoito Zezé, carinho que vem de família há 58 anos. 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Muito boa tarde, Léo Oliveira.
27: E aí, Alejandro,
26: como é que tá
27: tudo
26: esse garotão
27: certo?
26: Aí nesse início de semana?
27: Tô bem, cara, tudo feliz, tudo ótimo, hoje um baita dia, vamos
26: baita
27: com tudo.
26: Baita dia, e não é porque tá chovendo, ou frio, ou nublado, que o dia não vai ser legal. Tô contigo. 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Rafinha Menegazzo.
28: Boa tarde, Alexandre. Como diria o Das Aranha, dia lindo é a gente que faz. Um abraço pra essa banda. Teve ali no
26: show,
28: Opinião.
26: Foi legal o show, foi legal o show.
28: Irado. Ah, que banda legal.
26: Que demais. Stock Center, preço baixo, com um toque a mais, em Florianópolis, está o Porazinho, tá frio e chovendo aí também, Porazinho, boa
29: chovendo,
26: tarde.
29: Chovendo não, mas tá frio, boa tarde a todos, boa tarde seu Alexandre e amigos da mesa.
26: Boa tarde, Banriway, a nova conta para crianças e adolescentes, é do Banrisul, Rodrigo Adams, muito boa tarde, Rodrigo Adams, o próprio Rodrigo Adams vai dizer onde ele está.
29: Vamos ver.
26: Fala aí, Adams.
30: Tá bem no fundo.
26: Tá bem no fundo? Como assim bem no fundo?
28: Externa, externa.
26: Qual é a externa?
28: Um, dois ou três.
27: É externa, meu irmão.
28: Uma das três.
26: Um, dois ou três, é. Mas por que a gente não consegue sempre estar na mesma, né? Pera aí, deixa eu ver aqui então.
28: Vamos ver.
26: É, um, dois ou três. Alô?
28: Filadélfia, não?
26: Adams?
28: Não. Miami.
26: Rodrigo Adams.
0: Puxa vida, 4 não tá também, 5 não tá também.
28: Ou linha 1, linha 2, né?
0: Linha ou externa?
28: Não, não.
27: Ou... One line.
28: Pode ser na linha 1 ou 2, ou na externa 1, 2 ou 3.
0: Dá poucas opções, a gente vai chegar lá.
28: Essa, a mesa
0: tá tudo aberto aqui, tá tudo aberto aqui. Pô, também estão 120 canais, né?
28: Essa mesa é poderosa.
0: É entrada que não acaba mais. Tá tudo aberto aqui, muito boa tarde, Rafael Gomes. Assim que o Adams conseguir, ele faz contato com a gente.
3: Fala, Alexandre, boa tarde.
0: Boa tarde. 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Tá me olhando com essa cara por quê, Ivan?
27: Tarde. Tudo bem? Tô um pouco molhado, rapaz.
0: Tá chovendo, né?
27: Pô, me arruma, vim caminhando, rapaz.
0: Chovendo, né?
27: Cleocum me traiu.
0: Cleocum?
27: Falou que não ia chover. Falou que não ia chover, choveu.
0: Vamos frente aqui com o dia do aeroviário. Aeroviário. Um abraço a você que é aeroviário. Hoje também é dia do Fusca.
27: Olha Fusca aí. Preto!
0: Aí, nós já temos o nosso próprio Fuscão Preto.
27: Temos
0: que é o
27: dois,
0: Fusca do Pretinho. Temos dois, mas um foi inundado. Né?
27: Mas ele tá indo aí?
0: Tá aí, mas não dá pra usar.
29: Tu teve Fusca, Alexandre?
0: Se eu tive Fusca... Não, eu não tive Fusca, por assim. Meu pai
29: foi
0: teve.
29: Foi meu primeiro carro foi Fusca
28: também.
29: É. Fusquinha branco. Comprei com a indenização da primeira rádio que eu saí.
0: Bah, que loucura.
29: É. Quando eu fui lá pra Canoas, eu comprei.
0: Muito bem, é um branquinho, né?
29: Branquinho.
0: Ah, olha,
29: aquele lá, ele...
0: Ah, se o meu Fusca falasse, né?
29: Por... É verdade, mais ou menos isso.
0: Hoje também é dia do orquidófilo.
29: Olha aí, Fete.
27: Olha aí,
0: orquidófilo. Eu não me considero um orquidófilo.
27: Claro
0: nem
27: que é. Claro que é. Tu acha? Claro que são. Vocês falam sobre.
0: É, eu mais do que isso, ontem eu plantei mais uma orquídea em mais um tronco de árvore.
29: Não é um orquidófilo?
3: Porque um orquidófilo é só quem cultiva. Estuda ou aprecia as orquídeas.
0: Tá bem, então eu sou um orquidófilo. Com
29: tu aprecia.
0: Aprecio e a botânica.
29: E cultiva. Se comer cannabis.
28: Isso tu não aí. Planta só orquídea, né?
27: Agrião.
0: Cara, eu não, a orquídea eu não manjericão, planto, já compro ela prontinha.
28: Tu só trata, cuida.
0: Eu trato e cuido. O que eu planto?
29: Né?
0: O que eu planto? Eu planto manjericão. Alecrim.
28: Ah, isso é legal.
0: Cebolinha. Ah, cebolinha pra botar no carreteiro.
27: É bom.
0: Temperinho verde.
28: Cidrona.
29: Isso é bom, né?
3: E a mandioca?
0: Não, faz tempo que eu não planto mandioca.
27: O cara casado não consegue mais.
29: Tem que enterrar a mandioca.
0: É. O tomatinho cereja também.
28: Olha aí.
3: Ah, é que ótimo.
0: Pimenta dedo de moça.
29: Tudo isso lá
0: na minha hortinha.
3: Hortinha é coisa de machão. Machão faz horta.
0: Claro, minha hortinha.
29: É legal ter uma horta em
0: claro
29: casa.
0: Que claro que é. Passatempo, é distração. Claro que é.
27: E tu tem uma hortinha, mas a tua hortinha é grande, porque tu estou em várias...
0: Uma hortinha de um por um. Metro quadrado.
27: Dá pra fazer uma brincadeira já.
0: Dá pra fazer uma brincadeira.
29: Dá pra brincar.
0: Vamos dar-lhe aqui nos destaques aí, meu irmão. Para Massas Romena, 40 anos. Concorra a um carro zero quilômetro com as Massas Romena. Em breve a gente vai estar explicando aqui como você faz para participar e ganhar este carro zero quilômetro. Só dizer concorra a um carro zero quilômetro não está dizendo como é que o cara vai fazer para participar, para ganhar, né?
27: Mas é para fazer o chamariz, né?
0: Então tá feito o chamariz. Massas Romena, concorra a um carro zero quilômetro. O nosso petinho básico de hoje é o Rory Gallagher. O Rory é um pastor alemão de 4 meses. Ah, e aí me pega muito.
29: Me pega muito.
0: É muito
29: bom.
0: Eu queria meter o louco e chegar em casa com um filhotinho de pastor
29: isso
0: alemão.
29: Isso é um cachorro, velho.
27: Não precisava botar aqui na testinha do pastor alemão.
3: Nós vamos realizar, Bratinho.
0: Não, calma.
3: Não, amanhã quando nós for lá, nós vamos deixar lá, Bratinho.
28: Não, calma.
0: Vocês não vão lá amanhã.
3: Não, claro que vamos ter. Se tu grava, nós vamos.
0: Tá certo. É, o pastor alemão Rory, de 4 meses, ele é de Santiago, Rio Grande do Sul, do Lucas e da Gabriele Henrich.
27: Mas vem, meu irmão, a tua queda. Boa noite.
0: Boa tarde.
27: Boa noite, meu irmão.
3: Boa tarde.
27: Pra mim, eu tô no Dazareno. Meu irmão, olha só.
0: Boa tarde.
27: Cara, a tua família, ela gosta muito de cachorros, correto?
0: Correto.
27: Se tu pitar com o pastor alemão pequenininho, ninguém vai dizer não, velho.
0: Não, sei que não, mas é sacanagem, né?
27: Não tem como. Eles não vão dizer não.
0: Tem como. É que assim, a família tem planos. E durante muito tempo, os planos da família foram ceifados pelo cuidado que se tem que ter com um cachorro.
27: O pastor alemão, ele é autocuidativo?
0: Não, não é, cara, não é. Então imagina, trazer mais um cachorro pra dentro de casa agora é ceifar de novo planos
4: cuidar,
0: da família.
4: Tem que cuidar,
0: dá. E outra, né, eu não tenho cachorro, vai deixar o cachorro em hotel um mês, 33 dias, 45 dias, não tem como. Então não, eu prefiro levar o meu cachorro comigo, porque o cachorro faz parte da família.
27: Tu claro que sim, meu amor.
0: Exato. Então, na hora de pensar em pegar um bicho, tem que pensar em tudo isso.
27: Pô, agora tu foi muito bem. Verdade. Bela dica pra galera que quer ter um petzinho.
0: Verdade. O Petinho Básico aqui no Pretinho Básico é para Funny Dog e Funny Cat. O snack com sabor de amor, Rodrigo Adams.
4: Olha aí.
29: Aê!
3: Aê! E aí, bonitão?
0: Onde é que tu tá, Adams? Tá em Miami, é isso, Adams?
29: Exatamente. Chegou a dar um brilho no olho do cara agora aqui.
0: Pegaram uma prainha hoje já, né, Adams?
29: Coisa linda.
3: Eu conheço essa casa.
29: Tô em South Beach, aqui na Ocean Drive, em frente, Sandrinho, da mansão Versace.
3: Ah, eu adoro
29: essa mansão que pertencia.
3: Teve um assassinato aí na frente, teve
29: Era a próxima coisa que eu ia dizer. Naquela escadaria ali foi onde ele foi assassinado. 5 anos depois, compraram essa mansão aqui em julho de 97. O Andrew Cunanan veio aqui e fez fez um problemão, né?
0: É, que loucura. Aí também.
4: Loucura,
0: é
4: bravo, que né? Vibe, Adams. Que vibe, mano. Que
29: pô, entrou com a vibe lá em cima e veio falar do assassinato, mas é um assassinato histórico.
0: É, mas não tem o que fazer.
29: Mas o legal de viajar é poder estar diante da história.
0: É isso.
29: Né? É isso aí, Adams. Aqui é um lugar que, pô, cara, ele recebia muita gente importante. Madonna, Lady Di, Elton John. E hoje ele é um hotel boutique, assim, tem 10 quartos aqui. Muito caro, também funciona um restaurante. Ah, e imagino, ontem tivemos aqui um evento de moda assinado por nada mais, nada menos que Ronaldinho Gaúcho. Uma das coisas mais aleatórias que eu fui na minha vida, cara.
0: É mesmo, cara?
27: E tu conseguiu ir nessa Boca Livre aí?
29: Consegui, meu. Foi assim, ó. Vou explicar pra vocês. Esse evento era ultra exclusivo, assim. Era uma grana. Fecha, o ingresso mais barato era em torno de $250 pra ficar na cachorreira, que foi onde eu fiquei. E aí... Tinha uns rangos ali, eu digo, pá, vou economizar na diária, né? Já sentei ali e comecei a provar os rangos. E os caras foram botando, isso aí tá ali no meu perfil, no @RodrigoAdams. Boa. Aí, quando eu cheguei, eu disse pra moça, olha só, eu tô credenciado na Copa do Mundo, tem credenciamento pro evento? E ela, como é que é teu nome? E eu digo, Rodrigo, ela, Rodrigo Lucas, e eu não Adams, ela, Rodrigo Lucas, né? E eu digo,
0: Rodrigo Lucas.
29: Impostor. Tem um detalhe, ela falava português, obviamente, né? Por isso que a gente teve essa troca. E ela me disse assim, bem baixinho, quando alguém falar que o seu nome é tal, aceite que o seu nome é tal. Porque normalmente é alguém querendo te ajudar no momento que tu não teria ajuda. Boa. E eu disse, pô, acabaste de me dar uma baita aula aqui. Cara, eu fiquei no evento por cerca de 2 horas. Desfile.
0: Até te descobrirem.
29: Adivinha quem é que não veio ali, Porã?
0: Quem?
29: O cara que assinou o evento,
4: o Ronaldinho. Cara.
0: Ele não apareceu no evento.
29: Ele veio... Assim, ó, pra vocês terem uma ideia. Vou mostrar pra vocês aqui, ó. O evento, ele era... Até onde tá aquela galera caminhando ali e vinha até aqui à frente da mansão Versace.
4: Aí tinha um tapete...
0: Cara, tá me incomodando um pouco essa tua pronúncia do Versace. Eu acho que é Versace.
3: Gianni Versace,
0: Donatella Versace.
4: Não é a nossa, né, Adams?
29: Não é.
0: Moda internacional.
29: A minha é Luiz Milton, né, cara? Isso. Bacana, isso aí.
27: Filho Dido.
3: É, o Calvo Klein.
27: É de novo.
29: É isso. Calvo Klein. Aí, o que aconteceu, turma? Tinha um tapete vermelho aqui e aí tinham desfiles e modelos. Aí todo mundo esperando, cara, tinha uma centena de fotógrafos, pessoal filmando, e eu pensava, bah, o bruxo vai passar aqui na frente, vou dizer, bah, já manda um abraço e tal. Cara, o homem, ele veio só na parte aqui onde a turma comprou mesas, e aí devia custar mais de $1,000 pra ficar aqui. Caramba. E aí ele fez uma fotinho, ele não ficou 2 minutos no evento e meteu o pinote.
4: E nunca mais voltou.
0: Tá certo,
4: nunca
0: é isso mais aí, voltou. Cara, o tamanho da celebridade que é o Ronaldinho, cara, ele pode fazer o que ele quiser.
29: Ele tem esse tamanho, cara.
27: E é caro na Copa do Mundo pra ter o Ronaldinho no teu rolê.
0: Porra, pelo amor
27: de Deus. Por mais que seja, imagina, porra.
29: 2 minutos do Ronaldinho Gaúcho é muito mais que uma publi do Rafinha.
0: E agora vai voltar ao futebol, né? Vai voltar ao futebol, vai jogar na Itália, na terceira divisão do futebol italiano.
4: Não, ele é investidor, ele vai jogar ou ele tá...
27: Vai jogar!
3: aos 46 anos. Anos. Ele é novo
28: reforço. Só pra fazer uma brincadeira mesmo.
3: Do Ravenna. Não,
27: vai nessa.
0: Olha, cara, do jeito que o Ronaldinho toca na bola, cara, ele fardava na seleção brasileira hoje certo.
27: Gol de concordo. Falta. Mas hoje concordo plenamente. Mas falta. Eu pegava uns quatro Monjaro, metia no Ronaldo, largava na frente lá.
0: Uns quatro Monjaro.
27: Falava o Monjaro, no fenômeno. É. Falava.
5: Hoje, coisa hoje boa à tarde, ver. A gente vai na mansão Ronaldo, vai ter um evento de futebol lá, a turma jogando um contra o outro, e a gente vai estar lá pra tentar trazer isso dentro do Vibe Copa.
29: O Vampeta vai estar lá.
5: Olha.
0: Vai, parece que vai se encontrar com o Rafinha lá.
29: Isso. Tá todo mundo querendo saber do Vampeta.
3: Tá todo mundo querendo pegar o Vampeta, hein? Porque ele falou num podcast que o Rafinha, que tá lesionado, inclusive, vai ficar de fora de alguns jogos
28: da
3: Copa.
28: Não sou eu, né? Do Barcelona.
0: Não, não é tu, não, cara. Tá, fica tranquilo.
29: Tu tá com a vida ganha. Não, de
3: eu, ia justamente trazer...
28: Tá com problema financeiro, eu também tô.
3: Eu ia justamente trazer. Será que o Vampeta não se confundiu e não é tu, Rafinha, que tá com problema financeiro?
29: Acho que é o Rafinha do Pertinho. Ele falou que era do Barcelona.
0: Acho que não, acho que não.
28: É que o meu é com F, do Rafinha com PH, é diferente.
0: Isso. Mesmo. Agora o nosso aniversariante ouvinte, Evander de Brum Holyfield. Carvalho. Evander de Brum Carvalho é professor de matemática de São Borja, tá fazendo 27 anos.
27: Oh, que legal.
0: Parabéns, Ivan. Aliás, Ivan não. Obrigado. Cala a boca, Ivan. Era cala a boca, Ivan. É. Parabéns, Evander.
3: Parabéns, Ivan.
29: Ah, deve ser por causa do Holyfield.
0: Deve ser. Com 27 Evander. Anos deve ser.
27: Ivander?
3: Olha só.
0: Aniversariantes famosos, começando com o jogador de tênis de mesa, Hugo Calderano. Ele é mesa tenista. É. Tá fazendo 30 anos.
27: Não é difícil entrar hoje no aniversariante.
0: Você hoje tava barulho.
28: Mas eu acho que ele ganhou medalha nas Olimpíadas.
3: Claro,
28: não?
3: Claro.
27: Ele é o Pelé do
28: ele
27: tênis.
28: É o Pelé
27: mesmo.
0: Pode não ser o nosso esporte, né? Mas não, a gente tem que acreditar que o feito, né?
3: Ele só não gosta de dar entrevista.
27: Todo mundo jogou ping-pong, já tênis de
0: mesa. Claro, pô, pelo amor de Deus. Joana Prado, a feiticeira. Fazendo... Oh. 50 anos.
29: A foto atual? É foto atual da feiticeira?
3: Atual.
28: Pô, tá por que,
27: como tu tá bem, Vitinho?
29: Não, mantém a magia, né?
0: Ela tá parecendo a Carla Pérez nessa foto, não acho?
28: Não, não, não tá.
27: Não é um problema também. Não é um problema.
0: Não tô vendo problema.
29: Concordo com o Alexandre. Acho que levemente.
28: Mas eu acho que é corajoso, né, Porã? Lembrando que ela é esposa também do Vitor Belfort.
27: Só isso.
0: Não, não é também. Ah, não. É do Vitor Belfort.
29: Não estamos desrespeitando nada de maneira
28: alguma. Além dela ser uma mulher com as suas qualidades, é a esposa do Vitor Belfort.
27: Grande figura do programa do Hulk.
29: Sempre respeita mulheres casadas.
0: Joana Prado, feiticeira, 50 anos. Joelma, a cantora Joelma, fazendo 52.
28: Dia difícil mesmo hoje, dia difícil.
27: Facílimo de entrar hoje. Não, hoje é só o cara nascer.
28: Vem cá, me dá a tua mão.
27: Calypso, quero que já foi legal.
0: Cara, teve o seu tempo, o Calypso. Claro que teve.
5: Já dá pra dizer que era um saco, né?
27: Não, mas o Chimbinha foi
0: saco pra quem não gosta, né, Adams? Tem gente que gosta, né, querido?
28: Adams, aquilo ali é bom pra quem é surdo.
5: É o saco, Calypso, cara. Tô falando por todos nós aqui, o Calypso.
27: Isso é, Adams, é tipo Barões da Pisadinha.
0: Fala mais perto do microfone, Adams.
27: Assim, Sata.
0: Ela vai tomar um amarelo.
28: Ah, nem já
27: disse. Yellow.
0: Amarelo overseas. Vai tomar um amarelo overseas. Rapaz. Toma.
27: Yellow,
0: um amarelo. Amarelinho pro Adams. Pode botar na tela aí.
3: Cuidado aí que aí nessa rua a gente dá tiro.
0: Cantor Pericles. Tá fazendo 57 anos.
3: Fenômeno, monstro.
27: Esse gordão canta bem.
0: A cantora Cyndi Lauper. Tá fazendo 73.
28: Olha aí, hein?
27: Legal.
0: Pô, Cyndi Lauper é legal.
28: Ela é a mãe dela,
0: legal. Não, é ela na mãe dela.
3: É ela nas duas.
0: Ela mais jovem e ela um pouco menos jovem,
28: Rafinha. Então me desculpa. Rica me desculpa coroa. Pela indelicadeza.
27: Eu tô com o Porezinho. Rica coroa.
3: Que isso, gente? É a coroa estilosa, mais respeito.
29: Estilosa.
0: Meryl Streep.
3: Falando em coroa estilosa.
0: Atriz Meryl Streep fazendo 77.
3: Muito maior.
0: Ela tá o Diabo Veste Prada.
5: Exato, ela tá na continuação agora e ela tá igual ao primeiro filme. Assim, a gente tá falando de 20 e poucos anos depois.
3: E ela que também é maior que o Denzel Washington.
28: Não, não é.
29: Maior que o Denzel.
28: Maior que ela. Não é um comparativo.
29: Meryl Streep é maior que o Denzel.
28: Pô, Mary tá Streep, na mesma prateleira.
5: Quer ver uma coisa? Who is better, Meryl Streep or Denzel Washington? Meryl Streep, diz o gringo ali, francês.
29: E ninguém
28: não
29: respondeu.
28: Deu nem pra ouvir, né? Não deu pra ouvir, não vale essa pesquisa.
3: Eu escutei.
29: Ele falou, don't speak English.
27: não entendo isso aí, meu irmão.
29: Eu não compreendo.
0: Aliás, cara, passou por mim um corte de uma entrevista do Denzel.
28: Maravilhoso.
0: Ele é maravilhoso, cara. Ah, ele é maravilhoso.
3: Tu te molha todo.
0: Todinho, ele pinga, ele pinga.
3: Ai, maravilhoso.
0: O Denzel disse o seguinte numa entrevista, ele se emocionou e chorou. E achei demais um cara do tamanho do Denzel chorar numa entrevista. É raro. O Denzel disse o seguinte...
27: Ah, tu nunca foi pra cadeia.
3: Deixa o cara falar, velho.
0: Ele disse o seguinte, o Denzel... A mãe é o primeiro amor na vida de um homem.
28: É do caralho esse corte aí.
0: E o filho, especialmente o mais velho, é o último amor da vida de uma mulher.
28: Caramba. Ele sempre enaltece a família, a esposa, os filhos. Ele é diferenciado, ele é o maior de todos.
29: Família tradicional brasileira, né, Rafinha?
28: Que nem a tua, porra. Mulher, namorada. Né? Não a tua, né?
29: Nem a nossa, né, Rafinha?
0: O ator Tonico Pereira. O Tonico Pereira tá fazendo 78 anos hoje. Acho legal esse cara aí.
3: Legal esse cara aí.
0: Como é o nome dele? O...
27: Na Grande Família ele era o... Puta, ele falava Ilhãozinho.
0: Não, mas ele teve um personagem trifamoso na novela. Né? Era o Leleco. Não era o Leleco.
28: Era o Avenida Brasil, Leleco.
3: O Marcos Caruso.
0: Tá, então confundi.
27: Ele é da Grande Família.
0: Tudo certo.
28: É.
0: Tá de aniversário também, Ivolanda.
29: Oi!
28: Professor!
0: Oi. Ivolanda é o rei das câmeras escondidas. Tá fazendo 91 anos e o Ivolanda.
3: Apanhava.
27: E ainda é engraçado, se tu colocar pra ver no YouTube é maravilhoso.
0: É, né? Que é. Pô, legal. Meu.
27: Porra, cara,
28: aquela,
27: é genial.
28: Eles conseguem fazer umas coisas simples, com uma genialidade, aquela da torta que o cara ficava, é um, papapá, é um, papapá. Aí o vagabundo chegava, eles davam uma tortada na cara, é dois, papapá.
3: Eu gostava do cara que, tem um chiclete colado embaixo do teu tênis, aí o cara levantava de costas assim, ele, ai, boneca, ele só falava isso, cara. Cara, era muito simples, velho.
27: Cara, tem uma dele que ele passa numa caminhonetinha na frente de um bar, mas ele tá numa favela, no bar ele passa, tudo corno aí, hein? Aí os caras voam, aí ele pula no negocinho, na terceira que ele vai gritar, ele cai, aí ele começa a gritar, produção!
0: Por falar nisso, cara, desculpa.
28: No velório, Fetter, tem uma do velório, que é o seguinte, ele é o tio morto, tá no caixão, né? Aí tá toda a família chorando em volta, e tem uma copeira que contrataram só pra servir cafezinho pra turma, aí ninguém quer o cafezinho, aí quando ele levanta com os algodão, a titia não quer, mas eu quero.
27: Que negócio genial.
0: Passou por mim a propaganda, como é que fala? A indicação de um documentário sobre os Três Patetas, lembram dos Três Patetas?
28: Ah, Three Stooges.
0: Humor em preto e branco, e acho até que no início foi mudo.
27: Não,
28: eles eram já falados.
0: É, sempre foi falado. Só que eram seis. Os Três Patetas eram seis, a equipe eram seis, aí às vezes eles se revezavam. E por que eles se revezavam? Porque alguns dos integrantes originais dos Três Patetas tinham muitos problemas com depressão, drogas. Com droga, com trago.
27: O Curly tem um AVC, e aí é quando ele sai do grupo e entra o Champ, que é um dos irmãos do Mo. Eles eram três irmãos, o Mo, o Curly e o Champ. O Larry não, o Larry não era da família? Não.
0: O Champ era muito engraçado.
27: Ele vem depois.
28: É o campeão, né?
27: Isso.
0: Mas tá demais. Se você viveu, é pra quem viveu, né? Tem gente que tá nos ouvindo agora e não sabe nem o que significa Três Patetas.
28: Né? E os Três Mosqueteiros também, né?
0: É que não tô, é a mesma ver uma coisa.
3: Ai, com quais outra, são os nomes dos Três Mosqueteiros?
0: Isso, boa. E quantos são os Três Mosqueteiros?
28: São quatro.
0: Aí tu os nomes deles.
28: Não me lembro.
0: Porra!
28: Ah, não me lembro dos três.
0: O mais famoso?
28: Os quatro.
0: D'Artagnan.
27: Aí o Aramis.
0: Aramis.
27: O.
28: É, mas Atos, é fácil Portos de lembrar,
0: Aramis,
28: né?
0: Atos, Portos e Aramis.
28: Mas botou um na tua frente, né, Porã? É. Vamos ser honestos.
29: Não, cara, eu já vi os Três Mosquiteiros várias vezes no cinema.
27: E o Sarginho e o Sancho Panza também. Tá no...
0: Isso.
27: E o Zorro. É. Sargento Garcia.
3: E o Dom Quixote. Dom Quixote. Vamos cada um falar uma coisa aleatória.
0: Então. O Zorro.
27: Dom Quixote.
0: 1:28. Vamos em frente aqui. Os destaques do Pretinho Básico, meu irmão. Padre. Irmãos, o padre desviou pelo menos 820 mil reais da igreja e gastou em cruzeiros, cassinos, roupas de grife e outras bobagens.
29: Tá, mas aproveitou bem.
28: Padre sabe viver.
29: Aproveitou bem. Para aí, cara.
0: Sabe a prédio do padre.
27: O
0: cara.
27: Céu é aqui.
0: Onde é que é? De onde é o padre?
3: Do Kansas.
0: Kansas.
28: Viva o agora!
3: Leewood, o Richard Story. Ele era um pároco que tinha um cartão corporativo da igreja.
0: Da igreja? Não é possível.
29: Que legal.
3: Sim, era uma, porque a igreja sobrevivia de doações. E essas doações iam para uma conta que tinha um cartão corporativo, onde o padre gastava. E aí, obviamente, aquilo ficava mais fácil de ser controlado. Atualmente, várias igrejas no Brasil todo têm uma chave Pix também. É muito fácil hoje tu fazer. Então, nesse cartão corporativo, a auditoria da Igreja Católica percebeu que entre os anos de 2021 e 2025, o Richard gastou $77 mil em cruzeiros. Durante essas viagens, ele fez saques totalizando $23 mil. Isso dá mais de R$120 mil. Além disso, e isso está registrado, né? Como tu estava num cruzeiro exclusivo para cassinos, onde é tudo boca livre. Uhum. Então o dinheiro que tu saca é para cassino.
29: Claro.
3: Então vem, inclusive, na fatura.
28: Saque, é o famoso all inclusive.
3: Saque em dinheiro para cassino.
28: Tive lá.
3: Mais $27 mil foram gastos em despesas nessas férias para coisas não relacionadas. Estes cruzeiros passaram por Londres, Paris, Dublin e Nova York.
27: Ó, oh, que curtida, hein?
3: Além disso, são mais...
28: Oh, que curtida! Que curtida. O padre meteu o louco!
27: Vamos falar só uma coisa.
3: São
27: que
3: mais
27: curtida, ele
29: veio. 11... Tem o padre do balão e o padre do navio.
3: $11 mil para medicamentos, consultas, óculos, tratamento para perda de peso, odontológico e roupas de grife.
29: O padre resolveu.
3: Ele queria também ficar bonitão.
29: O Ozempic nos Estados Unidos é R$1.000.
27: Mozambique.
29: Então, $1.000, aliás.
3: Isso foi. Isso é só o que conseguiram provar numa primeira auditoria. Obviamente, o padre foi detido em primeira instância.
29: Tava muito louco?
3: Possível padre. Que ele tenha tirado da paróquia pelo menos R$1 milhão.
29: E esse dinheiro da paróquia, quem bota na paróquia são os fiéis com o dízimo, né? Exatamente.
28: Doações, né?
29: Doações, enfim. Não necessariamente dízimo, mas doações.
27: Tem as vestias de igreja, né? Sim, o galeto. Sou eu, binguinho.
29: Salsichão dançante.
27: Exatamente, uma vestia junina. Não,
29: e galeto de igreja sempre tem um temperinho diferente.
27: Ah, o suor das vizinhas, né? É bom, né? O vinagrete.
29: Eu só ia eu fiz a primeira comunhão por causa do galeto da igreja.
27: Galeto de igreja é o melhor galeto que existe.
29: É verdade.
6: Eu também fiz a primeira comunhão, mas batismo, primeira comunhão e crisma, né?
29: A crisma
6: eu acabei não fazendo.
28: Eu também não.
27: Alguém aqui foi coroinha?
29: Não. Eu sou agora.
3: É a tua cara.
6: Tu foi, Adam, esse cabelinho partido no meio aí não nega. Tu foi coroinha, né?
27: Não,
28: não foi. Não, eu tive a oportunidade.
29: Mas o Adam aqui da mesa, eu acho que ele é o que mais, né?
3: É o que mais tem.
27: Fosse botar um dinheiro.
29: Não. Se fosse o Sandrinho.
27: Também, o Sandrinho, claro, meu. O Sandrinho teria sido escoteiro. Escoteiro, eu acho que sim.
3: Eu fui lobinho. Lobinho fui.
29: Sandrinho é ateu.
27: Olha aí, cara. É óbvio, velho. Que ele foi lobinho, cara.
29: Mas daí, cara, agora é o problema.
6: Como é que era o lema
27: do lobinho mesmo? Vai. Tem caras que tu
3: sempre
27: olha...
3: Sempre alerta.
29: Sempre aberto. Sempre alerta é a do mosqueteiro. Mas
28: como é
29: pouco,
28: não é o cara, né?
29: Isso.
6: Não, do Sandrinho era sempre aberto. Dos escoteiros, lobinhos é sempre alerta. Aqui, ó, sempre alerta com o dedinho.
29: Sempre
6: alerta.
29: Mas o lobinho não é o mesmo do escoteiro.
3: É. Aquele, ó, faríamos o melhor.
6: Isso aí.
27: Rapaz, isso é um pai da manjada.
6: 28 minutos para as duas. Vamos dar uma girada na mesa, dar voz para nossa audiência que manda o seu e-mail para pretinhobasico@atlantida.com.br. Porã.
29: Só para dizer que tem uma notificação aqui que foi enviada por um ouvinte chamado o Luan Azevedo. Ele é de Brighton.
6: De Brighton,
29: United Kingdom.
28: É
29: lá a terra do Fatboy Slim, né?
6: Isso, é uma cidadezinha praiana.
29: É um litoral, né?
6: Isso.
29: Litoral da Inglaterra. Aqui, ó, notificante Iglenio Burté Bernardes, notificado Rafael Bach Menegasso. Assunto, intimação para que cessem as fake news e esclarecimento de presepadas.
6: Agora abriu a porteira, eu também vou. Também
29: fica
6: vou processar.
29: Fica a vossa senhoria, Rafael Menegasso, intimada no prazo imediato de 5 minutos após a leitura desta, desmentir on-air e online as falaciosas opiniões acerca de que o notificante, no caso eu, né, Rafinha?
28: Sim.
29: Seja maconheiro e possuidor de amantes. Eu peço explicar a origem das informações.
28: Tem razão, peço desculpas aí.
29: Puramente fantasiosas, ó. Tu já tá recebendo notificação e tá te frescando.
28: Manda o cara. caminhar na Inglaterra.
6: Quero só chamar a atenção aqui do nosso querido Thiago Stone, o Batistuta, o operador da nossa live, tá fazendo esse vídeo bonito chegar aí na sua tela, pra acreditar ali um amarelinho pro Rodrigo Adams, que está lá em Miami, tá me irritando esse céu azul aí,
27: Adams. Ele tá vindo de avião, cara.
6: Tá me irritando este céu azul aí, Adams.
29: Já vai chegar. Ó, o cara tá notificando aqui, então, o seu Rafinho, não cumprimento de um razoável pedido de desculpas nos fará perseguir juridicamente para que sejas obrigados a repor a honra do nosso cliente. Atenciosamente, Joia Rara Serviços Advocatícios.
6: JR.
28: JR
29: Serviços Advocatícios. Nosso caso já está com Joia Rara.
6: Boa, Porãzinho. Vai tu então, notificado.
28: Vamos lá. Olha a coincidência pro Porã. Caro Iglenho, refletindo sobre uma analogia, sobre traição, lembrei de ti, Porã, e olha, queria só ouvir a tua opinião. A analogia é a seguinte: uma pessoa quando trai é como alguém que vai a uma loja de calçados. Ela não vai descalça. Ela primeiro experimenta o novo sapato, vê se é bom de usar, se cabe no orçamento, aí depois compra para talvez continuar com o mesmo sapato que estava no pé para usar no dia a dia. E o novo usar apenas em datas especiais. O que que tu acha disso? Pra tu refletir, né, Porã?
29: Não entendi o que ele
28: falou. Eu achei que era um baita do e-mail, na real.
27: É, o problema do cara não ler antes,
29: novo,
27: se atira.
29: O sapato novo seria amante.
27: Lê de novo, lê de novo. Vamos devagarinho.
28: É, que o sapato... Não, a gente prestou, mas o e-mail é ruim. O e-mail é ruim.
3: O Porã tá viajando.
28: O e-mail é ruim.
27: O Porã tá vendo o jornal hoje. Vai de novo.
28: Ou ele tá recebendo café, né?
27: Ah, não, sim. Ele tá vendo o jogo ali.
28: Ou um bolinho. Normalmente vem um bolinho. Tu vê e-mails assim, tu não presta atenção no programa, né,
29: Porã? Companheiro.
27: Ah, ele tá...
28: Quer ouvir de novo, Porã?
27: Vamos de novo.
29: Por favor.
27: A galera que tá prestando atenção agora.
28: Por exemplo, quando tu trai, Porã, é como alguém que vai a uma loja de calçados. Tá, mas é exposições.
29: Hipoteticamente.
27: Né? Tu encontrou uma cantora numa loja de sapato também?
28: É como alguém quando vai a uma loja de calçados, presta atenção. Tá. Ela não vai descalça. Ela primeiro experimenta um novo sapato, correto?
29: Sim, ela vai usando o sapatinho velho.
28: Vê se é bom de usar, se cabe no orçamento. E aí depois compra pra daí talvez continuar com o mesmo sapato que estava no pé pra usar no dia a dia. E esse novo usará, Porã, é como alguém que vai a uma loja de calçados. Tá, mas é exposições.
29: Hipoteticamente.
27: Né? Encontrou uma cantora numa loja de sapato também?
28: É como alguém quando vai a uma loja de calçados, presta atenção. Tá. Ela não vai descalça. Ela primeiro experimenta um novo sapato, correto?
29: Sim, ela vai usando o sapatinho velho.
28: Vê se é bom de usar, se cabe no orçamento. E aí depois compra pra daí talvez continuar com...

0: conhecimento suficiente para que eu possa
1: opinar
0: sobre o assunto, mas que eu consegui entender que é o seguinte, que o sapato novo seria a amante.
2: Aí, que às vezes dói no primeiro dia, né?
0: É, às
2: que vezes nem
0: dói,
2: sapato.
0: Às vezes dói ficar longe, né?
2: Isso, que nem sapato novo.
0: Isso, mais ou menos isso. E o sapato de todo dia é o casamento.
2: Exatamente.
0: É o sapato de todo dia. Que ele tá confortável ali, mas ele já não tá mais tão novinho, ele tem seu desgaste.
2: É o dar o ponte do Vander e a Covina.
0: Mais ou menos isso.
2: É. O carioca, né?
1: Meio foi.
3: 24 para as duas, uma pergunta pra mesa.
1: Pois não.
3: Quem aqui nunca precisou adiar um sonho por falta de grana?
0: Eu não vou negar, não vou negar. Vezes.
3: Uma viagem, uma conquista, uma compra
1: medicamento.
3: De um... Não, medicamento não é sonho.
1: Não, mas eu precisava daquilo pra voltar.
3: Ah, cara, não me interessa o que eu precisava.
2: A casa própria.
3: Cala a boca, cara. Tô tentando fazer a construção, a linha dramática do merchan que eu tenho que trazer
1: uma
3: aqui.
1: Uma prancha nova.
2: Tá, é um sonho.
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2: O importante é a pessoa estudar. O importante
3: boa.
2: É isso. Não há idade para você iniciar o seu curso superior.
1: Mas tu escanear ali com o QR Code, tu tem todas as informações.
2: Não, né? E o principal, faz para você, não faz para os outros.
1: Eu não sou óbvio. X9, tá? Óbvio. Mas a audiência me bombardeou aqui, dizendo que o Sandrinho não era para estar no programa hoje.
2: É verdade.
1: Sexta-feira tu falou não vai estar, que ele debochou de ti, deitou
2: humilhou,
1: na tua cara.
2: Tua cara.
1: E tu disse, tu não vem no programa sexta uma. Ele
2: e
1: tá
2: eu
1: aqui.
2: Sei mais, e te cagou isso... a pau ali na redação que eu vi. Eu vou dizer mais, sou fofoqueiro. Te deu-lhe um pau que eu vi aí fora. Não, te cagou, olha, pau.
3: Isso aí é do entretenimento deste programa. Do entretenimento desse programa. O Rafael Gomes é fundamental para o andamento deste programa. Se ele não está no programa, eu fico como se eu estivesse sem uma perna. Entende
0: ele
3: isso?
0: Não pode ganhar um feriadão.
3: Não pode.
1: Pra ver ainda a Copa, mais que ele se agarra na tua perna.
3: Não se agarra.
0: Numa das tuas pernas ele se
1: ele
0: agarra.
1: Ele vai se agarrar na terceira, aquela.
3: Uma delas. Achei indelicado, mas gostei.
2: Ele também gosta. Tá louco pra conhecer o caminho.
1: Parece o Tarzanzinho, se pode.
2: Isso, né? O Tarzola.
3: O anão tá fora de controle. É pra ti essa aqui, Rafinha.
1: É o preconceito total, né? Anão, né? Se é
3: então,
1: um cara,
3: eu só
1: é
3: tô
1: bom,
3: lendo,
1: né?
3: Eu só tô lendo o que a nossa ouvinte Carline Spor mandou aqui.
1: Carline, não, aceito críticas. Vamos ver a Carline.
3: Boa tarde, pretinhos. Tudo bem com vocês, amados? Por favor, alguém ajuda o Rafinha. Ele tá fora de controle. Escutando o programa das 13, do dia 17, ele ousou comparar Denzel Washington com Will Smith.
1: É
3: uma maluquice, amigos. Não existe comparação, ponto, simples assim. As franquias do Will Smith, como por exemplo Bad Boys e Fresh Prince, somente estas duas são conhecidas no mundo inteiro e faturam milhões de dólares até hoje. Rafinha, te pergunto, quem é Denzel na fila do pão, meu querido?
0: Discordo do ouvinte, vou defender o Rafinha.
1: Eu discordo completamente.
3: Eu discordo dessa última forma, porque o Denzel, sim, ele é alguém na fila do pão.
1: Não, e não é que ele é alguém.
0: O Will Smith é muito mais popular. Pode
1: só
0: ser
1: isso,
0: mais popular que o Denzel.
1: Bom ator.

0: conceitual, né? Denzel da
1: é um bom ator nele. Também, o Will Smith é um belo de um ator.
2: Tem
1: Oscar. Mas o Denzel tá numa prateleira acima do
0: Will Smith. E ruim de cabeça, agrediu o cara na premiação.
2: Chris Rock é o cara.
3: É, ele... Aquilo foi armado, cara.
2: Eu acho que não.
0: Ah, bela lembrança. Quem foi lá e acolheu Will Smith fazendo uma patuscada pro mundo todo? Denzel Washington.
2: Acolheu o Will Smith ou
0: acolheu o Will Smith, foi lá e tentou falar com ele, acalmar ele.
2: É uma pena porque o filme que o Will Smith faz, que ele interpreta o pai das irmãs.
4: King Richard. É um muito
2: filmaço.
4: Bom,
2: é bom demais.
4: Foi apagado por causa dessa papagaiada.
2: Por causa disso, cara. É o melhor filme dele, cara. É um puta filme.
4: É um dos melhores.
2: Pô, cara, e aí ele dá um tapa na cara do Chris Rock e não aceitou a piada. Dá no cara fora depois.
1: Dá depois da premiação. Isso, aí tu já.
4: É que nem o Pretinho. O Will Smith é comediante também, pra fazer piada. Tem que aceitar a piada, viu?
2: Isso é verdade, né?
0: Tem que aceitar, mas tu vê a diferença dos atores.
3: 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Parei de escutar e voltei. Hoje eu moro quase 7 anos na Irlanda e escuto vocês pelo Spotify todos os dias. Vocês são a minha dose diária de risadas e maluquice preferida. Obrigada, gurizada, por matarem a minha saudade diária do meu Rio Grande. 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Vida longa ao Pretinho. Magnânimo, por favor, segura firme. 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
4: Claro que é. Também às 18, né? Que nem nós conversamos.
3: Abraço da querida ouvinte e fã Carline Spor.
4: Quê? Conversamos, né? Fizemos uma reunião e tu tá escalado sempre às 18.
2: Alexandre Pereira, agora às 18.
3: Essa decisão ele é minha,
4: não,
3: desculpa.
4: Não, é minha. Não é.
3: Lamento.
1: Não, essa decisão é do Alexandre.
3: Desculpa, obrigado, Porã.
0: Essa não, é que fica ruim tu falar isso, cara.
2: Porque
0: não,
2: se ele quiser, ele não é tua, cara. Não é tua.
1: Eu acho que terças e sextas tem que liberar o Alexandre.
4: E a audiência concorda comigo.
3: Porã, também eu quero escolher a liberação.
4: Não, mas o povo tá comigo.
1: Sexta, tá bom pra ti?
2: O Casimiro não escolhe a escalação, é o Antelógico.
3: Cara, por falar em Casimiro.
2: O que que tem? Tu viu?
3: Sério, eu já tinha um ranço do Casimiro pela bola que ele não joga.
2: O jogador ou o gordinho?
3: O jogador. Ah, tá. Não é o Cazé, é o jogador. Não, Casimiro Cazé, Miguel. Cazé todo mundo ama. Porra. É o Casimiro. A entrevista que o Casimiro falou quando foi perguntado da diferença de nível entre as seleções. Vocês viram essa entrevista?
4: Não.
3: Não viram? Que é isso, cara?
2: Ó, o mulherinho. Não,
0: Adam, só fecha o microfone quando quer de papagaiar.
3: Tá tirando foto com a galera aí, Adam, não é isso?
2: Fala com a galera.
5: Não, cara, simplesmente isso é o carinho da audiência com a gente, é o meu público vindo aqui me abraçar, Rafinha.
3: Tá certo, mano.
5: Mas nós estamos ouvindo a galera que é o Pretinho. Desculpa,
3: puta, que coisa irritante esse céu azul aí, Adams, essas palmeiras. Que coisa
5: é isso, cara. Dei uma mudadinha.
3: Dá uma raiva disso, cara.
2: Cadê o frio aquele teu?
1: Fala com o Casimiro e aproveita o Adams aí.
3: E aí, Adams, traz pra nós então, vem.
5: Então,
3: não ia falar do Casimiro. Não, já falei, é uma entrevista, mas vocês não viram. Vai passar por vocês o corte.
5: Ô, cara, é o seguinte. Bom, como eu falei na abertura do programa, a gente tá aqui na frente da casa do Gianni Versace.
3: Versace!
5: Calma, eu tô aprendendo, pô. Seguinte, aqui, tá? É localizado a Ocean Drive, que é essa avenida que está aqui. Ela tem cerca de 2 quilômetros. E é nessa região, gurizada, que tem a maior concentração de arte deco do planeta Terra. Arte deco, Rafinha, o que que é?
0: Ah, arte decorativa, né, Adam?
4: Art deco.
2: Ai, de cu errou.
0: Como é que é o magrão?
5: Que ali? Isso, pô? Dá cartão! Dá cartão pra esse mendigo ignorante!
2: Ai, de cu errou.
0: Tu já foi visitar a exposição do Romero Brito aí, Adams?
5: Não vou.
2: Eu ia dizer, não vai, que é ruim.
5: Não vou. Bom, galera, aqui são mais de 800 unidades e são esse tipo de construções que a gente tá vendo aqui, ó. O que que acontece? Em 1926, essa região foi devastada por um furacão. E aí os caras pegaram, tava um hype do Art Deco, que tinha sido lançado um ano antes, numa exposição, e fizeram toda essa parte de Miami Beach com prédios bem específicos, assim. E aqui, a mansão Versace, como eu mostrei na abertura do programa... onde morou o estilista durante muitos e muitos anos. E hoje, cara, ela conta com muita coisa legal, inclusive restaurante e hotel. E uma das coisas que me chamou a atenção... Fala, Ivan.
0: Não, desculpa. Não é que ontem teve uma exposição do Ronaldinho Gaúcho, né? E tu entrou, não?
1: Isso aí eu falei na abertura. Ele falou isso do programa... O cara tá trazendo.
3: Não ouviu ele falar?
0: Claro que eu ouvi.
3: Não, tu não ouviu? Não é que ele senão tá falando, tu não estaria perguntando
0: tem
3: agora.
0: Tem restaurante e tal, que é bem caro. O Adams já tinha trouxe essas
5: informações. Não, e tem coisas mais impressionantes, Rafinha, como o detalhe em ouro na piscina, mano.
0: Bah.
5: E é ouro 24 quilates mesmo, assim, é ostentação pura.
0: Não
5: né?
0: dá pra mijar nessa piscina.
5: Não,
1: até
5: não dá.
1: Até dá.
5: Outra curiosidade, turma, o Trump tentou comprar essa mansão aqui no início dos anos 2010, mas essa mansão, ela foi comprada por uma família chamada Nakash e ela custou...
2: Pagaram como?
5: No cash. No cash. 41,5 milhões de dólares. Caramba. Vale esta casa que está aqui na nossa frente.
2: E não a gente é tudo isso. Todo o sul do Brasil. É tudo isso. Não vale 40 milhões de dólares.
1: É.
2: Não, não é, desculpa.
1: É. A tua que é.
0: Ivan. Não vale. Sobretudo vale. Que vale.
5: Vale muito, assim, cara. Não, é uma sobretudo. Casa grande, tem um pátio aqui do lado, ela é... É uma rica... É uma
0: vem com
5: mesmo,
0: pátio, né? E piscina, né, Adam?
5: Manda... Vem, tá incluído, Rafinha. Tem vaga de estacionamento.
0: Bom,
5: também.
0: Aí é bom, né?
2: Manda pro teu pai e vê se ele acha isso aí, o cabeção que é corretor de imóveis. Ele acha que vale 40 milhões. Não, não vale.
5: Inclusive, ele anda muito desaforado comigo. Meu pai não tá podendo ver os jogos da Copa, que ele não fala três palavras sem um palavrão. E agora eu descobri que ele não gosta do Ancelotti, né? Então...
2: Bah, o áudio dele pro Ancelotti é um absurdo, cara.
5: É um absurdo, assim, sabe? Tipo, ele definitivamente não gosta.
4: De acordo contigo, é Ancelotti, né?
1: Ancelotti.
5: Ah, é verdade. Desculpa, verdade. O Carlos Ancelotti.
1: Adams, me diz uma coisa. Quarta-feira o Brasil joga em Miami, 7:30 PM, horário do Brasil. Não sei se vocês viram, passou por vocês alguns posts de videntes, uma das videntes dizendo, olha a loucura desse troço, cara.
2: Olha a loucura.
1: Uma das videntes dizendo que vai acontecer uma abdução em massa no jogo.
5: Sim.
1: Nós trouxemos aqui a notícia, vai acontecer uma abdução em massa no jogo do Brasil em Miami nesta quarta-feira. Cara, a pessoa primeiro ela tem que ser muito corajosa pra dizer um troço desse. Falou mais, sim. Falou que um jogador brasileiro vai morrer.
0: Meu Deus!
1: Durante a Copa.
5: Meu Deus!
1: E aí eu queria saber, Adams, tem alguma falação sobre isso por aí?
0: Repercussão,
1: obrigado. Repercussão era a palavra. Zero.
5: Zero. Vou chamar o Edu Conte. Eu acho que isso é muito mais no nosso algoritmo aí no Brasil, que muita coisa viraliza e acaba não viralizando aqui, né?
1: Verdade.
5: O que tá muito viralizado aqui, gurizada, eu falei até no Bola, é a questões técnicas e de organização. Essa Copa do Mundo, a gente tinha uma expectativa de que seria aulas, né? Quando a gente fala de organização, recepção no estádio. Cara, não é bem assim, tá? Tá muito mal a orientação. Chegar nos estádios é uma aventura. O posicionamento da imprensa para transmissão dos jogos também, muito ruim.
1: Galvão reclamou, né?
5: Galvão Bueno, teve um do Everaldo Marques. Isso. Também. O próprio Pedro Ernesto também fez um também. Cara,
1: só quem tá tomando pau pra Cazé reclamou, né? Tô brincando.
5: Cara,
1: eu
5: acho que não é isso.
1: Claro que não é, tô brincando.
5: Os caras da Cazé também estavam com problema de conexão lá em Manhattan. Tá todo mundo meio que se fudendo aqui.
1: Tô brincando. Tanto a SBT quanto o Globo, se tu for comparar com o On Air do SBT e da Globo, botam o online do Cazé no chinelo, obviamente.
5: Sim. Então, o que diferencia também... o Cazé é essa qualidade do conteúdo, é uma novidade, é legal, eles já fizeram.
1: Não, então falando pra uma galerinha.
4: Tem também uma diferença clássica quando a gente fala de sinal, etc. Quase toda a equipe da Cazé TV tá no Brasil.
1: Exato.
4: Quase todo mundo tá no Brasil.
5: É isso.
1: Tem ou dois repórteres lá.
2: É o Defante, mais um.
4: Cara, tem meia dúzia lá nos
5: Estados Unidos. Mas, ô Gomes, eles têm uma retaguarda técnica muito grande aqui, cara. Adams, a galera que produz conteúdo sem mostrar o rosto.
4: Eu sei disso, Adams, mas o que eu tô dizendo é que a gente era acostumado a Globo pagar um caminhão de dinheiro. Aí tinha o estúdio da Globo na Times Square, o estúdio da Globo na cidade tal.
5: A Globo comprava os direitos e revendia,
4: e aí eles compraram os direitos e eles estão transmitindo tudo do Brasil, velho.
2: A casa Cazé é no Rio, não é?
4: É no Rio.
2: Que aí vai, tipo, é show dos caras pica, é um negócio absurdo.
4: E aí cada jogo tem um famoso comentando, porque os caras que não foram estão indo lá. Então...
1: Agora, o que o Cazé fez, Adams, foi o seguinte, ele trouxe uma linguagem nova, né, uma nova apresentação do futebol, da transmissão do futebol para a TV, porque hoje a gente vê na TV, né, no YouTube da TV, a Smart TV nos proporciona isso, com uma linguagem, cara, que pegou em cheio essa gurizadinha dos 15 aos 25, especialmente essa gurizadinha dos 15 aos 25, que é uma coisa que a Globo e o SBT já não pegam mais.
2: Mas tu não assim, acredita, Peter, que o Cazé, ele não resgatou algo lá de trás, que era do Silvio Luiz, por exemplo?
5: Bah, galera, eu acho que o Cazé faz algo que a gente faz há 20 anos na Atlântida, mano.
2: Pode ser.
5: Sabe? Só que eles têm qualidade no conteúdo, eles têm investidores, é uma coisa, assim, que rompeu uma bolha muito forte. A gente tá falando de 12 milhões de pessoas simultâneas
1: numa conexão.
5: Não é desmerecer, mas a gente faz isso. Na outra Copa a gente já tava fazendo isso. Na anterior, na Rússia, com o Duda e o Potter já era feito.
1: Sim,
5: essa coisa
1: Adams.
5: Divertida.
3: Sim,
0: vida.
3: Claro, mas é que os caras têm muito mais abrangência e alcance que nós. Claro, os caras estão no Rio de Janeiro, nós estamos em Porto Alegre, com todo mundo.
1: Uma coisa que muda o game é tu transmitir todos os jogos da Copa.
0: Claro.
1: Todos os jogos. Tu liga na Globo, novela. Tá dando novela. Ah, tu liga no SBT, tá dando outro programa. Cara, tu quer ver a Copa do Mundo, tu ter todos os jogos da Copa, isso sim é um passo monumental.
4: Eu não liguei na Globo ainda nessa Copa. Porque,
2: cara, eu só vi a
4: Porque
2: Globo.
4: Eu sei que na Cazé vai sempre dar o jogo.
1: É isso?
0: É, jogo. Mas tem uma coisa que eles entenderam, que é como a galera tá consumindo a Copa. Isso. É corte de Instagram, é o telefone na mão. Isso aí a Cazé entrega de mão cheia.
2: Mas vou dizer uma coisa que eu achei uma viagem. Sexta-feira a gente foi gravar o Pretinho na Copa, que estreia hoje, 2h30 na TLTV, Fetter. E olha que louco, a gente tava num outro pico e de novo a galera vendo o SBT, vendo o Galvão.
1: Mas é que Galvão Bueno é a grife.
2: Mas olha, cara, que viagem, cara. A galera vendo o Galvão.
3: E outro, o Galvão tá muito bem, cara.
4: Bem demais. Eu tava em outro lugar e era também o Galvão.
2: Também o Galvão.
5: Querem se orgulhar de uma parada assim que, meu, pra nós isso mostra o nosso tamanho também, sabe? Jogos do Brasil. A nossa delegação é a terceira maior, velho. Quando eu falo de grupo RBS.
3: Claro, claro.
5: Sabe?
3: Sim.
5: Número de profissionais é Globo, Cazé TV. Isso em número de pessoas lá no local, no Media Center. E aí é o grupo RBS, cara, representando o sul do Brasil de maneira muito qualificada, em diferentes rádios, né? A gente tá aqui na Atlântida entregando nossa programação, na Gaúcha, na RBS TV e também, cara, pra ter uma ideia, Gabi, não sei se você sabe, mas, por exemplo, a gente tá entregando conteúdo pra Atlântida no interior do estado, não tá vazando na rede. Também na Rádio 92, dos nossos parceiros aqui das rádios de entretenimento. E assim vai, cara, a gente tá entregando em múltiplas frentes um baita conteúdo pra galera até o dia 20 de julho, né? Então temos muito conteúdo baita ainda pra entregar.
3: Show de bola, vamos fazer um rápido show do intervalo, a gente já volta com o Pretinho.
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20: Estamos de volta com mais um pouquinho de Pretinho Básico, pedido da nossa audiência infantil, Palhaço Maionese.
21: Se você está feliz,
20: isso, canta
21: pegue
20: a musiquinha.
21: O meu nariz. Se você está mal, pegue no meu Palhaço Maionese, dia 9 em Jaguarão.
20: Boa!
21: Tudo bem, Alexandre?
20: Tudo bem, Maionese?
21: Coisa boa ver o Rodrigo Adams. Está em Miami. Nunca fui a Miami.
20: Nunca foi a Miami?
21: Gostaria muito de ir um dia a Miami.
20: Ah, um dia tu vai, com certeza.
21: Um dia eu vou, nem
20: sonha,
21: que seja
20: sonha. Na... Bota no teu sonho que um dia tu realiza.
22: Tem uma galeteria perto do aeroporto ali, Miami.
20: Tem mais a tua cara. É mais
21: ali
20: tua
21: é meu chão, ali. É... Ah, que coisa boa, né?
23: Que pena, que eu legal. Já morei ali.
20: E aí, mestre?
23: Morei em Palm Beach.
20: Não morou porra nenhuma, não enche o saco, velho.
23: Grosseria.
20: Não morou.
21: Duas horas.
20: Duas horas.
21: Temos que ir embora.
20: Obrigado, Maionese. Ó, vamos fazer a eleição do craque do episódio. Vamos dar ali aí. Pode sair votando, Rafinha Menegazzo.
24: Ah, meu voto hoje difícil, né?
20: Difícil hoje, né? Tava bom o programa, tava no flow. Tava bom o programa, fluido, exatamente.
24: Mas a gente mudou, né? A questão dos votos agora, né?
20: É, não, tu não vota mais por último.
24: Não. Não.
22: Eu perder esse direito, eu não sei como. O que que tu fez eu perder?
20: Comportamento, né? Comportamento.
22: Não, mas...
20: Pô, isso não, é que não está aberto a discussão.
22: Ah, ok, não, ok.
20: Ok, deixa o cara votar.
22: Tu tem razão. Tem que
24: defender, meu voto, né? Hoje é difícil hoje, né?
20: Isso, é difícil hoje.
24: Eu vou votar no Porã, que mesmo recebendo pessoas ali no estúdio, tendo
20: mesmo bem, estando com labirintite,
24: ele consegue falar com nós.
20: Vim trabalhar mesmo com labirintite.
21: Quando dá, ele fala com a gente.
20: Vota, Porã! Cara, antes do meu voto, eu preciso fazer um apelo aqui, porque a comunidade do surf de Florianópolis está impactada com a morte de um surfista na semana passada na praia do Moçambique, tá? O Rodrigo Tocha. E o cara passou ali surfando a manhã inteira, se sentiu mal, teve um ataque cardíaco na água.
24: Pô, caraca,
20: e veio a falecer. E tudo isso poderia, não estou dizendo que seria, mas poderia ser evitado se tivesse o posto de guarda-vida ativado o ano inteiro na praia do Moçambique. E é isso que a galera do surf quer, que as autoridades ativem pelo menos um posto de salva-vidas nas praias de Florianópolis, da Grande Florianópolis, ou no estado inteiro de Santa Catarina. Pelo menos um, cara. Um posto referência ali com um jet ski, com alguma coisa que possa... Porque não é o primeiro caso que acontece, né, de surfista que passa mal dentro da água e não tem como receber atendimento. Certamente, se tivesse um guarda-vida na praia, as chances seriam outras. Então, a comunidade do surf de Floripa está se reunindo. Vai ter uma homenagem agora, daqui a pouquinho, na praia do Moçambique, para o Rodrigo Tocha. E a gente pede às autoridades providências aí para que isso não aconteça mais. O meu voto vai no Rodrigo Adams.
25: Obrigado, Porazinho. Adams, de Miami para o mundo. Vai votar em quem, Adams?
22: Eu voto em ti, Alexandre Fetter, pela...
20: meu querido, obrigado.
22: Correção no Versace. Eu tava me passando mesmo.
20: Tem que
22: eu
20: não. Tu fez de propósito.
24: Não, e o Ronaldinho teve ontem aí, né, Adams?
22: Teve, Rafinha. Perguntou como é que tu tava, como é que tá a Zona Leste.
20: Obrigado, Adams, pelo teu voto. Ivan, vai votar em quem?
22: Rodrigo Adams.
20: Rodrigo Adams, com essa alegria.
24: Não, que empolgação. Com essa empolgação. Ele adorou esse voto.
22: Não, é que bateu no intervalo.
24: Ele tá de ressaca.
22: No intervalo, nós tomamos um negócio. Ontem, pô, fui ver o jogo do Equador e Curaçao com a coroa e aí... O marido dela chegou, corri. Agi, ó, então eu vou votar no...
24: Rodrigo Adams.
20: Já votou.
22: Rodrigo Adams.
20: Obrigado, Ivan. Obrigado.
22: Seja não vem, viu?
20: Rodrigo Adams já tem dois votos, três votos.
26: Não vem, dois votos. E tem o meu também.
20: E tem o teu também.
26: Trouxe curiosidades da casa do Versace, entrevistou...
22: Não falou do Casimiro, só do Fetter perguntou.
26: Entrevistou um cara que falou que a Meryl Streep é melhor que o Denzel Washington.
20: É isso aí
26: que
20: eu quero.
24: Não, o cara não falou nada. Falou sim. Problema de audição.
20: Sabe o que o Adams tá fazendo hoje? Tá demonstrando o quê? Versatilidade.
22: Versace.
24: Só pra corrigir, né?
20: Só tu pegou, só tu pegou.
24: O jogo no Brasil é 19 horas.
20: 19 horas. Não, não, nós falamos que era
24: 19 horas. Você falou 19h30.
20: Não, 7h30 é fora do ar.
22: Aplicou.
20: Faz fora do ar.
22: Falasse no ar, 7h30.
20: No ar, 7 horas.
22: 7 horas não. 7h30. 7h30, tu falou no ar.
20: Que horas é o jogo?
25: Às 6 horas. Voltaremos logo mais às 6 da tarde para Miami. Adams, Rodrigo Adams.
0: Muito obrigado,
25: 4 votos.
26: 8 votos. Cara em Miami, né?
25: Obrigado, Adams. É. Parabéns pelo teu troféu. Vamos voltar logo mais às 6. Volte com a gente. Uma boa tarde. Tchau.
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0: Que engraçado. Tá na Atlântida e todo mundo tá ouvindo a melhor vibe do FM. Segunda-feira, dia 22 de junho, agora 2h09. Gente, pra quem não tá vendo, tá rolando Argentina e Áustria. E o Messi acabou de errar um pênalti. É só isso, eu tava aqui rindo, né? Argentina, enfim. Estamos no ar com o Programa das Minas. Mais uma semana, logo depois do Pretinho Básico, a gente chega pra bater um papo com você. E o assunto de hoje é aquele que entra em toda a roda de conversa. Se tu tá com as tuas amigas, sempre chega aquele momento que tu pergunta: amigas, por que que homem só pensa naquilo? Porque a gente tá preocupada com o trabalho, tem que lavar a roupa, tem que sei lá o quê, tanta coisa na vida, e eles só pensam naquilo. Sempre rola essa conversa, né, Edna Ferretti? Boa tarde, amiga.
1: Boa tarde, Minas. Boa tarde, Santa Catarina. Sim, sempre rola essa conversa. E hoje, gente, no Programa das Minas, a gente quer abrir esse debate, tá? Oficialmente, assim, falando tudo da melhor forma possível, mas também sendo realistas, tá? Tem quem leve na brincadeira essa pergunta, tem quem se irrita, tem quem tenta entender, e também tem gente que aceitou que essa pergunta talvez seja um dos grandes e muitos mistérios da humanidade. Por que os homens só pensam naquilo? Pode vir contando sua história, pode desabafar de alguma situação, ou também vai lhe perguntar e até tentar defender se alguém aqui tiver coragem. Boa tarde, Driteló, já percebo que você tá assim, ó, com os ânimos à flor da pele, porque é um assunto que te pega também num lugar muito sensível, né?
5: Claro! Boa tarde, amiga! Boa tarde, Santa Catarina! Hoje o papo vai render, a gente quer a participação de todo o nosso estado, de quem está nos assistindo pelo YouTube também, manda sua mensagem, seja de áudio ou de texto, e pode vir com não me identifica para o WhatsApp de Floripa no 489-9188-1009. Se preferir, manda aqui para mim em Joinville no 479-9249-6532 ou para Edna em Blumenau no 479-9249-7153. E também, claro, gente, nós seguimos aqui com o nosso quadro para você desabafar, tá bom? Porque tem coisa que parece pequena, mas ficou entalada até hoje. Então manda para cá a sua mensagem pro Joga no Ar. O PDM tá começando, Marininha.
0: Ai, que delícia. Bora pro YouTube? Atlântida SC. Por aqui, Billie Eilish, Birds of a Feather. A gente já volta rapidinho.

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0: Atlântida, a melhor vibe do FM. Todo mundo tá ouvindo, estamos de volta com o Programa das Minas. E hoje a gente pergunta, faz a pergunta de milhões, na verdade. Por que homens só pensam naquilo? Mande sua participação, 489-9188-1009. E você que tá com crianças no carro, e aí a criança fala assim, ô mãe, o que que é aquilo? Aí vá pra dias de luta, dias de glória, entendeu? A gente...
5: Deixa pra lá.
0: Deixa pra lá, fala que é, ai, é chocolate, só pensa em chocolate,
5: gente,
0: entendeu?
5: Gente, sabia que ontem teve a 14ª edição do Festival de Cucas aqui em Joinville.
0: Oh,
5: é um festival super tradicional aqui da cidade, que agora tá oficialmente no calendário da cidade, da região. E várias pessoas vieram me cumprimentar falando que são fãs e ouvintes do Programa das Minas, incluindo uma mini humaninha adolescente de 13 anos. Gente, então muito provavelmente ela tá ouvindo agora. Ela falou que é a hora do cursinho dela e que geralmente ela dá uma atrasadinha pra ficar ouvindo os nossos...
0: Ai, que bonitinha!
5: Ai, que difícil, né?
0: É uma resposta, né?
6: Tenho aqui um dado passado por uma ouvinte que fala sobre a nossa grande discussão do dia. Boa tarde, Minas. Sobre o tema de hoje. Homem só quer saber daquilo todo dia, até pegar uma mulher que tenha mais fogo que ele. Daí eles arregam. Sou dona de um sex shop e tenho dados para comprovar.
0: Ai, que babado! Amiga, tu tem muitas histórias pra contar pra gente. Por favor, conte todas. Só bota no nome, identifique e conta pra gente.
5: Isso.
0: Cara,
5: isso.
0: Mas ó, esse assunto, ele me irrita. Eu devo dizer que me irrita. Por quê? Eu perguntei pro meu namorado, falei assim, esse é o tema, o que que tu acha desse tema? Aí ele falou, a resposta é muito simples, testosterona. E eu falei, não acho que é isso. Tipo, isso ajuda. Mas eu não acho que essa seja a resposta final, o que muda tudo. É criação. É um mundo que os homens são feitos para pensar nisso. E isso me irrita, gente. Eu devo dizer que me irrita, porque a vida é tão maior que isso. E eu fico assim, bicha, é sério que tu só pensa nisso? Eu fico com ódio. Vocês não ficam com ódio, não?
6: Olha, eu acho que, assim, é uma parte bem importante da vida, mas ela é gigantesca. Muitas vezes a gente, como mulher, acaba tendo alguns outros estímulos durante a vida, né? Então, pra gente não é necessariamente, pô, vou sentir prazer fazendo determinada coisa. São várias coisas que tem que acontecer para que você possa sentir, às vezes. Porém, eu acho que é uma ideia muito errada de colocar todos os homens dentro dessa caixinha de só pensar naquilo. Eu acho que, assim como existem determinados tipos de mulheres, existem determinados tipos de homem. Eu ficaria completamente irritada se o homem chegasse e falasse, ah, mulher é tudo igual. Eu ficaria irritada, porque não é. Então, homens também não. Mas não dá pra negar que, pelo que a Marina trouxe ali, que é um fato histórico, né? Tipo, os meninos falam mais cedo sobre sexo. Os meninos, eles conversam sobre isso e tal. E a gente, pra acessar isso com as nossas amigas, demora anos. Muito provavelmente, só ali, tipo, na faixa dos 18 anos, que você já tá maior. Então, os meninos estão falando isso desde os 13, desde os 12, sabe? Então, acho que é muito por conta disso também.
5: Cara, então vamos já perguntar para nossa audiência, para os homens, e que eles sejam sinceros. Vocês pensam em sexo o dia inteiro ou a fama é injusta? Manda para cá que a gente quer saber e quer ouvir de vocês, né? Afinal, quem tem a segunda cabeça são vocês.
0: É, olha, gente... Meu Deus, que baixaria, Adri. Mas assim, ó, eu acho que, sim, é chato a gente estar generalizando e tal, mas honestamente eu não conheço um que não seja assim. Não conheço, gente. Nunca tive contato com um exemplar que não seja assim. Exemplares
5: de homens...
0: Que baixaria,
5: Marina?
0: Oi?
5: Que baixaria?
0: Amiga...
5: Não podemos generalizar?
0: Amiga, cara, é um saco, porque realmente eu acho realmente muito chato como tudo na vida da... Ai, vamos falar, de vários homens. É isso, e eu fico pensando, gente, a vida é tão mais. Por que que vocês só falam disso? Só pensam nisso? E aí todas as ações... são com base nisso, entendeu? Aí o homem solteiro, que não tem ali a namorada para o tempo todo, e todas as ações da vida dele é com base nisso. Então, ele corta o cabelo já pensando que na sexta ele vai para a balada e ele tem que estar bonito. Obrigada, para
5: gatinha.
0: Conquistar uma gata para levar para... Entendeu? Tipo, tudo é em volta disso. Ah, eu vou seguir essa carreira, porque essa carreira dá dinheiro e provavelmente eu vou comer mais mulher. Entendeu? Sabe? É tudo isso. Eu fico em choque, porque realmente, quando a gente começa a ouvir a conversa dos homens, muitos são assim. Então você, homem, que não é assim, por favor, vem aqui pra eu voltar a ter esperança em vocês.
6: O programa tendo 3 participações.
5: Ó, boa tarde, Dri. Hoje esse papo das minas está cruel. Claro que não pensamos 24 horas.
0: Só 25. Ai, gente, para. Não, olha, temos participações aqui. Boa tarde, meninas. É que aquilo resolve tanta coisa, mas geralmente com o casamento as coisas esfriam. E aí pensamos cada vez mais, porque para o homem casado só resta pensar. Fazer é outra história.
5: Ai, eu sei lá, eu acho errado isso.
6: Ah, me poupa.
0: O que é que tu acha errado, Dri?
5: Ah, esse pensamento de que, no casamento... Ai, cara, é que sei lá. Eu não sou casada, eu não posso falar, mas na minha ideia e no meu mundinho colorido maravilhoso que eu vivo, cara, o meu casamento não vai ser ruim, não vai cair na rotina de tipo assim, de ah, não vamos, sei lá, entendeu?
6: É que, amiga, às vezes o casamento, cara, não depende de você.
0: É.
6: Às vezes o teu boy pode estar com uma testosterona baixa, com uma coisa assim, então, vamos falar da realidade. Porque tem até histórias aqui em Blumenau que a galera tá mandando, do lado oposto, gente, das mulheres. Que,
0: conte,
6: né, gosto mais. Vamos lá, minas. Tem até áudio que eu mandei pra Marina aí, tá? Mas eu vou contar uma outra história agora. Oi, meninas, boa tarde. Não fala meu nome, porque meu pai ouve vocês. Eu acredito que a diferença entre homens e mulheres tem mais a ver com os hormônios do que com o pensamento em si. A testosterona tá ali frequente no corpo do homem, enquanto feminino é mais responsivo. Nosso cérebro precisa de estímulos emocionais, assim como conexão, conforto e segurança para só então despertar um interesse sexual. A mulher só ativa a libido dela conforme o carinho que recebe durante os dias. Ele não, ele só precisa de um sinal e às vezes nem estamos dando sinal, entendeu?
0: Ai,
6: acontece
0: esse
6: negócio.
0: Eu acho que sim, tem. É óbvio que o hormônio, ele dita muito disso, mas tem muito a ver com o mundo que se vive. Eu tenho essa ideia muito forte, assim, na minha cabeça, porque quando tu pensa, ah, adolescente, o que que o grupo de adolescentes meninos pensa? É só em pegar guria. É só nisso. E aí a menina, não, ela pensa, o que que eu vou fazer da minha vida? Será que ele gosta de mim? Será que tal amiga é verdadeira comigo? Tipo, é uma gama maior de interesses, sabe? Tanto que por isso que eles falam, ah, amizade de homem é mais simples. Claro, porque não é densa. Porque você só pensa em mulher, entendeu? Como só pensa em mulher, vocês não ligam se a amizade ali, ah, vocês desabafam. Não, vocês querem pegar mulher, entendeu? Ai, desculpa estar generalizando, amigos, mas eu sinto isso.
5: Olha só. Oi, pode dizer que há esperança sim, não é padrão. Falta homem mais raiz aí. Acho que isso é do pessoal mais novo. E no casamento, às vezes, isso vira moeda de troca e não afeta.
0: Realmente.
6: Oxi, profundo, hein? A gente ia falar de coisas levianas, estamos indo pra lado profundo moeda, hein?
0: É verdade. Ó, mais uma participação. Gente, vocês são safados. Boa tarde, meninas, tudo bem? Renato de Chapecó. Sobre sexo, eu só não penso em sexo quando eu tô fazendo. Gente, olha, vocês não prestam. Vocês não prestam. Mais uma. Não me identifiquem. Marina, realmente, a maioria dos homens é assim. Por isso que existem tantas casas de entretenimento adulto.
6: É verdade.
0: Ai, que depressão, gente. Que depressão.
6: Gente,
0: mais uma.
6: Eu sempre achei... Só um minutinho dessa participação. Vocês não acham assim? Eu fico com uma curiosidade quando eu tô na BR e tem uns carros parando na BR. Gente, como é que vocês têm essa coragem de parar no meio da BR. Que loucura.
0: É uma loucura.
6: O que será que acontece lá pra aquela porta pra dentro, que a pessoa é 3 horas da madrugada,
0: pois
6: ela está adentrando aquele lugar. Como assim?
0: É um mundinho que nós mulheres, a gente não tem contato, né, Edna? Porque realmente o sexo, ele não é uma coisa, ai, é tudo na minha vida, então eu não vou sair atrás das pessoas de madrugada, sabe? É uma loucura. É. Inclusive...
6: E sabe o que eu acho?
0: Diga.
6: O que eu acho engraçado é porque muitas vezes os homens que vão pra esses lugares são justamente os homens que julgam a mulher por usar uma sainha, que julgam a mulher por sair com quem ela quiser. Então, assim, parece que a conta não fecha, né, nessas horas.
0: Com certeza. São os mais machistas, que coisa horrorosa. Inclusive, eu vou trazer aqui uma observação que eu tenho que vai acontecer no meu casamento, eu já defini. Por quê? No meu casamento vai ter despedida de solteiro, tanto dele quanto minha. Porém, a minha vai ter gogo boy. A dele não pode ter stripper.
6: Meu Deus, Marina.
0: Por quê?
5: Oxi! Para da Marina isso.
0: Eis a minha explicação. Homem sexualiza até um boneco, até a mesa eles sexualizam. A mulher, ela vai ver o Gogoboy, ela vai rir, ela vai dançar junto com o Gogoboy e não vai ter desejo nenhum. Nenhum. Nada.
6: Verdade.
0: Honestamente, gente, o que, que vai ser? Vai ser uma zoeira. As mulheres tudo, que delícia! Mas sentindo zero tesão. Vai ser zoeira. Agora, homem, quando tem stripper, é outro rolê, entendeu? Então, eu tenho isso definido, que vai ter um bombeiro no meu e no do Gustavo tá proibido. Não quero nem saber. Eu tenho isso definidíssimo.
6: E ele achou legal.
0: Ele tem que aceitar. Não tem uma opção.
6: Não, tá certo.
0: Vai ter
6: e
0: que aceitar.
6: Isso aí. Aqui mais participações. Boa tarde, Dri. Não me identifique. O meu casamento acabou por causa disso. Eu não penso muito nisso. Nunca neguei fogo, mas nunca fui de insistirem nem nada. Acho até chato ficar insistindo. Dou muito mais valor em dormir abraçado e dar carinho, mas por eu não insistir, ela achava que eu não gostava dela. Inclusive, tenho muita amizade com mulheres por ser muito respeitoso.
0: Ai, que bonitinho.
6: Gente. E sabe o looping que às vezes rola, né, pra algumas pessoas? Eu tô vendo aqui os relatos e tô entendendo isso. Que normalmente, independente se é o homem ou a mulher, acaba recebendo não e depois fica meio receoso de procurar. E o casal fica por meses ou sei lá quantos dias sem ter essa relação justamente por o medo de ser ignorado, né?
0: É que é uma situação muito complexa, porque se tu fica o tempo todo indo atrás, tu vai criar uma insegurança na pessoa de que ela vai achar que todo afeto teu é em busca disso. E aí a pessoa vai criar quase um... Assim, um... Não sei, uma vontade de estar longe daquela pessoa, sabe? Então, é aquele meio termo entre... Eu quero mostrar que eu quero quando ela quiser, mas eu também não quero ser desrespeitoso e estar me passando em todo o afeto. Essa linha tênue é sensível, realmente, porque as mulheres, geralmente, né? Realmente temos outros exemplares aí de mulheres que dão orgulho quando o assunto é esse, mas na maioria das vezes o homem quer mais. Então eles também ficam nessa insegurança, né? De, pô, eu quero, mas eu também não quero deixar ela acuada, né, Dri? É difícil.
5: Cara, eu preciso ler essa participação, Edna, é pra você. Ô, Edna, você acabou de falar referente às casas que ficam abertas até as 3 da manhã e os carros param. Normalmente, é só pra pegar um refrigerante ou uma água e os comércios.
0: Claro.
5: Isso é aqui na nossa região.
0: Amiga, claro. Que mente, sabe, maldosa, nada a ver. Temos um áudio antes do show do intervalo. Ai, pessoal, tá opinando horrores, hein?
1: Bora meninas, é, sobre o assunto de hoje, eu acho ótimo que o meu marido me procure todos os dias, porque eu tenho... É recíproco, né? Eu tenho a mesma vontade. É, já aconteceu de eu procurar ele mais vezes do que ele queria, digamos assim, e aí ele se sente forçado ou sufocado, enfim, eu não sei qual é a palavra. Mas no meu relacionamento, eu gosto de que ele me procure todos os dias. Até mesmo porque se ele não me procurar, eu mesma procuraria. Porque a gente se dá muito bem nessa questão, entende?
0: Olha que coisa linda, um casal que tem o mesmo nível de vontade, que coisa fofinha, né? É difícil, mas
5: isso
0: dá pra achar, gente.
5: Seria ideal no mundo, né?
0: É, seria o ideal. A gente tá com pessoas que têm o mesmo nível, né? De desejo, aquela coisa toda. Mas enfim, o que, que você acha? Por que que o homem só pensa naquilo? Manda pra gente. 489-9188-1009. Vamos com Taylor Swift, Opalite. No YouTube Atlântida SC, o bate-papo continua.

0: O programa das Minas em seguida volta.
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2: Olá pessoal, aqui é o Teco Padarazzi e esse é o Toque do Teco na Atlântida. Acorde feliz, não porque a vida é perfeita, mas porque reclamar não muda nada. Agradecer muda tudo. Olha só que mensagem forte. Essa é a atitude do vencedor, né? Agradecendo, você passa a aceitar o que lhe é dado e está pronto para agir e melhorar a situação. Você não luta contra algo que já aconteceu. Não perde energia sofrendo, não perde foco justificando e se coloca em direção à evolução, guardando a sua energia para construir soluções e conquistas. Eu poderia dizer que agradecer é o ponto de partida de todas as situações em que nos deparamos. Aloha!
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5: 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Estamos de volta com o Programa das Minas e hoje te perguntando, por que homem só pensa naquilo? Mande sua participação.

0: participação, 489-9188-1009. Dritelo, o que, que o pessoal tá falando por aí, amiga?
1: Por aqui, várias participações. Boa tarde, Minas. Cadê aqui? Essa daqui ficou incompleta. Deixa eu ler essa outra aqui. Oi, Minas. Essa é uma ideia bastante comum, mas não é verdade que os homens só pensam em sexo. O que acontece é que, em média, muitos homens tendem a pensar mais frequentemente em sexo do que muitas mulheres, devido a uma combinação de fatores biológicos, hormonais e culturais. A testosterona, por exemplo, está associada ao desejo sexual e costuma estar presente em níveis mais altos nos homens. As meninas que tomam um suquinho pensam bastante, além de que alguns homens se sentem amados através do sexo. Edna, o que tu tava fazendo às 3 da manhã perto desses lugares, hein?
2: Edna,
1: tem um amigo gogo boy que casou com uma noiva.
2: Meu Deus!
0: Nossa, isso aí é história de filme, gente. Eu nunca vi isso na minha vida. Mas é uma boa.
2: Explicando, não era 3 horas da manhã. Eu dei um exemplo, era mais cedo, tá? Era tipo 11 horas, porque eu vou sempre assistir um treino em Timbó, de futebol americano, que o meu noivo joga. E a gente pega BR, né? E todo dia sempre tem alguém, 11 e pouco da noite, entrando lá. Penso assim, gente, tá na hora de fazer uma sopa e dormir, né? Meu Deus.
0: Mas enfim, né?
1: Gente, mas eu já falei... Eu já falei aqui que eu trabalhei em um lugar que era, tipo assim, de frente pra um motel. E, tipo, a gente ficava cuidando, tipo, de meio-dia, meia-tarde, coisa e tal. Os carros entrando e muitos outros carros esperando do outro lado da rua pra pegar o flagra da traição.
0: Ai, que horror!
2: E já viu algum flagra?
1: Já.
0: Teve porradaria?
1: Teve, tipo, de carro, assim. Ele saiu em outro carro e coisa e tal. E daí a mulher saiu correndo atrás.
0: Babado, fortíssimo! Ai, adorei. Gente, temos muitas participações aqui. Meninas, não me identifiquem, por favor. Porém, vou trazer uma reflexão. Sexo não é moeda de troca, como uma outra participante falou. Mas tampouco deveria ser ignorado em uma conversa dentro de uma relação madura. Vou usar o meu exemplo. Eu conheci o meu namorado há 2 anos e meio. No início do relacionamento, eu tinha uma libido extremamente alta e ele também. Porém, como em qualquer relação, fomos vivendo e adentrando a vida um do outro. O grande erro de nós, mulheres, é que muitas vezes não conversamos sobre essas questões. E o grande erro dos homens é não prestar atenção nelas. Mulheres que são muito escutadas pelo seu parceiro e são analisadas delicadamente a cada ponto do que a vivem no dia a dia têm muito mais libido por ele. Estou errada em pensar assim? Talvez esteja, mas estou pensando a partir da verdade que vivo na minha própria relação. Amiga, ablou totalmente. Mais uma aqui. Meninas, boa tarde. Meu nome é Kleber. O cara só fica pensando em transar quando ele transa pouco. A mulher chega em casa, tem que lavar, passar e cozinhar. Quem é a bendita que vai pensar em transar detonada pelo dia de trabalho? Agora, se o cara chegar em casa, juntar uma toalha, lavar o banheiro, a louça e ficar com as crianças, com certeza vão acabar, ele falou, ganhando um presentinho. Mas eu não acho que não é nem um presentinho pra ele. É um presente pro casal, né? O casal vai acabar ganhando, sabe? Mais uma. Mariana, tu me chamou de Mariana, eu sou Marina, me respeita, por favor. Muito prazer, sou homem, tenho 42, tenho namorada. Minha libido é bem baixa, devido a alguns problemas pessoais, tratamento, efeito colateral do medicamento, enfim. Minha namorada me entende, não me cobra, mas quando estamos com vontade, acontece um atiço outro. Às vezes ficamos mais de mês sem fazer, e tá tudo bem pra nós dois. Acho que é importante realmente tá alinhado, sabe? Se os dois estão bem com isso... Ah, então tá tudo bem, sabe? Se os dois estão felizes, estão tranquilos, pra várias pessoas, acho que pra maioria seria um tempo relativamente alto, né? Mas, se tá bom pra vocês, tá bom pra gente também. Áudios.
3: Fala, Minas. Opa. Tudo certo? Bom, em relação ao tema é assim, não são todos, né? Mas... Por que que ele pensa assim? Porque ele não pensa em lavar louça, ele não pensa em lavar roupa, ele não pensa... E varrer uma casa. Talvez quando ele pense nisso, com segundas intenções, para agradar a esposa, para depois conseguir aquilo, né? É inevitável que, assim, mulheres pensam em muita coisa, homem não, o homem é limitado no seu pensamento, né? Mas há homens e homens, valeu?
0: Amigo, tu tá querendo dizer que homem é burro? Eu não entendi ele falando homem é limitado.
2: Você acha que homem pensa?
0: Homem é limitado. Eu acho que não. Eu tendo a acreditar que podem sim pensar em outras coisas. Não vamos nos limitar a serem...
2: A grande maioria, um homem é limitado e a gente sabe.
0: É, disso, né? Infelizmente. Mais uma aqui. Fala, Minas. Programa sensacional e tema polêmico. Cara, eu sou psicanalista e neurocientista, olha. E eu posso dizer que é de tudo um pouco que a galera tá falando. Tem uma questão biológica ancestral, tá? O macho, ele tem essa questão de ser visual por conta de uma ancestralidade, onde éramos caçadores-coletores. E normalmente as mulheres ficavam com outras tarefas que exigiam uma evolução feminina. Então sim, a questão sexual está muito aflorada, e não só em homens, tá? Em homens e em mulheres. Só que aí tem toda uma construção social. Só que eu também vou dizer uma coisa. Em clínica, eu tenho visto, especialmente nos últimos anos, que a mulher não tá ficando pra trás. Realmente, depois que as mulheres começaram a ter a liberdade, o rolê tá mudando, né, Edna? A gente tá vendo.
2: Bom, né?
0: Graças a Deus, né, gente? Não era sem tempo,
2: tava
0: né?
2: Tava na hora, né?
0: Ai, já tá...
2: tava na hora. Eu acho que quando o assunto é sexo, assim, é uma das coisas mais íntimas e importantes que você pode fazer por si mesmo, né? Escolher ter felicidade nesse momento, porque é um momento muito inteiro, assim, de conexão. Então, mais do que justo que as mulheres acabem cada vez mais se dando essa liberdade que já deveria ser delas há muitos anos. Então, toda vez que eu vejo uma mulher vivendo a sua vida sem prejudicar ninguém, eu não consigo falar pra uma mulher, nossa, você tá errada, nossa, não faz assim. Cara, porque não cabe a ninguém, sabe? Tipo, quando a gente pensa, ai, sexo, mano, não existe nada mais pessoal no mundo do que
0: sim.
2: isso, e é você que decide o que você vai fazer com as suas coisas, entendeu? Exato. Tá tudo bem.
0: Simplesmente não se meta. Temos áudios.
2: É, não se meta, não é?
4: Oi, Minas, tudo bom? Boa tarde, Tatiana de Blumenau. Então, vou falar por mim. Assim, ó, eu, particularmente, eu penso sempre, não vou falar que toda hora, mas boa parte do dia, mas eu penso na minha mulher. Eu penso em fazer as coisas diferentes com a minha mulher. Sempre estou imaginando algo diferente.
2: Opa!
4: Ou em lugar diferente. Que é gostoso. Boa. Isso. O relacionamento, eu acho que ele precisa disso, sabe?
2: Isso aí.
4: Então,
2: concordo.
4: Talvez não
2: falando
4: que o homem pense só em sexo. Mas é, se tem uma coisa que é gostosa, é fazer isso com a tua parceira.
0: Fofo.
4: A parceira que tu confia, que é gostoso praticar isso, sabe? Então eu vou falar por mim. Eu desejo minha mulher toda hora, sempre. Eu mando mensagem pra ela, às vezes, no trabalho, né? Eu trabalhando assim, imaginando alguma coisa,
2: ou
4: alguma coisa aleatória. Mas que é gostoso, é.
0: Bonitinho.
4: Então, se tu tá com a pessoa certa, a pessoa que tu gosta, que tu ama, não
2: é
4: tem um porquê não imaginar isso sempre, sabe? Acho que é legal nessa parte, assim. E ela sabe que eu sou louco por ela, então qualquer imaginação que me vem na cabeça, eu tô imaginando alguma coisa com ela, nós dois.
0: Odri, quando o homem é fã da mulher, é outra coisa, né?
2: Ai,
0: nossa.
2: Cara, o meu futuro marido vai ser bem assim, gente.
0: Não, tipo, claramente ele trata ela como deusa, né? Eu amei.
2: Mas é qual que a mulher é e como ela deve ser tratada, sabe? Porque, tipo assim, aí muitas mulheres são julgadas por serem pegadoras, por pegarem muitos caras, por não sei o quê. Só que ninguém fala do homem que fica pegando geral. O homem pode, a mulher não? O que é isso, cara? A mulher vai pegar, se ela é solteira, ela vai pegar quem ela quiser. Ela vai beijar quem ela quiser. Até ela encontrar alguém que está à altura dela para sossegá-la.
0: A Blue.
2: Rosa com glitter pra vocês, tá?
0: E às vezes ela não quer. Às vezes ela quer só ser pegadora e pronto. E aceita,
2: exatamente.
0: Entendeu? Ah, amor, homem pode ser galinha, mulher não. Pois pode sim.
2: Nossa.
0: Eu defendo mulher galinha, mulher pilantra. Eu defendo representatividade da mulher fazendo besteira. Eu acho que a gente tem o direito. Último
2: desde
0: áudio.
2: Que seja solteiro. Solteiro, tá valendo.
0: Por favor,
2: é isso aí.
0: Né? Por favor.
5: Boa tarde, Minas, tudo bem?
0: Tudo bem.
5: Eu penso totalmente diferente. Até minha esposa sempre fala, você é diferente. Porque eu penso assim, tem que saber cortejar uma mulher, tem que saber respeitar, tem que saber entender a TPM.
0: Sim.
5: E, primeiramente, o prazer da mulher, os desejos da mulher, para depois do homem. Né? Acho que o homem precisa mais da mulher do que a mulher do homem.
0: Fofo! Bora jogar no ar, tá na hora.
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1: É Atlântida. Vamos. Então, né, galera? Oi, Minas. Essa é pra Julinha de Chapecó.
0: Julinha.
2: Olha só, gente, eu não sei se você lembra, mas eu lembro. Aqui é a Fer. Lembro do dia em que você só precisava ser ouvida e eu transformei aquilo em descaso. Isso ficou em mim desde então, porque às vezes o erro não é o que a gente faz, é o que a gente deixa de fazer quando alguém precisa. Eu devia ter ficado, devia ter escutado e eu não fiquei. Sinto muito a sua falta. Me desculpa, Julinha.
1: Olha, uma reconciliação.
0: Pois é. Se voltar aí a ser amiga, por favor, conta pra gente, tá bom?
1: Bora, Julinha de Chapecó.
0: Se quiser também, Julinha de Chapecó, mandar a história pra gente julgar se você deve ou não voltar a falar com a Fê, a gente aceita também. Agora tá na hora de julgar.
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1: De 0 a 100 muito rápido. Saímos do momento fofo para um outro momento. Opa. Fala que eu te julgo. Vamos para a história de hoje, Minas. Minas, boa tarde. Não é exatamente sobre um tema, né? O que é, só que é meio ao contrário. Ou talvez até seja, mas pelo contrário, entendeu? Eu preciso muito de ajuda. Eu tô ficando com um cara há alguns meses. Ele é queridaço, engraçado, atencioso. E a gente se dá super bem mesmo. Só que tem uma coisa que eu comecei a perceber e agora eu não consigo mais ignorar. Sou eu que penso mais nisso, que é aquilo que a gente tá falando de Dan, tipo, muito mais do que ele. E no começo eu achei que era só uma fase, que era empolgação, mas o tempo foi passando e eu continuo nesse ritmo. Enquanto ele é muito mais tranquilo. Tem dias que eu puxo o assunto, que eu tento criar um clima, que eu tô mais, ai gente, vamos aproveitar, viver e tal. E ele às vezes só quer ficar de boa, conversar, descansar, ficar jogando, enfim. Isso tá mexendo muito comigo, porque eu comecei a me perguntar se tem alguma coisa errada comigo. Ou se ele que não tem mais tanto interesse assim, ou se vale a pena continuar. Ao mesmo tempo, eu fico com vergonha de falar sobre isso e parecer que eu tô sendo exagerada ou até carente demais. Eu tô viajando ou isso é realmente meio estranho? Pode falar, Dri.
2: Logo eu. Gente, tá só ficando aí, não tá namorando. Eu acho que não é estranho. Se tá só ficando, tá ficando por algum motivo, né? Por que não te pediu em namoro ainda? Como é que tá esse negócio aí? Porque se tá só ficando, ainda não teve nenhum pedido, ele já tá meio que não querendo, aí temos um sinalzinho aí pra ser analisado. Se é tipo assim, ele só quer em menos quantidades do que você, dá pra conversar, dá pra se adaptar. Eu acho que por enquanto tá tudo certo, mas vale uma conversa. Eu acho que vale conversar com ele sim.
1: Ok, Marina Soares.
0: Eu acho que se já tá dando problema na ficada, tem que terminar. Porque eu tenho pra mim de que o momento do ficar ali tem que ser perfeito, entendeu? Tem que ser aquele momento que tu olha e pensa, Jesus, eu encontrei a pessoa que eu vou passar o resto da minha vida e não tem defeito nenhum. Depois tu percebe que todo mundo tem defeitos. Mas durante a ficada tem que ser perfeito. Se não, pra quê? Ai, já termina de uma vez. Imagina no namoro, no casamento, se na ficada já tá dando problema. Ah, já termina. Eu sou assim, Edna. Eu acho isso.
1: Eu achei conselhos muito sábios de vida. E a Diva, ela vai passar por alguns perrengues, né? Porque a gente não pode negar que não tem uma pessoa igual você na face da Terra.
0: É.
1: Mas em relação à frequência, quantidades e tal, muito provavelmente se vocês ficarem sério, tu vai ter que se satisfazer na maior parte das vezes de outras maneiras. Então, de repente, ele pode encontrar alguém que é do mesmo rolê que ele. Tu pode encontrar alguém do teu rolê. Salta fora. Eu sei que às vezes dói e tal. Nossa, eu adoro estar com ele. Só que tu adora até quando, né?
0: É.
1: Daí acaba o filme e não acontece nada. Então, assim, na balança, o que que você acha legal, o que que você quer e tal. Eu acho que a gente nunca vai encontrar alguém perfeito, mas no mínimo tem que ser 90% perfeito, por favor.
0: É, e meses ficando pra mim, já isso aí já tá errado pra mim.
1: Já
0: isso
1: tá
0: aí
1: errado,
0: já...
1: Né?
0: Ai, meses isso. Ficando? Ou namora ou termina. Eu tenho isso pra mim também, meses ficando é preguiça ou medo de compromisso. Com essa a gente fecha o nosso programa das Minas de hoje. Valeu, Edna.
1: Valeu, Mina. Sempre muito gostoso estar com vocês. Agora bora pro Vibe Atlântida aqui no Vale do Itajaí e lá no Instagram, @ednaferrete.
0: Beijo, Dri.
2: Estou lá no @driteló, @atlântida joinha. Agora com o Vibe pra Joinville em região. Até amanhã, Santa Catarina.
0: Eu sou @marina.soares e vamos fechar com Sexy Back, Justin Timberlake. Ai, essa música é muito boa! Ah!

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1: Fala galera, muito boa tarde! Você tá na Atlântida, a rádio das nossas vidas, e começa agora o Vibe Atlântida com o melhor da música pra te acompanhar nessa tarde aqui, direto de Chapecó, pra toda a região oeste de Santa Catarina, pro noroeste do Rio Grande do Sul, sempre no oferecimento do Pátio Shopping, mais pátio pra viver tudo de novo. Boa tarde, Matheus!
4: Oi, Ju, boa tarde pra você e, claro, pra todo mundo que tá na audiência junto com a gente aqui na Atlântida. Boa tarde musical aqui da rádio da sua vida, começou com tudo e é justamente isso que a gente vai fazer agora. Então aumenta o volume, que a playlist é por nossa conta.

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0: Atlante, da melhor vibe do FM, vai para a primeira pausa do Vibe, mas é rapidinho, já já estamos de volta.
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2: Um pedal legal, seguro e tranquilo começa antes mesmo de você subir na bike. Planejar o trajeto é um hábito bem simples, mas que faz tanta diferença. Hoje, existem vários aplicativos que ajudam a encontrar rotas com ciclovias, ruas menos movimentadas e caminhos mais seguros para pedalar. Alguns deles mostram até o nível de dificuldade do percurso, com informações sobre subidas e descidas. Isso permite escolher trajetos mais adequados ao seu preparo físico e evita aquela surpresa no meio do caminho. Além disso, sempre que possível, prefira rotas com estrutura para ciclistas. Quando você já sabe para onde está indo, o pedal fica mais leve, organizado e muito mais agradável. Agora conta pra gente, qual é a sua rota favorita da vida?
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4: 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De volta ao Vibe Atlântida na 99.3, acompanhando a galera no corre-corre desta tarde, né, Matheus?
5: Com toda certeza, Ju, e lembrando que lá no atlantidasc.com.br você confere todas as informações sobre cinema, mundo da música e as dicas e críticas do que está rolando nas telonas. Então fica aí a dica para você aproveitar, enquanto tá curtindo uma música, também acessar aí um conteúdo de qualidade. Mas Ju, o assunto aqui é música e a gente quer agora a próxima playlist, não é?
4: Já tá preparada.

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0: Rádio das Nossas Vidas, agora indo pra mais uma pausa na nossa programação musical, mas logo logo a gente volta na melhor vibe do FM. Não saia daí, hein?
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11: 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Mas o início foi bem mais modesto. A primeira edição, realizada em 1930, no Uruguai, contou com a participação de apenas 13 seleções. Na época, viajar entre os continentes era um desafio. Muitas equipes europeias precisavam enfrentar longas jornadas de navio e outras decidiram nem participar. Mesmo assim, o torneio marcou o início de uma tradição que se transformaria em um dos maiores eventos esportivos do mundo. Uma história que começou pequena e ganhou dimensões gigantescas ao longo das décadas. 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
0: 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Estamos de volta no Vibe Atlântida, aqui na Rádio da Sua Vida, tarde cheia de compromissos e a gente acompanhando tudo, Matheus.
13: Acompanhando tudo e, claro, produzindo conteúdo pra você lá no Instagram, @atlchapecó, sempre com dicas especiais dos nossos parceiros, o que tá rolando nos bastidores aqui da Rádio da Sua Vida e, claro, sempre com dica especial de música boa e de tudo que tá bombando nas redes sociais. Eu mesmo, Ju, tô toda hora mandando um biscoitinho lá no Insta da Atlântida, hein?
0: E é o que a gente espera da nossa audiência também. Fica aí o convite, se você ainda não segue a gente, @atlchapecó, é só seguir, tá bom? E é claro que a gente dá sequência agora ao Vibe com mais música boa.
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2: Bora pra mais um show do intervalo. Fique na sintonia porque já já a gente volta com o nosso último bloquinho cheio de música boa pra você.
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5: Falta pouco, Ju, falta pouco pro fim do expediente, mas enquanto isso, a gente, claro, ainda tem música boa pra você curtir e aproveitar aqui nas ondas da Atlântida 99.3 de Chapecó para o Grande Oeste. E agora não será diferente. Vem música boa por aí. 1, 2, 3, 4.
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0: Atlântida de hoje fica por aqui. Daqui a pouco você acompanha Desprogramados para todo o estado, né, Matheus?
1: Com toda certeza. Fica aí a dica para você continuar na audiência junto com a gente. E a gente sempre, claro, se encontra no Cafezão a partir das 7 horas da manhã. Super beijo e tchau, tchau.

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5: Hoje a maior competição de futebol do planeta mobiliza torcedores em todos os continentes e atrai a atenção de bilhões de pessoas. Mas o início foi bem mais modesto. A primeira edição, realizada em 1930, no Uruguai, contou com a participação de apenas 13 seleções. Na época, viajar entre os continentes era um desafio. Muitas equipes europeias precisavam enfrentar longas jornadas de navio e outras decidiram nem participar. Mesmo assim, o torneio marcou o início de uma tradição que se transformaria em um dos maiores eventos esportivos do mundo. Uma história que começou pequena e ganhou dimensões gigantescas ao longo das décadas. 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
17: Atlântida. Tá na Atlântida e todo mundo tá ouvindo. É a melhor vibe do FM na rádio das nossas vidas. 5:09 e tá começando o Desprogramados para todo o sul do Brasil, para toda a Rede Atlântida Santa Catarina, para toda a Rede Atlântida da Santa Catarina, nas antenas cravadas, como diz o Alexandre Fetter, em todo o estado de Santa Catarina, em Chapecó, Criciúma, Blumenau, Joinville, Floripa, mas também estamos para o mundo no canal Desprogramados, então venha com a gente, porque o programa tá muito bom hoje, hein? O programa tá bom demais hoje, hein? E participe pelo 489-9188-1009. 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Boa tarde, Mr. P. Que tá desligado o microfone?
18: Exatamente, eu tava esperando tu abrir o microfone para falar.
17: Me emocionei.
18: Porque eu observava que não adiantaria nada eu dizer qualquer coisa com o meu microfone fechado lá na tua mesa.
17: Era aí, pegadinha, mas de qualquer maneira... era pra tu tá ligado mesmo.
18: Não, mas não funcionou a pegadinha. Boa tarde. E não dá para trazer o Messi pro Brasil?
17: O naturalizar Messi, brasileiro. Não, porque ele já fez tudo que ele podia fazer pela Argentina.
18: Exatamente.
17: Já fez tudo.
18: Exatamente. Né? Fazer uma coisa nova, então, inovar assim, a vida, renovar.
17: O Messi vai jogar pelo Brasil.
18: Novos desafios.
17: Não tem um parentesco na família, uma avó brasileira, uma coisa assim que possa fazer com que ele venha jogar
18: acho
17: no Brasil?
18: Sim,
17: um laço sanguíneo? Algo que possa, né?
18: Abriu uma exceção. Estamos naturalizando o Messi, não, estamos aceitando.
17: E a partir da próxima rodada da Copa do Mundo? O que seria interessante para a Copa do Mundo.
18: Sabe que dá para trocar, né? Clubes trocam jogadores.
17: Trocam.
18: Por que a seleção não pode trocar o Neymar e ir para Argentina?
17: Para Argentina.
18: E a Argentina dá o Messi.
17: Eu acho uma bela ideia.
18: Tá aí, ó.
17: Acho uma bela ideia.
18: Tá aí, ó.
17: É isso,
18: entendeu?
17: Mesmo.
18: É uma questão justa, bonita, dignificante, que acrescentaria um lado curioso na Copa.
17: Claro,
18: do mundo,
17: não, ia ser a Copa histórica, a Copa em que o Messi jogou pelo Brasil.
18: Exatamente, começou pela Argentina e ganhou o Hexa pelo Brasil.
17: Porque o Messi não tem como ser Hexa, no máximo
18: não.
17: Tetra.
18: Vai interessar pra ele.
17: Se ele quiser ser Hexa, porque ele, o que, que ele já fez? Ele já ganhou a Copa pela Argentina,
18: ele já
17: é o maior artilheiro das Copas, tá jogando pra caramba aos 39 anos, ele já é realizado nos clubes por onde passou.
18: Exato.
17: O que falta pra ele, o Hexa?
18: Falta jogar na seleção brasileira.
17: Jogar na seleção brasileira e ser Hexa.
18: Que é a maior seleção de todos os tempos.
17: Exato.
18: A maior seleção do futebol mundial é a brasileira.
17: O problema é que a gente continua acreditando nisso. É mais ou menos como eu e tu. A gente continua acreditando.
18: Não, isso eu vou acreditar sempre.
17: Não, e aqui, sempre, e temos que dizer sempre. e agradecer a imensa audiência dos programados que coloca este programa como líder geral de audiência de rádios aqui na Grande Florianópolis, segundo pesquisa do Ibope.
18: Tá vendo? Eu sou o Messi ou sou o Neymar e tu é o Messi e o Neymar? Como é que tu acha que a gente
17: ficaria? Eu acho que em algum momento tu é o Messi, em algum momento eu sou o Messi.
18: Tá, em algum momento.
17: E geralmente nós somos o Neymar.
18: Na maioria do tempo.
17: Filho, muito filho, confusão, aquela coisa toda, muito relacionamento, joelho já... É, exatamente.
18: Mas o povo acredita.
17: Isso aí.
18: Ah!
17: 5:12, o Desprogramado está no ar aqui na Atlântida e hoje ele veio, porque tem Copa do Mundo. Ele ainda tá com o seu pullover de esportes da NSC, ele ainda não tirou a fantasia do Red, mas ele está entre nós, ele é Luciano Calheiros, que esteve em Blumenau nesse fim de semana.
13: Verdade.
17: Seja bem-vindo ao programa, tudo Luciano
13: bem,
17: Calheiros.
13: Tudo bem, Corã, tudo bem, Mr. P? Salve, essa audiência gigante do Desprogramado. Começou de forma despretensiosa.
17: Exato.
13: Né? E de repente se tornou esse fenômeno.
17: A gente achou que não duraria 3 meses.
13: Eu achei também.
18: Não, eu até acho que não começou, porque tudo que eu e o Porã, tudo que a gente faz tem uma pretensão.
17: É, no caso, quando o programa começou, a pretensão de manter nossos empregos.
18: Isto.
17: Essa agora foi a pretensão.
13: E agora
17: inicial
13: foi muito mais longe que isso.
17: Muito mais longe.
13: E agora, nem que vocês queiram
18: não tem
13: abrir mão do projeto, a empresa jamais irá permitir.
17: A empresa embarcou. Inclusive, eu lembrei de um projeto em que a empresa não foi envolvida, que a gente precisa fazer a reunião essa semana. Que é a reunião com o pessoal lá da Mundo GOG pro boneco do Vovô. Exato. Estrela. Tá chegando o Atlântida Celebration.
18: Cobrado, né? Tô sendo cobrado.
17: As pessoas param o Mr. P na rua porque querem o boneco do Vovô Estrela. E a gente vai ter um grande lançamento do Vovô Estrela idoso a partir do dia 26 de julho. Já temos até um filme sendo produzido, porque o nosso Vovô Estrela vai fazer 60 anos e ele consegue estacionar na vaga do idoso. Ele consegue pegar ônibus de graça.
18: E aqui então pode.
17: A gente vai estabelecer todo um novo roteiro para o Vovô
13: Estrela. Você vai tirar aquele talãozinho do estacionamento?
18: Mas, tem que tirar talão? Eu não sei.
13: Tem talão. Claro, você vai ganhar preferência para parar naquelas vagas.
18: Mas eu não posso só colocar lá?
13: Não, tem que ter uma identificação.
17: Tem que ter um adesivo.
18: Ah, é?
17: Pô, não basta ser velho, tem que humilhar.
13: Por exemplo, aeroporto. Aeroporto.
17: Poxa, brincadeira.
13: Já viu quantas vagas para idosos no aeroporto de Florianópolis?
17: Muitas.
13: Você vai poder parar na cara do gol.
18: Ah, é um novo mundo que eu
17: vou
18: falar.
17: Eu vou começar a ir contigo pro aeroporto.
13: Ah, evidente.
17: Porque as melhores vagas do Floripa Airport são para os
18: shopping. Antes tu tira o adesivo para mim, então, que eu não sabia disso aí.
17: É, o adesivo temos que tirar.
13: Mas é rápido.
17: Temos
13: é
17: que
13: rápido.
17: Tirar. É, mas vem aí uma nova versão também.
18: Eu vou fazer o seguinte, eu vou escrever no papel. Estrela, sou idoso.
17: Vem o Vovô Estrela idoso, depois vem o Vovô Estrela doente, vem o Vovô Estrela defunto.
18: Não,
17: tô brincando.
18: Mas tu tá me matando.
17: Muita positividade.
13: Tá, não, e eu tenho uma sugestão.
17: Tô brincando. Qual é a sugestão?
13: Vamos fazer o Vovô Corrida Verde.
17: Ah, mas isso vai ser espetacular. Porque demorou.
13: Eu tô em negociação com o Pi, porque ontem entregamos a nossa primeira etapa.
17: Peraí,
13: daqui a pouco
17: eu já vou dar toda a atenção pra ti. Antes eu preciso botar na conversa o nosso
13: então
17: Yuri Land, Yuri o ditador e Yuri o diretor. Seja bem-vindo ao programa, Yuri Land.
16: Olá, pessoal. Eu pensei assim que com 60 anos o Pi também não vai poder mais postar foto preto e branco, né? Que é uma coisa que não pode acontecer com pessoas de acima de 60 anos.
17: Porque as pessoas acham que morreu.
16: É.
18: Pô, e eu gosto de foto preto e branco.
17: Claro, porque
13: você fica muito bem.
17: Mas tu sabe por quê? Sabe por quê que tu gosta?
18: Por quê?
17: Porque tu é do tempo da foto preto e branco.
18: Não.
17: É por isso.
18: Eu,
17: esteticamente,
18: veio
17: tu acha mais confortável.
18: Já moralizar. Já me matou. Não, já me matou agora há pouco. Agora...
17: É brincadeira. Eu te quero mais vivo do que nunca. Uh-huh. E pelo que eu sei, tu tá vivo, bem vivo.
18: Tá.
17: E bem vivo, mas agora...
18: Mas é verdade, a foto preta e branca era na maioria.
17: Claro, né? Claro, com certeza. Claro. E eu gostava quando eu fiz faculdade, tinha sala de revelação de fotos. Não sei se ainda tem na...
16: Ainda tem?
13: É, eu fiz também.
17: Eu adorava a sala de revelação fotográfica, porque eu tinha namorada na época da faculdade, eu ia revelar as fotos.
18: Pensei que fosse revelar ela.
19: Não, eu revelava estúdio. As nossas fotos juntos, uma coisa muito romântica.
18: Ah, e não se revelavam também?
19: Uns beijos só.
18: Não tinha revelação total.
19: Não, revelação total não precisava.
18: Não precisava.
19: Mas eu não vamos complicar o Luciano Calheiros no programa de hoje, porque ele veio aqui também para convidar toda a nossa audiência para a Corrida Verde de Florianópolis. Aconteceu em Blumenau esse fim de semana,
13: sucesso,
19: né, Calheiros?
13: Sucesso, que baita evento, ontem na prainha, margem esquerda, né, do Rio. E um trajeto inédito de 10,5 quilômetros, mais de 1.000 corredores, um evento em parceria da NSC, NSC Esporte, com a KW Eventos. Agora estamos numa frente para duas etapas, em parceria com a On Sports. Etapa de Florianópolis, 26 de julho, e Joinville, 9 de agosto. E aí eu estou aqui exatamente para formalizar o convite, porque a corrida vai acontecer no dia em que Mr. P completa 60 anos.
18: É verdade.
13: Então, ele será o nosso embaixador oficial.
19: Ah, mas então nós vamos precisar do Vovô Estrela Corredor.
13: E por isso que eu falei.
19: Vovô Estrela Corredor. Por isso que eu falei. Claro, exatamente. Um shortinho, uma fitinha na cabeça.
18: Tudo que eu quero, né? É isso aí.
19: Um tênis adequado à prática esportiva.
13: E aí, cara, que
19: patrocinadores também,
13: mas né? Mas não é só se inscrever e correr. Não, ele é nosso convidado do NSC Sport para ganhar a cortesia.
19: Tá.
13: Mas a preparação do Mr. P.
19: Vai ter cortesia pra tua velha? Tu sabe
13: claro,
19: que
13: tem celebration. Né? Claro, claro.
19: Sabe que tem celebration, a gente faz uma troca.
13: Olha a pulseirinha, vai ter. Se me dá a pulseirinha daqui, eu te dou a pulseirinha dali.
18: Qual é o percurso dessa Corrida Verde em
13: Florianópolis? 5 e 10, você corre 5.
18: Tu acha ele vai, que eu não, corro 5?
19: Não, eu ajudo ele. Ele corre 2,5, eu corro 2,5.
13: Vamos fazer um desafio. A primeira assessoria de Florianópolis que mandar uma mensagem pra gente aqui, pode ser Yuri.
19: Assessoria esportiva?
13: Assessoria de corrida, de Floripa, tá. Que mandar aqui. Eu quero o Mr. P no meu time.
19: 489-9188-1009 vai treinar o Mr. P.
13: Vai que treinar joia. O Mr. P pra corrida.
19: Mas maravilha. E aí a gente já providencia.
18: Tudo isso agora.
19: Já assim. Providencia o Vovô Estrela Corredor com a Mundo GOG. Vai ter que ser custeado pelo NSC Sports.
13: Sensacional.
18: Eu acho que o Mr. P Corredor, que é uma tirinha na cabeça, um shortinho. Não vou dizer a marca, curtinho, né?
13: E a camisetinha da Corrida Verde.
18: Camisetinha da Corrida Verde. Meia soquete branca e um tênis.
19: Meia o quê?
18: Meia soquete branca.
19: Ah, tá. Desculpa, entendi errado.
18: Não, que isso. Então aí vai...
13: A meia. É cano baixo ou longo?
18: Longo.
19: Longo. E no caso, né, tu sabe que entre os corredores, pelo menos eu vi recentemente uma matéria na Folha de São Paulo, que os corredores têm códigos com a cor da meia. A meia azul, por exemplo, a meia azul é que tu tá descomprometido.
18: Ah, não, eu não sei.
19: Tu tá na pista.
18: Não, a minha vai ser meia branca. Eu só uso soquete branca.
13: Mas qual a altura
19: do com essa soquete? Da tua
18: meia?
13: Até o meio da canela.
18: No máximo, metade da canela. Tá. Mas não aquele cano curto. E muito menos aquele que fica
13: socado. Invisível.
18: Não.
13: É o invisível.
18: É a soquete tradicional.
13: Tá.
18: Cano longo, soquete.
19: Muito bem.
18: Que aí não é meio de então jogador. Tá.
19: Que aí não faz calo no calcanharzinho do atleta.
18: Ah, isso é importante também.
19: É importante.
18: Aí tá, o mas shortinho tem que ser branquinho.
19: Shortinho branco, branquinho não. Eu acho que a camiseta vai ser de que cor, né? A camiseta
18: verde.
19: A camiseta é verde, a corrida é verde. Não, eu só tô confirmando.
18: Se a corrida é verde.
19: Não, a corrida é verde, mas a camiseta pode ser branca com corrida verde escrita.
13: A camiseta é verde.
19: Camiseta verde, calçãozinho branco.
18: Calçãozinho branco com listras laterais verdes.
19: Ah, importante. Já escolheu a marca. Escolheu a marca do calção.
18: Bem provável,
19: é que assim, Calheiros, quando tu convida a nossa estrela, ela começa a ter suas exigências.
13: Eu já percebi.
19: Por exemplo, o Elton John queria flores com os talos no seu camarim. Isso. Ele quer um calção com listras.
18: Calção com listras laterais.
19: Meia soquete até o joelho.
18: Calção curto, tipo...
13: Maradona.
18: Copa do
13: Mundo. Maradona em 82.
19: Isso aí.
18: Exato.
19: Pegou.
18: Meia soquete, cano longo. O tênis aí a gente escolhe, não precisa ser
19: ainda verde. Se fala, agora é uma dúvida que eu tenho, vou perguntar para a geração Z e para a nossa audiência no 489-9188-109. Ainda se fala meia soquete?
18: Ah, claro.
19: Eu fazia muito tempo que eu não ouvia esse termo, meia soquete.
13: Mas é o modelo da meia,
19: é um termo
13: né?
19: Fala ou não fala? Em desuso, não caiu em desuso.
13: Yuri. Ouço, mas não ouço
18: meia soquete. Mas eu lamento que o Yuri não tenha essa informação.
19: E por qual é? Entendeu? Qual é a justificativa de chamar esta meia de soquete?
18: Porque vai soquete no olho do teu...
19: Eu sabia que tu ia dizer isso! Eu sabia que tu ia dizer isso, velho, seu velho desbocado!
18: Desbocado, sim. Velho, não.
19: Muito bem, então Corrida Verde em Floripa é no dia 26 de julho.
13: Inscrições abertas, onsports.com.br. 26 de julho, Florianópolis. 9 de agosto, Joinville.
19: Maravilha, e o Mr. P estará com a gente como...
13: embaixador.
19: Agora vai ser embaixador das duas.
13: Vai largar na ponta.
19: Agora vai ser das
13: duas. Vai puxar, né? Vai ser o carro madrinha dos corredores.
18: Eu posso largar um dia antes, porque 26 é o meu aniversário.
19: É aniversário dos 60 não, anos da Estrela.
18: Não, você vai se preparar. Não, me preparar, eu vou.
19: Tu imagina, cara.
18: Como gente... embaixador, para mobilizar as pessoas. Pra...
13: Imagina.
18: Não,
13: mas você não vai estar na corrida?
18: Não.
19: Ele vai correr um minuto, um quilômetro.
13: Pode ser.
19: Um quilômetro ele corre, com um chimarrão.
18: O que importa, o que importa é a preparação. O que eu gosto é da preparação.
13: Então, isso. O desafio, entendeu? Da assessoria vai ser preparar o Mr. P e convencê-lo a correr.
18: Eu já tô, na minha cabeça, eu já tô preparado, boto a roupa e corro. Mas há quem duvide.
19: Há quem duvide.
18: Então, não, vamos promover o evento.
19: Vamos isso, promover.
18: O embaixador tá
19: muito
18: aí pra
19: bem,
18: isso.
19: Muito bem, muito bem. Boa. No dia do seu aniversário, o Mr. P será o embaixador da Corrida Verde em Floripa. Inscrições?
13: onsports.com.br.
19: Maravilha. 5h22.
18: Eu dou a bandeirada de chegar. Não, é a faixa.
19: É fita. É a fita.
18: Não,
19: é a
18: mas
19: fita.
18: Nós podemos fazer diferente.
13: Tem uma campanha, né? Aliás, tem uma campanha de loja de óculos, né? Na internet, que é uma campanha de uma empresa americana. Você já viu?
19: Uma empresa americana.
13: Você já viram?
19: Não.
13: E aí vem uma mulher de meia idade com óculos num dia de neblina nos Estados Unidos. Já viu essa, Yuri? E ela vem correndo, aí tem uma fita, ela, a lente toda embaçada naquele frio americano em alguma cidade próxima ao Canadá. Exatamente, ela rompe a fita, né? E começa a comemorar. E aí ficam os policiais olhando pra ela, porque era uma cena de um óbito.
18: Tava ali.
13: Isolado pela polícia, ela rompe a fita e começa a comemorar.
19: Meu Deus do céu.
13: E aí o óculos entra, olha, tá vendo? Tá na hora de trocar as suas lentes.
18: Eu agora, acho que nós podemos inovar e fazer bandeirada.
19: Vai fazer a bandeirada do Pino 60 anos de Mr. P. Agora 5h23, mas antes da Corrida Verde, o que que tem? Tem Atlântida Celebration. Tá chegando a hora, Luciano Calheiros é o reforço para o time da Atlântida durante o Atlântida Celebration. Assim, digamos que nos dois primeiros shows, no terceiro talvez ele já seja dúvida. E quando chegar o Jota Quest, ele já vai estar livre para voar na pista.
13: Não, vou estar bem, vou estar bem ali.
19: Porque no ano passado eu vi que você sumiu da nossa transmissão.
13: Eu fui convidado lá pro backstage e não voltei mais.
19: Depois que tu vai pro backstage, não volta mais.
13: E aí briguei.
19: Ah, brigou?
13: Em casa, né?
19: Ah, brigou em casa, deu problema.
18: Sim, porque ele sumiu da esposa também.
19: Mas não foi embora de mototáxi.
13: Não, nesse não, no do Paul foi. A namorada foi embora, eu tive que chamar o mototáxi.
19: Que coisa linda. 5h24, o Atlântida Celebration tá chegando. 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
13: Cara, ano passado foi muito legal.
19: Foi legal demais.
13: Agora a gente tá brincando aqui, mas foi muito legal.
19: Foi espetacular.
13: E uma cena maravilhosa, vocês ficam chamando o Pi de velho, idoso,
19: não,
13: mas
19: eu
13: vou recuperar uma história aqui. A minha filha, a Aninha, que ano passado tinha 11 anos de idade, levou uma amiguinha. E aí ela foi tirar foto com a Isa Buzzi, a minha filha e a amiguinha. E então, quando elas estão saindo, elas encontram quem?
19: Mr. P de pijama.
13: E a amiguinha da minha filha quis tirar foto com quem?
19: Com o Mr. P.
13: Tá, sinal aí que o Mr. P renova, porra.
19: Mas é claro, ele é... Ele pega...
13: Permitido?
19: Não. Ele vai, não. Ele atua em várias fatias da nossa
13: audiência. A Carol, amiguinha da Aninha, falou, Mr. P!
19: É isso aí, Carol. A gente brinca aqui com ele, mas quem me dera chegar aos 60 anos com essa energia... com essa saúde,
13: com esse humor,
19: com essa vontade humor, de viver.
13: Esse humor, a esperança. O humor
19: é diferenciado. Não, muito. Eu tudo que eu quero é chegar nos 60 com a esperança do Pi.
18: Eu estou sendo aqui massacrado
19: nessa breve eu vou chegar lá.
18: Eu vou dar risada quando chegar lá, porque tu vai chegar lá careca.
19: É, isso é verdade. É bem possível.
13: Não, não vai.
19: Não, tu não sabe.
18: Não vai chegar lá.
13: A gente tá na cidade com os maiores especialistas em implante capilar.
19: Mas tem que ter solo pra plantar. O solo tá com problemas.
13: Não, porque isso aí não é um solo, isso é um hectare.
19: Nós temos que tratar esse hectare antes de plantar. Ó, 5h27, vamos fazer as boas do programa, porque tem um áudio aqui da semana passada de Dr. Jairo Bauer. Nós vamos recuperar um assunto da semana passada antes das boas do programa, tá chegando a hora.
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19: Na batida de Santa Catarina, os assuntos que estão por aí, estão por aqui. 5h27, chove em Florianópolis, em boa parte do estado de Santa Catarina. E o frio vem com tudo essa semana.
18: Não é legal.
19: O inverno só começou.
13: Acho que amanhã e quarta... Serão cruéis.
19: Coisa
18: insuportável.
19: Suportável.
18: Que é o inverno,
19: eu também.
13: Eu gosto de frio.
19: Eu não gosto.
13: Eu gosto.
19: Eu, pra mim, já tinha terminado. Porque
13: eu adoro.
19: Começado, porque o outono já foi inverno. Já essa foi, é a verdade. O outono já foi muito
13: frio. Cara, eu gosto de frio.
19: Então pega e vai,
13: fazer conteúdo vai no fazer... teu Instagram.
19: Isso!
13: Eu vou fazer.
19: Vai participar do Conexão Inverno da NSC-TV.
13: Se eu for convidado...
19: Quem sabe, hein?
13: Feliz da vida. Eu adoro Urubici. Adoro a Rota da Neve.
19: Lages.
13: Nossa, adoro.
19: São Joaquim.
13: Adoro.
19: Mas
13: adoro.
19: Aí tu me leva junto.
13: Vai ser uma aventura.
19: 5h28. Olha aqui, na semana passada, a gente trouxe um assunto aqui sobre... os benefícios da masturbação, que era uma pauta de saúde do programa, né?
13: Nossa, a pauta é boa.
19: Uma pauta boa, né?
13: E aí,
19: o que que... A notícia era positiva, que traz muito mais benefícios do que... Não, né?
13: Prejudica,
19: não,
13: né?
19: Não prejudica em nada. Traz muito benefício em termos de saúde mental, de relaxamento e tudo mais. E aí, nós pedimos naquele dia, acho que foi quinta-feira passada, porque sexta a gente fez o programa lá da transmissão do Jogo do Brasil. Na quinta-feira passada, nós pedimos, Jairo, manda um áudio aí falando sobre o teu ponto de vista, sobre essa questão da masturbação e tudo mais. Vamos pedir para o especialista. E aí, doutor Jairo Bauer, com toda a sua delicadeza, ele falou, Porã, eu estou entrando num voo agora aqui no Rio. Eu te mando assim que der, tá? E aí, ele mandou um áudio. E, na verdade, ele mandou dois áudios. Vê se tá com um volume aí, vamos teu lá. Fone. Tá
13: vai,
19: bem aí?
13: Vai.
19: Ele mandou dois áudios, um falando sobre o assunto em geral, né? E outro diretamente direcionado para o Mr. P. Então vamos lá.
13: Vamos pro geral primeiro.
19: Vamos pro geral primeiro. Tá. Vai daí, doutor Jairo Bauer!
24: Oi, Porã! Oi, Pi! Tudo jóia? Gente, respondendo a solicitação de ontem, né? Ontem eu tava no avião, então não consegui responder esse áudio em tempo. Mas dando aqui meu point of view... em relação à masturbação, né? De fato, não tem nenhum problema, nenhum risco para a saúde, ninguém fica careca, com espinha, cansado, doente, não, exaurido, né, por conta de masturbação. Muito pelo contrário, né? Uma vida sexual regular, né, com orgasmos regulares, né, a gente sabe que tem uma série de benefícios para a nossa saúde, para o nosso bem-estar, para a nossa qualidade de vida. Então, sim, né, masturbação não faz mal à saúde, masturbação faz bem à saúde. Né, então, quem diz o contrário, né, não está acertando. A verdade é que sim, né, ela faz bem para a saúde e... em tempos de Copa do Mundo, né, e de muito futebol, né, todo mundo fala muito dessa questão, né, da concentração, da vida sexual dos atletas, dos jogadores, né, da proibição das visitas, né, enfim, né, ficar todo mundo lá concentrado, focado, ok, concentrado, focado, né, porque temos um objetivo maior, né, o jogador tem um objetivo maior, mas é evidente que eles também, né, da concentração devem, né, buscar em algum momento, né, relaxamento e prazer, né, já que muitas vezes eles não podem receber as visitas, né, das suas parcerias, né? Então, eles tentam, provavelmente, prazer com eles mesmos, né? E isso não tem também nenhuma restrição, nenhum problema para a saúde. E, inclusive, né, há quem diga que o orgasmo ele é um facilitador para a liberação de algumas substâncias, né, entre as quais o hormônio masculino, que podem até ajudar, né, em um desempenho melhor, né, do ponto de vista de desempenho esportivo, vamos chamar assim. Né? Então, não tem nenhuma contraindicação, nem na Copa do Mundo. É isso, Pi. Saudades de vocês, espero estar aí logo, logo. E desculpa o áudio muito longo. Valeu, gente. Beijão. Então, boa
19: Copa. Muito bom. Ó, o áudio, o áudio do Dr. Jairo Bauer sobre o assunto masturbação, certo. E aí eu perguntei pro Jairo. Aí eu disse, obrigado, meu amigo. Mas, Jairo, e no caso do Pi, que tá em excesso, isso pode matar? E aí o Jairo mandou outro áudio. Aí o Jairo mandou outro áudio. Isso.
24: E olha só, o Porão pergunta, e no caso do Pi, né, que tá em excesso, será que tem algum risco? Não, acho que o Pi, a essa altura do campeonato, já administra bem as suas práticas de busca de prazer pessoal, não é mesmo, Pi? E o que a gente fala, assim, às vezes os muito jovens, né, que tem os adolescentes, né, que estão descobrindo a vida sexual e que ficam muito fissurados, né, em pornografia, em acessar sites de conteúdo erótico, às vezes podem perder um pouco a mão e exagerar, né? Mas isso normalmente, né, é uma questão que eles percebem, eles se autocontrolam, né, e não tem maiores problemas, assim, são raros os casos que alguém fica dependente, né, de masturbação, assim. Agora, só tomar cuidado com a pornografia, principalmente os mais jovens, né, por conta dessas expectativas exageradas e a construção, né, de uma masculinidade que pode ser, às vezes, meio tóxica para a própria pessoa, né, então acho que é essa a questão central. Mas o Pi, tenho certeza, tá dando aula. Valeu, gente!
19: Doutor Jairo Bauer, nosso sócio aqui do Desprogramado também.
18: Muita sensibilidade, muito conhecimento. Ah,
19: ele é demais,
18: ele,
19: né?
18: Ele tem a junção ideal. Isso. De todos os aspectos.
0: Viu o segredo desse abraço. Último áudio, né?
18: É.
0: O segredo, resumindo tudo que disse o doutor Jairo Bauer.
18: Qual é o segredo?
0: Não dá é pra perder a mão.
19: É uma boa dica, verdade. Né? Uma boa porque dica. Aí vai ser mais difícil executar, né? 27 pra 6.
0: Não perdendo a mão, tá tudo bem.
19: 27 pra 6, esse é o Desprogramados na Atlântida. Vamos aproveitar e ir direto pra Copa do Mundo antes da gente falar de Copa.
0: Boa.
19: Vamos falar de Copa do Mundo e ouvir a Fernandinha, porque tá na hora do Torcida SC.
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19: Agora 26 para 6. A Copa do Mundo rolando nesse exato momento. Agora há pouco a Argentina ganhou da Áustria 2-0, né, Calheiros? 2-0. Você tem uma análise aí da rodada de fim de semana?
0: O Messi me derrubou hoje, né?
19: Tu achou que ia ser mais?
0: Não, eu coloquei no nosso bolão 3-0 a Argentina também. E o Messi errou um pênalti.
19: Exatamente.
0: Quando tava 0-0.
19: Por causa do Messi não fizemos o resultado. Messi. Ao mesmo tempo, por causa do Messi...
0: Mas passou o close.
19: Passou o close. Já é
0: logo
19: o maior
0: depois ele meteu uma chapa no contrapé do goleiro.
19: Que coisa
0: ele
19: incrível.
0: Ele é um monstro,
19: ele
0: né?
19: Ele é um monstro.
0: Mas vamos parar com esse negócio que é melhor que Pelé, né?
19: Ah, por favor.
0: Por né? favor.
19: Por favor.
0: É a primeira vez na vida que eu discordo com o Ronaldo Fenômeno.
19: Ele disse.
0: Ele disse que o Messi já superou o Pelé.
19: Aquela
0: superou.
19: Vez que o Ronaldo Fenômeno se atrapalhou, você também
0: concorda
19: com ele?
0: Não, concordei, porque ele, né? Ele,
19: acontece.
0: Viu, eu tô com a versão dele. Ele disse que estava empolgado, eu já estive empolgado, como o Ronaldo estava naquela noite. E quando ele percebeu que ele tinha errado o pedido do cardápio, ele pediu freou, pra tirou o time.
19: Pediu pra trocar. Tá, falando em Copa do Mundo, teve uns resultados aí meio bizarros no fim de semana, cara. Né?
0: Pô, Cabo Verde é a grande surpresa da Copa, né? Uruguai é a maior decepção
19: do Uruguai, Uruguai provavelmente não passa, não, porque vai pegar a Espanha.
0: Cara,
19: a Espanha goleou, a Holanda goleou no fim de semana.
0: Não tem. E aí a gente tá de olho na Holanda, que pode ser adversário do Brasil.
19: É.
0: Holanda passando em primeiro, o Brasil pode passar em segundo.
18: De novo pegar a Holanda, mas dessa vez a Holanda passa pelo Brasil. Tá jogando passa. Muito.
0: E outra, né? Não é muito. Oitavas, tá? Não. Tem uma 16 fase, avos. 16 avos ainda. É, para chegar às oitavas.
19: São 16 mas fica avos, ruim né? Esse negócio de 16 avos,
0: né? Tem que achar outro nome.
19: O cara tem que voltar a estudar frações na escola. Entendeu?
0: É
19: eu não
0: ruim.
19: Ouvia eu falar em avos desde a aula de matemática lá da quinta série.
0: É, eu também não gosto.
18: Mas não tem
0: gosto.
18: Outra forma.
0: Chama de segunda fase, pô.
19: Segunda fase.
18: Segunda, pode ser.
19: Segunda fase e depois é oitava de final.
0: Primeira fase é grupo, segunda fase.
18: Legal.
19: Depois vamos ter o Red de esportes aqui pra dar soluções pra FIFA.
18: Mas é que a segunda fase, ela é igual às oitavas. Então não dá pra dizer que é uma fase, porque a fase já passou. É outra forma.
0: Eu chamaria de segunda fase. Aí depois oitavas de final, quartas de final, semifinal
19: e final. E o que tu tá achando do jogo agora ter quatro tempos? Porque o Bielsa reclamou disso aí, né? O louco Bielsa reclamou que agora o jogo tem quatro tempos.
0: Hidratação.
19: Ninguém nunca mediu o impacto de quatro parar do jogo ter quatro tempos.
0: Mas tá quente, né? Tem regiões lá que realmente estão muito quentes.
19: Desculpa de perdedor.
18: Eu acho que tem vários aspectos aí. Um deles, realmente, o futebol mudou. A intensidade é um absurdo hoje em dia. Acho. Então, se justifica. Outra coisa que eu acho legal é que dá para tu mexer no time nessa parada, coisa que não acontecia antes. Então, o jogo pode ter realmente duas etapas a partir dali. E mais um detalhe só para comentar.
0: Sim.
18: É claro que isso aí também está voltado para patrocínio.
0: Sem dúvida. Óbvio, entrega, óbvio, momento da entrega comercial.
18: Faz parte do processo.
0: Eu sou a favor até de uma mudança mais radical. Uhum. Eu acho que o futebol tinha que ser igual ao futsal.
18: Parou o tempo?
0: Não.
18: Parou o tempo.
0: Não. Cronômetro só com bola em jogo.
18: Uhum.
0: E troca de jogador. O jogador pode entrar e sair.
19: Ah, é. Também acho.
0: Eu sou a favor.
19: Também acho, cara. 23-6, agora vamos chamar quem tá lá na Copa do Mundo assistindo tudo isso de perto. Aliás, a nossa sexta-feira com Desprogramados no Top Market Floripa, aqui no QG da Torcida SC. Em Floripa foi demais e quarta-feira estaremos lá novamente.
0: Estaremos, e mais pertinho da hora do jogo.
19: Isso,
0: então vai ser um esquenta. Olha, espetacular. Quem não foi na sexta-feira, a gente se divertiu lá com Desprogramados. Encontrei o nosso amigo lá do restaurante.
19: Do Pit Floripa?
0: Do Oveleiro lá, amigo do TT.
19: Aliás, a nossa sexta-feira com Desprogramados no Top Market Floripa, aqui no QG da Torcida SC. Em Floripa foi demais e quarta-feira estaremos lá novamente.
0: Estaremos, e mais pertinho da hora do jogo.
19: Isso.
0: Então vai ser um esquenta. Olha,
19: espetacular.
0: Quem não foi na sexta-feira, a gente se divertiu lá com Desprogramados. Encontrei o nosso amigo lá do restaurante.

0: Mias da Pit Floripa, tem o cara ali do Oveleiro, tem o nosso amigo Pi do Galeto, né? Que é,
1: muita
0: que é Pi
1: boa.
0: Como o Pi, só que ele é Pi de Pirulito.
1: Isso.
0: Né? Todas essas pessoas que nos encontraram, nos trataram muito bem.
1: Ontem, inclusive, almocei lá. E já você
0: vai... Você quer dizer onde vai ser seu jantar hoje?
1: Não, no Instagram eu falo. Olha só, você vai chamar a Fernandinha, é isso?
0: Vou chamar
1: depois a Fernandinha. Depois eu posso convidar a galera para os QGs em toda Santa Catarina?
0: É claro, deve.
1: Então tá, beleza.
0: Deve. Vamos ouvir a Fernanda Amor, que está direto lá da Copa do Mundo. Vai daí, Fernandinha.
2: Oi, oi, meus amigos do Desprogramados. Tudo bem? Boa semana para vocês. Segundona. E segundou de viagem para mim aqui nos Estados Unidos, viu? Já tô aqui no aeroporto em Nova York, a caminho de Miami. A semana importante demais para a seleção brasileira. Na quarta-feira tem pela frente a Escócia. Último jogo dessa fase de grupos para garantir a classificação, para garantir o primeiro lugar desse grupo com Marrocos, Escócia e Haiti. Para isso, o Brasil precisa vencer e vencer com uma certa vantagem aí para ter saldo de gols também, já que o Marrocos enfrenta o Haiti, né? O Brasil venceu o Haiti por 3-0. Vamos ver quanto é que os marroquinos conseguem fazer de saldo nesse gol contra o Haiti, que é o adversário mais fácil, mais fraco, né, desse grupo da seleção brasileira. Bom, trazer um pouquinho as informações da seleção brasileira, então, minha gente. Seleção brasileira treinou hoje pela manhã no centro de treinamentos do Red Bull, em Morristown. Ainda treina amanhã pela manhã no centro de treinamentos. E aí começa a viagem para Miami, onde amanhã, no final da tarde, já vai ter uma coletiva de imprensa por lá e tudo mais, para falar sobre esse jogo da quarta-feira. Muitos torcedores, mas muitos torcedores mesmo, vocês já devem ter visto pelas redes sociais, né? Já estão em Miami, torcedores brasileiros e torcedores catarinenses, é claro. E eu vou contar para vocês que, assim, eu tô ansiosa demais para esse jogo. É o jogo que eu mais estava esperando nessa Copa do Mundo. Porque vai ser o encontro da torcida brasileira com a torcida escocesa. A Tartan Army, que é chamada a torcida organizada da Escócia. E eles estão fazendo uma festa danada por aqui, tá? Eles estão de volta à Copa do Mundo, são muito apaixonados por futebol, assim como nós brasileiros. Se vocês terem uma ideia, eles estavam jogando em Boston até agora, né, nessa fase da Copa do Mundo. Por onde eles passam, eles terminam com a cerveja nos bares, tá? Sim, eles terminam. É uma festa muito bonita, então eu tô... Eles têm até o grito de guerra, né? Sem escoceses, não há festa. Então, eu tô muito curiosa para ver esse encontro das torcidas, a torcida brasileira e a torcida escocesa. Tô chegando por lá amanhã, eu vou falar com vocês diretamente de Miami, e aí trago para vocês todos os detalhes de como tá sendo essa festa da torcida brasileira antes do jogo. É bom a gente sempre festejar antes do jogo, né? A gente não sabe o que vai acontecer depois. Mas é isso, meus amigos. A gente vai se falando. Uma boa semana pra vocês.
0: Valeu, Fernandinha Moro, diretamente dos Estados Unidos, onde está acompanhando a Copa do Mundo pra NSC e pra Rádio Atlântida. Calheiros, a gente já falou que nessa quarta, antes do jogo do Brasil, o Desprogramados é ao vivo aqui do Top Market Floripa, nosso QG da torcida SC em Florianópolis. Mas eu preciso que tu faça essa convocação, esse giro.
1: Boa.
0: Para todas as nossas praças aí, onde estão os QGs da NSC, da torcida SC.
1: Exato, exato. Porã, olha aqui, ó, além do Top Market em Floripa, festa também em Blumenau é por conta da Praça Patagônia. Criciúma, concentração no Seu Bragança, Balneário Camboriú, PZ Ecomol, Joinville, Unapark, Chapecó, Saudoso Boteco e ainda tem Lages. Mesmo com frio, a galera tá lotando o mercado público e fazendo a festa por lá também.
0: Muito bem! 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
0: Vamos voltar rapidamente com as boas do programa, os aniversariantes. Não, para aí que tem a versão Quem Sou Eu. Quem Sou Eu, versão Zagueiros.
1: Opa!
0: Ah, boa, hein?
1: Boa!
0: Quem Sou Eu, versão Zagueiros.
4: Livre, assim?
0: Livre.
1: Livre?
0: Não, mas acho que de seleção, né?
1: Já seleção que brasileira?
0: Em... Pode ser, de qualquer seleção.
4: Ah, de qualquer seleção?
0: Pode ser, não tem nada escrito aqui. É só versão zagueiro. Zagueiros.
1: Eu zagueiro que é quem não deixa, né, defende.
4: Pô, eu escolhi um e esqueci o nome todo dele, o Van da Holanda, como é que é o...
5: Van Dijk.
4: Van Dijk.
0: Obrigado. Bah, e ele tá jogando há muito tempo, né?
1: E ele joga muito.
0: Eu me surpreendi
1: quando eu

0: Máscara, mas joga demais.
1: É uma máscara, mas joga muito,
0: joga,
1: né?
0: Joga muito, muito, muito, muito.
1: E Van Dijk, né?
0: Van Dijk.
1: Van Dijk, né? Van Dijk é outra coisa.
2: Mas é o mesmo que o Van Diesel, Vin Diesel, Van Diesel. Eu entendi. Não,
1: tá bem.
2: Eu entendi o Yuri.
0: Eu posso ser um zagueiro que vem de brinde uma trollagem, uma história muito boa da Copa da Rússia. Se você quiser, eu conto rapidinho aqui.
1: Conta aí.
0: Eu vou ser o Lalas.
1: O Lalas.
2: Mas esse não tá na Copa do
0: Mundo. Não, tudo bem, mas tava na Copa de 94, Estados Unidos.
1: Famoso, parecia um cantor de grunge.
0: Parecia um cantor de grunge, era aquele cabeludo, barbudo, ruivo.
2: Sim, sim, sim.
0: E aí, o que acontece? Na Copa da Rússia, eu estava no Fox Sports, né? Lá em Moscou. E os estúdios da Fox na Praça
1: Vermelha... Como é que era a diária do Fox Sports? Era boa?
0: Era bonita, bonita, bonita. E aí, cada país tinha um estúdio, um do lado do outro, separado só por uma unifila, assim, ó. Então a gente via todo mundo. Por exemplo, na Fox dos Estados Unidos, tava o Kaká, na da Holanda, tava o Seedorf, tava o Giggs trabalhando. Todo dia, eram meus colegas de trabalho ali. Uhum, encontrava com eles todos os dias ali. E aí, um belo dia, na Fox americana, tinha Fox o americana. Lalas, tinha o Lalas, só que não era o zagueiro, era o irmão do zagueiro, que é jornalista nos Estados Unidos, só pesquisar aí, é jornalista, cronista esportivo por lá, e era o comentarista da Fox. Aí, um dia, caiu de paraquedas um repórter, que eu vou preservá-lo, né, animado, tava empolgado na Copa, deslumbrado, né, e aí, aqueles caras conheciam, olha lá o Giggs, olha lá o Seedorf. Eu falei, tu não viu nada, olha quem tá aqui, cara, o Lalas. Só que não era o zagueiro, era o irmão muito dele. Parecido. E ele, cara, não acredito. E o cara tava bem perto, aí ele, Lalas, can I put a feet through you? E aí veio o cara, tirou a foto com ele, ele postou um carrossel com a foto do cara e na outra foto era uma foto de arquivo,
1: o irmão,
0: do Lalas.
1: O irmão.
0: E ele botou, essa lenda dos Estados Unidos, que é o irmão do Lalas, velho.
1: Então tu vai ser o Lalas.
0: Eu sou o Lalas, tá, roqueiro, tá roqueiro. Tem banda, sabia?
1: É mesmo.
0: O Lalas tem uma banda nos
1: Quer Estados ser Unidos. Algum zagueiro, Yuri Land?
3: Eu quero ser o Lúcio.
1: O Lúcio, olha, da seleção Lúcio, brasileira, foi muito mundial. Bem. Foi muito bem. Eu vou ser o Passarella da seleção argentina de 78.
2: Tá.
1: Passarella lateral esquerdo.
0: Você não combina muito com Passarella.
1: Não quer?
0: Você sabe que... Não, sabe qual a briga do Passarella com Maradona?
1: Quem é que tu quer que eu seja? Não,
2: mas o Passarella era
1: eu posso
2: era
1: escolher quem eu quero ser?
0: Ah, pode. Claro. Passarella foi um monstro, nos melhores.
1: Passarella foi, ergueu a taça de 78.
0: Do mundo.
1: Então eu sou o Daniel Passarella. Tá. Depois foi treinador da Argentina também.
0: Do Corinthians.
2: Passou.
1: É verdade.
2: Passou.
1: Passarella. A minha vida sempre foi, né? Uma Passarella.
2: Tá bom.
1: É, 14 para 6. Desanimou um pouquinho, Estrela? Tá um pouco cansado, né?
2: Cansado.
1: Um pouco cansado. Segunda-feira não é fácil.
0: Qual é o teu?
1: Não,
0: você chuva, é quem? Chuva. Você é quem?
2: O Van Dijk.
1: Van Dijk.
2: O Van Dijk.
1: Van Dijk. Tá. Olha aqui, aniversariante de amanhã. Dercy Gonçalves.
0: Faria
1: 119.
0: Caramba.
1: A Elza Soares faria 96.
0: Poxa. Oh, deusa, deusa.
1: Zinedine Zidane Monstro. Vai fazer 54.
0: Monstro.
1: Jason Mraz. Vai fazer 49.
2: Gosto. Porra, gosto. 49.
1: Vou ele, até botar ele, uma
2: ele,
1: música
2: ele aqui. Aconteceu de forma surpreendente no mundo inteiro, né? E não tão novo quanto a maioria dos artistas. Vale ele surgiu tem uns 10, ele surgiu 15 anos.
1: É.
2: 15 anos. Aí. Então ele já tinha planeta, 35. Né? Tocou, foi um show bem
1: pra baixo.
2: Bem difícil, muito. Eu acho que nem ele entendia o que estava acontecendo na carreira dele.
1: É
2: quanto
1: verdade.
2: Mais o Planeta Atlântida.
1: Qual era aquela música que tocava no pijama? Tu dizia...
0: I'm yours.
2: Não.
1: Essa não é.
2: Night 3.
1: Tinha uma que ele adorava.
2: É Night 3.
1: Isso aqui é
2: essa música, durante muito tempo, eu propus... Você
0: tá confundindo o artista, eu acho.
2: Não,
1: Jason Mraz.
2: Isso. Essa música eu propus e durante em algumas apresentações foi a música depois que encerrava, quando o pessoal já estava indo embora no Teatro do Pretinho.
1: Ah.
2: E né? Porque sempre tem aquela coisa de uma música tocando quando encerra qualquer peça que seja, né?
1: Sim.
2: Pro teatro esvaziar.
1: Sim,
2: E eu sempre achei que, pelo que acontecia na peça do Teatro do Pretinho, as gargalhadas, risadas, alegria, diversão, sacanagem e tudo, que seria um bom contraponto, depois de tudo encerrado, quando as luzes ficassem acesas, tocar essa música, um baladão, para as pessoas irem embora nessa
1: pessoal
2: coisa meio...
1: O pessoal não concordou contigo.
2: Não, o pessoal concordou. Teve um que não concordou e aí, como ele vinha sempre dizendo que não concordava e ganhava no grito, eu desisti. Mas pelo menos durante algum tempo
1: mas
2: tocou.
1: Mas pelo menos tocou no pijama e toca até hoje. Nós vamos fechar com ela.
2: Tu botou aí ao vivo no
1: a
2: Japão?
1: A gente precisa fazer o show no intervalo. Desculpa. 12 para 6 e ainda tem a manchete do programa de hoje. Fake news. Evangélicos são os que menos checam veracidade dos fatos, diz estudo.
2: E vai dar tempo.
1: Por quê? Porque o evangélico não checa a veracidade dos fatos? Porque ele é crente. Vamos pro show do intervalo.
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2: Hoje a maior competição de futebol do planeta mobiliza torcedores em todos os continentes e atrai a atenção de bilhões de pessoas. Mas o início foi bem mais modesto. A primeira edição, realizada em 1930, no Uruguai, contou com a participação de apenas 13 seleções. Na época, viajar entre os continentes era um desafio. Muitas equipes europeias precisavam enfrentar longas jornadas de navio e outras decidiram nem participar. Mesmo assim, o torneio marcou o início de uma tradição que se transformaria em um dos maiores eventos esportivos do mundo. Uma história que começou pequena e ganhou dimensões gigantescas ao longo das décadas. Torcida SC. 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
13: Uou, Desprogramados de volta, beijo do gordo, tamo na Atlântida, todo mundo tá ouvindo? 5 para 6, não há tempo pra mais nada. Vem aí o Pretinho Básico, mais um campeão de audiência na rádio das nossas vidas, voltando à notícia de que fake news, evangélicos são os que menos checam a veracidade dos fatos, além de serem crentes, por isso checam menos a veracidade dos fatos, tem aqui um dado interessante sobre isso. A desinformação se tornou uma questão que atravessa famílias, igrejas, comunidades e afeta diretamente a forma como as pessoas compreendem a realidade. No Brasil, um dos grupos mais impactados por esse fenômeno é justamente o segmento evangélico. O dado aparece no relatório Como os Brasileiros Percebem a Circulação da Desinformação e o Uso da Inteligência Artificial. Segundo a pesquisa, os evangélicos são o grupo religioso que menos utiliza agências de checagem de fatos para verificar informações recebidas. Ao mesmo tempo, aparecem entre os grupos que mais relatam contato com as notícias falsas relacionadas à religião e fé. A combinação desses fatores ajuda a compreender por que narrativas políticas travestidas de discurso religioso encontram terreno fértil para circular em muitos ambientes cristãos evangélicos. Problema, porém, não é exclusivo deste grupo religioso, mas assume características próprias dentro desse universo. A pesquisa mostra que apenas 17% dos brasileiros recorrem às agências especializadas de checagem para verificar conteúdos suspeitos. Ou seja, apenas 17% vai lá e vê se a notícia é verdadeira.
6: O mais grave é compartilhar, cara.
13: E aí, já compartilhou. E aí, viralizo. O estrago tá feito.
6: Meu Deus.
13: É? Então, tá aí. Tá feita a pauta do programa de hoje. Não tem tempo pra manifestações.
14: Não há tempo pra mais nada.
13: Só há tempo para dizer que o Atlântida Celebration tá chegando. 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Acabou o programa de hoje.
6: Muito bom.
14: Tá.
13: Obrigado por ter vindo aí, Luciano Calheiros.
6: Quarta-feira estou de volta.
13: Quarta-feira estaremos no Top Market Floripa.
14: Verdade. Estaremos lá.
13: No pré-jogo do Brasil. Mr. P continua com
6: Brasil,
13: vocês.
6: Brasil e Escócia.
13: A partir das 7 horas da noite tem Mr. P na rede, que é outro campeão de audiência aqui na grade de programação da Atlântida, rádio mais ouvida da Grande Floripa. E vamos tocar uma das clássicas.
14: Debocha, né, Porã? Tá, hoje tu tá debocharino,
13: do
14: né?
13: Do pijama.
14: Tu tá debochante.
6: Muito fechado. Bom.
13: É, lembrei. Tô tocando a música pra ti, tu tá reclamando.
14: Não, eu tô
13: ainda
14: preocupado.
13: Ainda a versão ao vivo em Tóquio.
6: Muito.
13: Não é Tóquio, é Hong
6: que
13: a Kong.
6: Versão que você pediu.
13: Hong Kong e Tóquio é bem longe.
14: Tá, mas não tem problema, deu pra entender.
13: O pessoal tá aplaudindo já.
14: Vai, tá.
13: Vai. Que horas que ele começa a tocar?
14: Quando ele quiser, né? Porque não sou eu que tô tocando.
13: Ah, então
14: entendeu?
13: Tá. Entendeu? Então toca uma pra mim hoje mais à noite, no pijama. Vou estar te ouvindo.
14: Você é muito deboche, muito bagaceiro.
6: Bagaceiro.
14: Que velho bagaceiro que é o Porã.
13: Bagaceiro sim, velho não.
14: É.
13: Para com isso.
6: Vamos ouvir o Jason.
13: Ah, o nosso novo comunicador da Atlântida.
14: Comunicador,
13: tudo
14: comunicador.
13: Bem, anuncio o Jason Mraz aí na Fluminense FM.
6: Com vocês agora, Jason Mraz.
13: É Mraz.
6: Mraz.
14: Tá, tá bom.
6: Jason Mraz.
13: Vem aí o Pretinho Básico. Tchau, até amanhã.
6: Essa música.
13: Isso é... Bora,
6: traz tantas lembranças. Gente.

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0: Olá, Alexandre Fetter.
3: Olá, muito bom fim de tarde, amiga e amiga ligados na Atlântida. Geração de conteúdo inteligente do sul do Brasil para o mundo inteiro. A rádio das nossas vidas. Estamos chegando às 6 horas e 7 minutos com o Pretinho Básico. Segunda edição do dia 22 de junho. De 2026, é mais uma semaninha e acabou junho. Aí entra julho, piscou e é Natal. 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
3: 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Muito boa tarde ao querido Neto Fagundi. Como é que é, meu compadre? Tudo bem?
5: Aqui tudo agora, lindo, maravilhoso. De
3: deixa eu melhorar teu microfonezinho aí.
6: Aproveita melhor o meu.
5: É, se puder aproveitar melhor a minha voz.
3: 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Muito boa tarde, Léo Oliveira.
7: E aí, meu jovem?
3: Tudo bem contigo, irmão?
7: Tudo incrível, cara.
3: Coisa linda, maravilhosa. Dia lindo é a gente que faz independente de se tá chovendo, tem sol, a música é lenta ou a música é paulada.
5: O dia frio.
3: O dia lindo tá dentro de cada um.
5: Um bom lugar.
3: Concorda comigo, isso. Rafinha Menegasso?
4: Eu concordo contigo, Alexandre. Baita noite pra todos nós.
3: Coisa
4: aí,
3: linda, né? Coisa boa. 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
5: E aí, Alexandre, bom fim de tarde.
3: Já tá postado aquele vídeo, não? Onde qual o Pedro dele? Ernesto narra o gol do Brasil e credita o gol
5: tá
3: a ti.
5: Tá chegando, tá chegando.
3: O que falta?
5: Tá chegando, a galera tá...
4: Ou tá, veja bem, né?
3: O que falta? Eu vi o vídeo pronto hoje à 1 da tarde. O que falta postar a porra do vídeo?
5: Ah, cara, aí tu...
7: Hã? Eu não sou social media.
3: Hã?
7: Eu não sou social media.
5: Vamos dar nome.
3: Não, tu não é social media, mas tu tem influência pra chegar no social media pra estar aí.
7: Olha,
3: por que não
7: olha,
3: posta
7: amanhã? Olha pra mim. Eu não tenho.
5: Se foi essa época que o cara do Pretinho era assim.
7: Não é? Não, não tenho mais.
5: Esses dias a gente pediu um copo d'água.
7: Mandaram merda. Isso aí, busca tu. Eu pedi, eu queria uma água, a Pita falou, eu também.
5: Aí eu olhei pro Léo e falei assim, ó, meu, outros tempos, ia surgir as águas aqui.
7: Esmanioto,
5: esmanioto, me veio uma água.
7: Ia ver uma cachoeira.
3: Opa, com licença, uma água, 20 águas.
5: 20 águas, outros tempos. Ô, querido, me veio uma água.
3: 30, 40 águas.
5: Vini Moura, uma água. Vai
3: te mesmo. Ferrar.
4: Deu 38 pix. É a pessoa certa que tem que pedir.
3: Que loucura. 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Rafael Gomes, bom fim de tarde.
4: Bom fim de tarde, Alexandre. Já pra te dar o feedback aí, o Lelê tá com um problema de conexão e tá tentando resolver lá nos Estados Unidos.
3: Tá, eu ia assim chamar ele agora, então.
4: Se for possível, ele estará comigo.
3: Beleza, ele avisa e a gente coloca ele no ar. 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
5: Que susto.
3: Né? Ninguém foge da loucinha, lavar aquela loucinha com água quente. 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Redmac, a gente é de casa, colocando os destaques aí, meu irmão. O dia do aniversário da Suelen Schneider de Oliveira Rauber.
5: Parabéns.
3: A Suelen é professorinha da educação infantil de São José do Hortêncio, fazendo 30 aninhos.
5: Auge. Deve ser legal ela.
4: Professorinha.
5: Ela deve ser legal.
4: Santa Catarina, será?
3: São José do Hortêncio?
7: É, Paraná.
3: Não sei, cara. Na verdade, não sei.
4: Também não sei, né?
3: Onde que
7: é no Brasil.
3: São José do Hortêncio, Gomes.
5: São José do Hortêncio, acho que é Rio Grande do Sul.
7: Minas Gerais.
3: Isso, e a
4: achar,
3: certeza.
4: A gente acha. A gente quer saber.
7: Aqui. A gente já falou uns quatro estados.
4: É, e aí, que... eu acho que é
7: Rio Grande do Sul. Já falou uns quatro estados.
5: Rio Grande do Sul, aí, que não havia dito.
3: Olha muito aí. Bem, então, um abraço, well, saúde e prosperidade para a professora Suelen Schneider de Oliveira Rauber.
5: É bem pertinho aqui, entre Bom Princípio e Voti.
3: Ah, bem pertinho mesmo.
5: 30 anos.
3: Cidadezinha deve ser nova, né? Porque, não sei, nunca vi falar.
5: Tem muito município novo.
3: É, exato.
7: Emancipação, né?
6: É bem pertinho, entre Bom Princípio e Votir.
5: Avenida de Tramandaí, aqui no Rio Grande do Sul.
8: 40 minutos, no máximo 40 minutos.
6: Não, eu faço em 25.
8: Eu sei.
7: De moto,
8: mas também sem carteira até eu.
6: Ah, não dá nada. Eu vou só pelo lateral. Placa,
8: sabe qual é a vantagem de quem não tem carteira de motorista? Não perde ela. Não.
6: Olha que desserviço, né? Jamais antes sem a sua
8: jamais,
6: habilitação.
8: É só a brincadeira.
6: Né? Só a brincadeira.
8: Estetetimento, né?
6: Estetetimento.
8: Estetetimento.
6: Até renovei minha carteira, graças a Deus.
4: Porque recentemente ele foi parado numa blitz e não deu nada.
8: Não, clube, não, né? É verdade.
5: Do clube, né?
8: Mostrou ali a carteira pro policial ali, né? No telefone.
5: Ele era fã do Pretinho.
4: Um zoom.
6: Não, mas nenhum policial, independente se é fã ou não.
5: O quê?
6: Tu não tem nenhum arrego.
5: Mas eu tô comentando que ele era fã do Pretinho.
7: Tu tem que mostrar...
6: Tu tava comigo?
5: Sim.
7: Tu tem que mostrar a carteira ao policial rapidinho, senhor. Tipo o merengue. Só... Olha a carteira.
8: Olha, não olhou, é teu. Eu falei pra olhar rapidão.
7: Eu tenho carteira.
5: Não começa a olhar muito.
6: Um abraço à Polícia Rodoviária Federal, à Brigada Militar, à Polícia Civil e à Polícia Penal. Todos os órgãos, né, Fer?
4: Do nada, a polícia penal.
6: Claro, tu nunca sabe disso.
7: Que não é da
8: China. 6:12, vamos dar ali nos destaques aí, meu irmão. Pesquisa diz que número de brasileiros e brasileiras solteiros é o maior da história.
5: O pessoal tá se largando, né?
4: Pela primeira
8: vez... Mas é óbvio um pouco, não é? É um óbvio um pouco?
4: Não é óbvio.
6: Por quê? Qual é a tua tese, Fer?
8: A minha tese é que tem muito mais gente, né?
4: Não, mas não tem nada a ver.
6: Mas o que tem a ver?
4: É proporcional, sempre teve gente. E, consequentemente, o número de casados sempre foi maior que o número de solteiros.
7: É
4: sempre.
7: Que a libertinagem, ela tá maior hoje em dia.
5: Por quê?
4: Muita opção, né, Ivan?
7: E o cu doce acabou. A galera tá se permitindo. No passado,
8: não acabou, não.
7: Não, no passado tinha que ter...
4: Como é que sabe?
6: Acabou pra
8: ano ti, passado.
7: Não, no
4: sai
7: passado,
4: mais com casado.
7: Tinha que andar de mão e a coisa toda. Agora o pessoal tá tudo tranquilo.
5: Incrível que pareça.
7: Os homens com os homens, as mulheres com as mulheres, as mulheres com os homens.
6: Mas são casais também, cara.
7: Mas é isso, o povo agora tá mais feliz, mais tranquilo. Antes não podia. Tinha que casar em casa.
6: Mas
7: tinha
6: tem
7: que
6: mais gente solteira, cara.
7: Mas é isso.
6: A tua tese parece que tem mais gente
5: casada.
6: Mas é porque
5: é mais tentador.
7: Porque
5: ficar
7: tá mais legal
5: solteiro.
7: Casado, só os trouxas estão casados.
8: Não é verdade.
6: Fala por ti.
8: É.
6: Se tu te sente um trouxa casado com a tua
5: mina... Qual foi o máximo de tempo que vocês ficaram solteiros?
7: 22 anos.
5: Não, sem contar isso aí. Tua mulher é tua única namorada?
7: Tá aí, cara.
8: Aí acabou o assunto agora aqui, né? Vamos ver, vamos acionar o Lelê que tá em Miami. Vamos ver, Lelê. Vem comigo, Lelê. Vem, Lelêzinho.
6: Vai fazer os apoios aí.
9: Pô, contigo, Alexandre. Tô indo contigo ou não tô, Alexandre?
8: Claro, tá vindo muito bem, Lelêzinho. Muito bem.
9: O volume tá bom.
8: Tá ótimo, Lelê. Ótimo.
9: Tudo bem? Como é que tá? Então,
8: coisa boa, Lelê.
9: É, a gente tem umas oscilações de sinal aqui, mas é normal, né, cara? Estou aqui na Ocean Drive, né? A beira-mar deles aqui, praticamente, né? Num lugar que respira Copa do Mundo, cara. Aqui a gente respira Copa do Mundo. Eu, num simples girar de olhos aqui, cara... Eu vejo aqui argentinos, mexicanos, escoceses, aqui ó, mexicano, aqui ó. Avala para Brasil, aqui, México. México. Uns são super simpáticos, outros cagam pra gente. Essa é a vibe aqui. Mas é que realmente, vocês estão vendo ali, aqui atrás também eu posicionei aqui, ó, tem uma entrada de um bar aqui que é cheio de bandeirinhas aqui, tá passando um jogo da França, num telão gigantesco lá atrás.
6: Tá o jogo,
4: e tem gol, Mbappé marca 1 pra França, 0 pro Iraque.
7: Só falta o Haaland agora.
9: É, ó. Aí,
8: o delay da TV, né? Galera, exatamente. Tá vendo na casa da TV.
9: Exatamente, vocês estão vendo aqui o pessoal vibrando aqui agora com o gol da França, 1-0. Mas enfim, e graças. Algumas nuvens já tomam conta aqui, porque, bah, gente, eu confesso pra vocês, fazia tempo que eu não vi um lugar tão quente, mas tão quente mesmo, assim, sabe, de passar calor.
8: Vai
9: que,
8: inclusive, piorar, isso, Lelê.
9: E isso influencia, obviamente, nas nossas transmissões, porque os equipamentos esquentam, né?
8: Claro.
9: Tem isso também, né? Porque quando a gente tá na rua...
8: explosões solares.
6: E a hidratação também, né, Leandro? Muita
9: não,
6: água,
9: Rafinha.
6: Muita frango, água,
5: e protetor solar.
9: Isso... Não, a gente está usando bastante aqui, e isso é uma coisa muito incrível, cara, porque a gente toma água, toma energético, toma isotônico e vai poucas vezes ao banheiro.
7: Serva,
9: né? É, porque transpira mais, transpira muito, né?
8: Tá certo.
9: Não, mas estamos tomando bastante água, podem ficar tranquilos.
5: E tinha um alerta bem forte sobre o temporal, né? Tava para rolar.
6: El Niño!
8: Onde?
9: É não, cara, é porque assim...
5: No outro.
9: Não, isso é em New Jersey, em Nova York, hoje tem um alerta de temporal feio. É que aqui, cara, assim, ó, no termômetro tá marcando 33, 34. Só que a sensação é 40. Entendeu? Então é horrível, cara.
5: É febre.
9: Complicado,
8: deixa eu te falar uma coisa, o que é horrível, Lelê?
9: Pois não.
8: Deixa eu te falar, não. Eu nem vou te falar o que é horrível, eu só vou te dizer uma coisa, Lelê. Estar em Miami com 40 graus no verão não é horrível, Lelê.
6: Não é horrível, Lelê.
8: Horrível é estar em Porto Alegre com 5 graus no inverno.
6: Isso é vendo, desde as 7 da manhã.
7: Isso é legal.
6: Ah, vai te cagar, Lelê, na real.
9: Para não ser mal interpretado, eu acho que estar aqui com 40 graus, com tempo livre, tranquilo, beleza. Né, mas para trabalhar na rua é um pouco mais difícil.
8: Ah, isso, entendi.
9: Porque por causa do calor. É só
5: desse o Alex Escobar hoje passou mal ao vivo.
8: É mesmo.
9: É.
7: Meteu o Batista? Mentira.
5: Só que não tem imagem, porque foi bem na hora que ele chamou o VT, sabe? Neymar não tá treinando aí. Mas ele enrolou a língua.
6: Mas eu acredito que estando no verão em Miami.
9: É bom pontuar isso aí que o Fetter disse mesmo.
6: Copa do Mundo é algo muito legal.
9: Claro.
8: É. Não, aliás, mais legal seria, Rafinha, se a gente conseguisse botar o Lelê na nossa live, Batistuta. Mas será
5: tá
8: que rola?
5: Live, ele tá na live.
8: Agora entrou.
9: Eu não. Só pra deixar claro, tá, gente? Eu não tô me queixando. Tá? Aliás, muito pelo contrário. Eu sou um privilegiado em estar aqui fazendo meu trabalho. Nesse lugar.
6: Agora,
9: realmente.
6: Fala do Messi
9: realmente,
6: agora!
9: As transmissões externas, né? O Messi que aproveite a fase dele, porque daqui a pouco o Mbappé vai passar dele, né? Nos gols das Copas.
7: Aceita! Todos
8: Lelê,
7: os gols ali.
8: 6:17, Lelê, temos que dar andamento aqui nos destaques do Pretinho Básico. Nós matamos aí a pesquisa...
5: A gente nem abriu.
8: Nem abriu, então abre pra nós. A pesquisa diz que o número de brasileiros solteiros é o maior da história.
5: Pela primeira vez, o número de solteiros é maior que o de casados. E não é que passou um pouco. Hoje são... Na teoria, 81 milhões de brasileiros solteiros contra 63 casados.
8: Contra.
5: O que que tem essa dificuldade também? Porque hoje tem muita gente que tá casada e não oficializou no papel. Então, na hora do cadastro, vai colocar como solteiro.
6: Ô, Vini, é casadinho. Não, tu mora com a Babi, não mora, morou, é casado, mano.
7: Eu sou casado.
5: Mas no registro, tanto, mas acho que o Vini é solteiro.
7: Eu também sou solteiro no meu registro,
10: mas
7: eu sou casado.
10: Isso aí complica.
6: Porque
10: pegar a galera da minha geração, principalmente... Cara,
7: não tem ninguém, ninguém vai no cartório. Todo
6: mas
7: mundo
6: nem
7: tá
6: eu.
7: Junto.
6: É isso aí. Nem eu.
7: Tu não é casado no cartório?
6: Não,
7: no
6: eu tenho.
5: Sempre foi solteiro.
8: É relação estável que fala.
6: É relação estável, mas depois tá casado.
8: Mas até pra relação estável tem um papel.
6: Claro.
7: Mas quando você para, mesmo que
5: se tu tem união estável, aí já não é mais solteiro.
7: Não é mais solteiro. Mas tu não tem nada, acho que é maritalmente que diz. Se tu morar maritalmente
8: tem um tempo,
7: sem nada...
8: Tem um tempo, acho que é 3 meses ou 6 meses, tu morar com a pessoa, tá configurada a relação.
6: Não é coincidência, hoje eu ainda passei no cartório.
7: Vai fazer o que no cartório?
6: Não vou meter.
7: Pô, eu fiz hoje.
5: Ele fez a escada.
6: Ah, eu sei.
5: Então tá no teu nome.
8: Próximo destaque aí, meu irmão. Neto Fagundes, você é foda, Neto Fagundes. Você é demais.
6: Observem, Neto Fagundes.
8: Mirem-se no exemplo.
5: Daquelas mulheres de Atenas.
8: De Neto Fagundes.
6: Inclusive o outfit, né?
8: Seleção Brasileira é a equipe que mais vende camisetas na Copa do Mundo.
5: Mesmo que a nossa seleção esteja em baixa, a gente não tenha mais os melhores jogadores, etc., o Brasil ainda é quem mais vende camiseta no planeta. A agência de marketing Euroamérica fez um levantamento da primeira semana de Copa do Mundo, do dia 10 ao dia 18 de junho, quantos milhões de camisetas haviam sido vendidas. E aí eu tenho o top 10.
10: As quentes, as geladas.
6: É, eu ia te perguntar, todas?
5: Não,
6: todas
5: só contas mesmo. Oficiais.
6: Ah, só as oficiais.
10: Eu vendo pra caramba.
8: Em décimo lugar.
5: Décimo lugar, Canadá vendeu 13 milhões de camisetas.
6: Canadá.
5: Que é uma diferença muito baixa pra Alemanha, que vendeu só 400 mil a mais, mas ainda tá na casa dos 13 milhões em nono. A França vendeu 15 milhões.
8: France.
5: A Inglaterra, 16 milhões. Portugal em sexto, com 19 milhões.
6: Vai devagar pra expectativa da primeira.
5: A primeira é o Brasil.
6: Aí tu estraga, cara.
7: Aí eu tô aqui, querendo.
6: Eu tava numa expectativa do caramba.
7: Nós queremos ser
6: surpreendidos.
5: Não, é que a gente falou na manchete.
7: Não, mas e o cara que não prestou atenção?
10: E o cara que ligou o rádio agora.
7: Qual que mais vendeu?
5: Estados Unidos sai em quinto lugar com 21 milhões.
8: Informação.
6: Vai, informação. Top 3.
8: Me chamou a atenção o número de camisetas vendidas no Canadá.
5: Do Canadá.
8: Ou seja, pode ser que um brasileiro tenha comprado a camiseta do Canadá. Ah, entendi.
5: Claro. Porque tem muita gente comprando dos países sede, México, Canadá e Estados Unidos.
8: Certo, agora eu entendi. Porque eu fui dar uma olhada aqui, fui checar, eu acreditava que a população do Canadá tivesse alguma coisa em torno de 50 milhões de pessoas. A população do Canadá é 41 milhões de habitantes. E a população da Alemanha é de 84 milhões de habitantes.
6: É o dobro.
8: O dobro. e Canadá tem muito pouca camiseta vendida, a menos que a Alemanha.
4: É, mas é que o engajamento pela Copa ser no Canadá faz com que as pessoas comprem muito mais.
7: Mais de coisa também, né, Gabogo?
8: Não. Corroborando.
4: Vai, Lelê, vai,
8: fala,
4: Lelê.
8: Ontem à noite eu encontrei um grupo de escoceses que estavam ali, aproximadamente 15 deles, tá? Eles estavam todos eles de
4: quilt, turma boa.
8: Que é a saia tradicional, e todos eles de camisa da seleção brasileira. Era muito legal, assim, eu gravei um conteúdo com eles, vai pra... Não, cara, eles estão tomando muita cerveja aqui mesmo, cara.
6: Sim,
8: eles
6: estão,
8: cara...
6: Tomar o uísque não chega, não, né?
7: Mas o uísque...
6: Tomar o uísque não chega de noite.
7: Mas o uísque...
6: Tomar o uísque na Escócia é uma coisa, tomar o uísque com 42 graus na pia é outra.
7: Pô, o cara não vem, não vem nem o hidro.
8: É impressionante, cara, porque eles são muito brancos, assim, sabe? E eles ficam muito vermelhos com o sol. Só que hoje, por exemplo, no hotel onde a gente tá, tem uma piscina, porque, assim, ó, aqui é tanto clima de Copa que qualquer bar, qualquer hotel que tem uma piscina, assim, eles botam uma tela gigante, assim, de LED na beira da piscina ou na beira dos bares, entendeu? Cara, eles estavam ali hoje no hotel, eles deviam estar ali, sei lá, uns 30 escoceses, e eram duas mesas, assim, coladas uma na outra, atoladas de latinha toda. E, cara, isso aí era tipo 11h30 da manhã.
6: Ceva pra eles é que nem água.
8: É que nem água, cara. Eles beberam em Boston o equivalente a 4 vezes o que se vende no St. Patrick's Day aqui. Né? E eles falaram pra mim ontem que aqui eles vão fazer a mesma coisa.
6: All right.
4: Paramos a quinta seleção que mais vendeu camiseta, como a gente falou mesmo, 3. Estados Unidos vendeu 21 milhões de camisetas.
7: É muito bonita a camisa dos americanos.
8: É muito bonita, né?
4: Assim como o México, que tá em quarto lugar, vendeu 22 milhões.
8: E que também é bem bonita a camiseta.
4: A terceira mais vendida é a da Espanha, com 25 milhões.
7: Sempre uma camisa muito bonita, as cores da Espanha, o amarelo e o vermelho.
4: Reto entende de moda. Argentina é a segunda que mais vende.
6: Mas
4: é
6: sério, cara.
7: É, zero expectativa, tá correndo.
8: Pô, tu qual é o problema de vocês? Deixa o cara fazer o trabalho dele no tempo dele.
7: Que esse é péssimo pro problema do João Kleber.
6: Mas, cara, nós estamos ali, vamos adivinhar qual é a segunda. Ele arrancou, bateu a primeira e vai...
8: deixa eu te
6: agora
8: falar.
6: Na número um, isso. Calma.
7: Tu não podia apresentar o Você Decide.
4: 27 milhões de camisetas foi o que vendeu a Argentina, e a seleção brasileira vendeu 29 milhões e meio de camisetas.
7: Nem rufemos
4: só em uma
10: Imagina
4: semana.
10: Imagina se a gente ganhar uma Copa de novo. Que a gente tá na frente da Argentina ainda.
4: A gente tá na
8: frente. Que lance, hein, cara.
10: Cara, tô muito falando. Imagina se a gente ganhar uma Copa.
7: Sem ganhar, nós estamos vendendo tudo isso.
10: Ele foi ser grosseiro comigo de graça. Tá com os cornos virados.
6: Tá que nem o Vettel no programa do outro dia correndo. Vamos fazer uma prova, cara, de malemolente.
8: Não. Correndo foi porque vocês me irritaram e eu só queria me livrar.
6: É, isso é verdade também.
8: Aqui agora não
6: mas
8: é o caso.
6: Mas nunca te irrita com a
8: aqui
6: gente.
8: Agora não é o caso.
4: Tu irritado?
8: Agora aqui não é o caso. Agora aqui eu tô querendo meter rapidamente os destaques, porque a gente não pode desperdiçar a presença em silêncio de Neto Fagundes.
10: Observe.
8: Tu entende?
10: Sempre dá uma volta.
7: Qual é a camisa?
8: Mas tu é um dos caras mais importantes desse estado, cara. O cara que representa a cultura desse estado e tá nos dando o privilégio de estar aqui. Obrigado, e o privilégio pra nossa audiência te ouvir. Obrigado, então, se a gente ficar fazendo as papagaiadas que a gente faz nos outros 7 programas que tu não participa, eu acho que é uma perda de tempo e um desperdício pra ti. Até nem vem, então.
6: Ah, eu acho que nós tínhamos que fazer um quadro do Galpão Crioulo no
8: Pretinho. Para quieto. Cara, tua boca um pouquinho.
10: Cala a boca!
8: Fica quietinho um pouquinho, cara.
7: Nós estamos tri bem, cara. Não estamos bem. Nós não revelamos qual é a camisa mais vendida ainda.
8: Nós estamos tri bem, cara. Só queria que vocês fossem
6: um pouquinho
8: mais inteligentes.
10: Pior que é.
8: Pouquinha coisa, não dá pra exigir muito, mas um pouquinho mais.
6: Daí tu quer demais, né?
7: Neto, qual a camisa mais bonita, Neto Pretinho, da Copa do Mundo agora? É todas que tu viu.
10: Cara, eu tem várias que eu gosto.
8: Mas ele te perguntou qual é a mais, né?
10: A mais é a Espanha.
6: Aí tu foi grosseiro com o Neto.
10: A mais bonita
8: é o cara. Meu amigo, meu irmão.
6: Mais importante do estado. Foi grosseiro com ele.
7: Se o cara tivesse
10: amarelo.
8: De maneira alguma. Só se o Neto pedir, que é amarelo pra mim, Neto?
10: Não, de maneira alguma.
7: E na live o anãozinho ali.
6: Observem o Neto.
10: Que cagalhão.
7: E na live o Gomes virou anãozinho.
8: Olha que beleza.
10: Cansei de você.
8: 6h25, Mick Jagger. Olha o Mick. Tu é o Mick Jagger dos Fagundes.
10: Tá torcendo pra quem,
8: Mick Jagger? O Mick Jagger elege as 4 melhores músicas dos Rolling Stones.
10: Ah, bom, ele entende.
8: E agora?
10: Em quarto lugar.
4: Não, ele não elegeu posição. Ele disse quais são as 4 melhores.
8: Jogou na mesa as 4 melhores.
4: Na mesa.
6: Então vamos pela quarta.
4: Pra ele é tudo.
8: É que ele não...
7: Tá, mas tem uma que é menos pior.
5: Mas alguém fez a lista.
6: É, alguém botou um, dois, uma três, ordem. E quatro.
5: Antes de atirar na mesa.
7: Tem dois caras. Dois caras feios. Um é menos feio.
5: Qual foi a última? Qual foi a última que ele falou?
4: Não, divulgaram em ordem alfabética.
6: Boa.
7: Tá, mas e se fosse...
4: Ele tá lançando um álbum novo agora, no próximo dia 10.
8: Vamos ouvir a música dos Stones, vamos ver.
4: Ele tá lançando um álbum novo no próximo dia 10 e ele deu uma entrevista. E aí, nesta entrevista, ele foi questionado sobre as músicas que ele mais gosta. Ele disse, eu tenho quatro que eu gosto muito. Aí perguntaram,
6: a quarta aí.
4: Qual a ordem? Qual é que tu mais gosta? Ele falou, não tem ordem. Essas quatro, pra mim, são iguais. E aí ele lista as quatro.
6: Vamos ver se a gente concorda.
4: Eu não sei, eu não sei se tem todas.
8: É, eu não sei
4: tá?
8: se tem todas.
7: Let it be, tá?
4: Pela ordem, a primeira
6: cara, lá na tua
4: que
6: casa
4: ele fala em ordem alfabética é Andy.
6: Ah, é baita música.
4: Demais.
6: Se não tiver, demite o programador.
8: Demite o programador, exatamente o que eu ia dizer.
5: Olha aí.
6: Ainda bem que tem, hein, gente?
7: E o cagaço.
6: Essa música, hein? Lele lá, 40 graus. Agora ele abriu uma Bud Light, né, louco? Que é leve, né? Tá ótimo, essa é a quarta.
5: Não tá.
4: Não é a quarta.
6: Não, é que essa aí começou, né?
8: Vamos ouvir a música, Rafael.
5: Ah, com essa chuva aí.
6: Isso aí, os caras dão reto no muro com o carro. Esse cara tomou um corno, deu.
7: Não tá bem o Mick Jagger, né, galera?
6: É, essa música é do caramba.
8: Mick Jagger ganhou com essa música em dinheiro.
7: Eu sou pobre, né?
8: A gente pode viver 40 vidas, todos nós juntos, uma atrás da outra, a gente não vai ganhar o dinheiro que ele ganhou. Com essa música.
4: Fala por ti.
8: Não, eu falo por mim e por nós todos.
4: Não, por mim tu não fala. Dinheiro
8: nós todos. Próxima agora.
6: Mas ele nunca deu um banho nas Torricas lá.
8: Ah, mas ele já deu um banho em cada lugar.
4: Mônaco.
7: Indiana Jimenez.
4: A próxima é... Honky Tonk Woman.
8: Ah, essa não vai ter.
6: Essa não vai ter, porque é outra
7: mais. É a grande composição do Mick Jagger. Lucas Jagger.
5: Vocês perderam o que o Ivan falou, cara.
6: Tem? Vai, essa é uma sonzeira, velho.
4: Quem tá de fone tem uma experiência diferente.
8: É, é verdade. Chama estéreo.
4: Não, eu posso ter filho. Estéreo é tu.
7: Ele tem Helena.
8: Rolling Stones é foda, né, cara? Vamos combinar.
6: Ah, dá de 10 dos Beatles, né?
8: É que não precisa comparar, né, cara?
6: Tá, ah, tem razão, é bom, tem né? razão. Não é a comparação.
7: Não é. Até porque fundo de quintal é melhor.
8: Que chato que são essas pessoas que comparam os troços com os outros, cara.
6: Ô, Lelê, tu prefere estar aí ou aqui?
8: Próxima, Gomes!
4: Essas duas vão ter porque são dois clássicos. Essa aqui é barbada de adivinhar. Start Me Up.
6: Ah, essa é legal. Bom hit da banda, né?
4: Não, como bom hit.
6: Vai reclamar da música.
4: Não, é que é dos maiores hits.
6: Boa,
4: não o maior.
8: Eu acho que é o maior.
6: Satisfaction é maior.
4: Não é.
8: Não é.
6: Vê o número de plays, Alexandre.
7: Agora tu vê.
6: Satisfaction é maior.
7: Hoje tu tá bem, cara. Eu tô contigo aí. Satisfaction é
6: maior. I can get no.
4: Cara, mas essas Malvinas são na Argentina.
8: Start Me Up! Ele acertou, cara.
7: Claro que é, mas pode.
6: Mas é, acertou. Claro.
4: Não acertou, sabe por quê?
8: Não, porque Satisfaction vem antes de Start Me Up em ordem alfabética.
5: Não, ok.
8: Não.
4: Ou seja, não está na lista do Mick
8: Jagger. Não, mas o que ele falou é a questão de plays.
6: Exato, é que é o Fat
8: Start Me Up tem 880 milhões de plays. E I Can't Get No Satisfaction tem 1 bilhão de plays.
6: Sem mais, meritíssimo.
4: Vamos pra próxima.
7: Fundo agora. Porra, é bom, né, cara?
8: Mas tem uma coisa, né? Satisfaction é mais antiga.
4: É, tá, mas não tá na lista do...
8: Nós estamos falando pelos plays ainda, ok. Esquece os plays, vamos pra próxima.
6: Isso.
4: A última.
6: A número 1.
4: Que o Mick Jagger considera Brasil. Não tem primeiro lugar.
7: Não, se deixou
4: não
7: por
4: tá um... na ordem.
7: Não, mas tu escolheu uma ordem.
6: É, o Vini tá merecendo. Calma. Mesmo.
5: Ah, eu não vou tomar amarelo.
6: O Vini tá merecendo. Tá,
8: eu não vou amarelinho tomar pra ti, Vini.
5: Não, não tomei
8: amarelo. Amarelinho pra ti, Rafinha. Amarelinho pra ti, Léo, Ivan e da Pena.
6: E o Mestre não tomou!
4: Nem o palhaço
8: vai tomar também a amarelinha pra ti, Mestre!
4: Mestre.
7: Não,
5: Vai eu tomar não... no teu mestre.
7: Onde está o meu cartão, Alexandre?
9: Tá aqui, maionese, ó. Tem um cartãozinho aqui.
7: Se
9: ó.
7: Você está feliz, aproveita tem aí. Um cartão. Tem um
9: cartão. Vai, Gomes. Qual é a próxima?
7: A primeira. É número 1.
5: Sympathy for the Devil.
7: Ah, demais. Ah, essa daí é simpatia do dia. Demais.
6: Mas eu discordo com o Mick Jagger. Tem muita música mais legal. Discorda do Mick Jagger.
9: Cara, o Mick Jagger não vai dormir essa noite. É. Porque tu discorda com ele.
6: Meu medo é chegar escorte nele.
5: Tem um cara com cartaz na frente da casa dele.
6: Eu discordo de Mick Jagger.
9: O Rafinha discorda de ti. Isso, é próximo cartaz do Homem dos Cartazes.
7: Isso, nós pagamos a passagem pra ele até lá só pra isso.
9: Informação.
5: Informação, Lele Bortolassi.
9: Essa introdução dessa música aí, assumidamente inspirada em algumas experiências que eles tiveram no interior da Bahia, com alguns batuques, né? Algumas sessões que eles fizeram numa visita ao Brasil no final dos anos 60, né?
7: Ah, entendemos, né? Acabou de entender do pingo ali.
5: Não, cara.
9: Não, cara, vocês não entenderam. É isso, religiões cara. Afro-brasileiras, cara. Vocês não entenderam.
6: Obrigado, Alexandre. Obrigado.
9: Vai, é inacreditável ali.
6: Não, o Mick Jagger não tava purinho nessa barca aí.
11: Pleased to meet you!
7: Quem
9: quer dizer, Ravinha? Hope
7: Gas
9: Monday! Ah, mas pera aí um pouquinho.
6: Que houve?
9: Só pra gente ouvir a introdução. Só pra ouvir a introdução. Só pra matar a vontade, que eu fiquei com vontade de ouvir a introdução. Só a introdução.
6: Olha a diferença.
9: Eu entendi que não tá na lista. É
6: ele
9: só
6: quer
9: ouvir.
6: Só ouvir a introdução, cara.
5: Mas normalmente o artista tem estragar. Nojo da música dele.
10: Vai
5: que é
10: estragar
5: muito
10: a experiência agora da noite.
7: Tipo Los Hermanos.
5: Isso, o cara pega nojo.
6: Não vai dizer que isso aí é que nem Ana Júlia. Não faz
7: não,
6: isso.
7: Eles não gostam de Ana Júlia.
5: Não, meu, o artista... Isso. Ele deu
10: aquele mais aberto. Toca não é a favorita.
7: Exato. Claro.
6: Ele não pode negar o trabalho que fez ele acontecer.
7: Tu acha que o John Lennon gosta de tocar Imagine até
6: não
7: hoje?
6: Não sei, ele não toca mais nada, né, o John Lennon.
7: O que ele parou?
5: Tu acha que o Tim Maia gosta de ir nos shows?
10: Tu acha que o Neto gosta de cantar o Canto Alegrete?
9: Ama, adora.
6: Gosta. Adora?
7: Não, quem gosta é o Jair Código.
9: 27 minutos para 7 da noite, Neto Fagundes, bota uma para nós aí, Neto.
12: Fala,
9: Fagundes.
12: Meu querido. Bom dia, pretinhos, meu tio Sérgio Peçanha. É de Indaiatuba, São Paulo. Ele que me contou essa piada, eu achei muito boa. Moro em Floripa há 16 anos, me chamo Felipe Lopes Arro, tenho 41 anos. Tinha uma fazenda onde vivia um touro muito vaidoso, cheio da balaca, chamado Carambola. Do outro lado do cercado do arame ficavam várias vaquinhas que passavam o dia inteiro provocando o touro.
9: Como que elas provocavam, compadre?
12: Vem, Carambola! Vem, Carambola! Olha o Carambola! Gente, o Carambola tá mais bonito do que nunca! E chamavam com aquela voz cheia de charme, né? E deixava o Carambola cada vez mais enlouquecido. Depois de muito ouvir os chamados, ele resolveu que era hora de enfrentar e atravessar o cercado.
5: Vai, Carambola!
12: Pegou a distância, firmou as patas no chão e saiu correndo com toda a velocidade em direção à cerca. Decidiu dar aquele salto espetacular e as vaquinhas gritando: ai, lá vem o Carambola! Lá vem o Carambola! Vem, Carambola! Carambola acelerou, ganhou velocidade e pulou. Mas o cálculo não foi perfeito. Raspou o corpo inteiro no arame, se atrapalhou no salto e caiu de qualquer jeito do outro lado, bem na frente das vaquinhas. Todo arrebentado, elas olharam assustadas, correram até ele e perguntaram: touro Carambola, você tá bem? Estou bem, minha querida, mas pode me chamar só de Caram. Mas por quê? Que as bolas ficaram no arame. Abraços, pretinho.
9: É o touro Guilherme Caram.
5: Pode me chamar de Caram.
9: 26 para 7, Vini Moura. Vamos trabalhar um pouquinho aí.
5: Vamos lá. Ah, vou trazer uma piadinha
6: sorrir,
5: também.
6: Só sorrir não dá.
9: Que jaca, hein?
5: Pô, obrigado.
9: Ah, jaca, essa jaca aí é a jaca da hora.
5: Tu diz? Sim.
9: Jaca da hora. Pô. Couro preto, jaca da hora.
6: Pô, tamo junto. Tu trouxe a roupa da moto? Vai molhar tudo.
5: Ah, e se fosse, né? Não. Se fosse o caso também.
6: Não, é que isso é jaca de quem anda de moto.
9: Cara, vendeu. Não, não é, cara. Vendi. Não é. Não é jaca de quem anda de moto, cara.
5: É uma pessoa que anda só.
9: É, uma pessoa que usa a jaca que ela quer. Minha.
7: Que discussão aleatória, pô.
9: É que ele sempre enche o saco com a roupa que o cara tá usando. É que
7: eu parei pra ouvir e falei: cara, estão discutindo jaqueta de moto?
5: Não, eles não. Ele tá discutindo sozinho.
6: Eu só tinha perguntado se a roupa de chuva
9: só. Cara, amanhã.
6: Só amanhã.
9: Amanhã, eu vou pedir pra nossa técnica aqui colocar uma chave de liga e desliga só do teu microfone.
6: Ah, aí é traição.
5: Aí seria genial.
9: Então tu vai
8: vai ver o traíra, amanhã tua mãe vai ver o traíra.
6: Eu vou me comportar, então.
10: Eu vou me comportar.
8: Tu vai ver o traíra, mano.
10: Tá, eu tenho uma piada.
7: Olha só.
8: Vai na piada. Vai na piada.
10: Tem uma piada.
6: Eu tenho duas depois.
10: O garotão
7: decidiu... Eu não tenho uma piada.
10: O garotão decidiu navegar pra desbravar os mares. E aí ele foi navegar pra desbravar os mares e deu ruim no barquinho dele. Naufragou e acordou numa ilha. Acordou na ilha com uma fome, né?
8: Só um pouquinho, fala mais baixo pra não acordar a Sofia.
7: Dorme, dorme.
6: Começa de novo, Vini.
7: Dorme.
10: Ele acordou numa ilha. Ele acordou no meio da ilha, assim, apavorado, com muita fome, e começou a andar pela ilha pra desbravar a ilha. E aí os caras de uma tribo encontraram ele.
8: Ah, para.
10: Encontraram ele, amarraram ele e falaram assim: tu tem duas opções. Dar o buguga ou a morte. E aí ele pensou, olhou pros lados e falou: ah, o buguga. E aí os caras da tribo foram lá e...
8: Bububuga, bububuga, bububuga.
10: E ele foi embora. Andando de novo, encontrou outra tribo. Encontrou outra tribo.
8: Outra tribo? Outra. Duas tribos na mesma ilha?
10: Duas tribos na mesma ilha. Ele é uma grande, ilha movimentada.
8: Que ilha é essa, hein?
10: Cara, ele chegou na outra tribo.
8: Mas era tribo ou era facção?
10: tribo. Pegaram ele, amarraram ele. Tu tem duas opções: buguga ou morte. E, pô, tem muita vida pela frente, né?
8: Ah, buguga de novo.
10: Buguga.
8: Ubuguga.
10: E a tribo lá.
8: Buguga. E as duas tribos falavam o mesmo dialeto.
10: O mesmo dialeto. É, só algumas coisinhas diferentes.
8: Certo.
10: E aí ele continua andando. Cara, encontrou a terceira tribo. Ele encontrou a terceira tribo.
8: E aí?
10: Chegou na terceira tribo, amarraram ele, prenderam ele e falaram: tem duas opções, buguga ou morte. Aí chegou o líder da tribo lá, né? Olhou pra ele e falou: e aí, tchê?
8: E aí, tchê?
10: Era o nego velho.
8: E aí, tchê?
10: Buguga ou morte, ele. Ah, pá. A morte?
8: Não aguento mais.
10: Morte. E aí o chefe da tribo olhou pra ele e falou assim, ó: tá, mas antes o bugu...
7: Tu não vai te escapar.
8: Ah, e tu, Rafael Menegazzo?
6: Tem duas piadas.
8: Conta uma de cada vez.
6: Uma de cada vez. Certa vez, um jovem encontrou um velho sábio, velho, que é o mestre, sábio, plantando tâmaras, e logo perguntou: mestre, por que o senhor planta tâmaras se não irá colhê-las? Aí, sabiamente, com um sorriso bondoso no rosto, o mestre respondeu: meu filho! Vai tomar no seu cu, que então é meu e eu planto o que eu quiser. Aí o cara mandou uma versão mais caprichada aqui pra deixar a piada com mais impacto. Se o Fetter puder prestar atenção. Certa vez um jovem encontrou um velho sábio plantando tâmaras, Fetter, e perguntou: mestre, por que o senhor planta tâmaras sabendo que não viverá o suficiente pra colher seus frutos? Aí o mestre sorri: meu filho, vai tomar no seu cu, que então é meu e eu planto o que eu quiser. Essas duas aí, o cara mandou.
10: Deu duas.
7: Ah, eram duas?

0: tarde.
1: Eu queria que tu lesse as duas de não, novo.
2: Eu também.
1: Pra gente identificar se tiver as duas.
2: Isso, isso. Vamos lá, vai de novo, vai de novo, vai de novo. Vamos.
0: Por que o senhor planta tâmaras se não irá colhê-las?
2: Tá.
0: E a outra, mestre, por que o senhor planta tâmaras sabendo que não viverá o suficiente pra colher os frutos? Entendeu? Duas grandes introduções aí. O Pablo sabe de onde é que ele é? De Alvorada.
3: Aqui, pra quem conhece tâmaras, sabe que quem planta tâmaras
0: não colhe
3: tâmaras.
0: Mas pra quem ouve o programa, sabe que isso aqui é um programa de entretenimento e de piadas, né?
3: Isso, aqui neste programa, inclusive, a gente expulsa colegas, quer ver? Olha só.
0: Ah, não colegas, aí, ó.
3: Tá expulso. Vai embora. Vai-te embora que eu cansei de ti hoje.
1: Ah, eu tô
3: embora.
1: De pau no cu.
3: Vai-te embora. Eu fui pau no cu? Eu fui pau no cu?
0: Expulso também. Com certeza.
1: Não.
0: Zero motivo.
1: Não, é que essa não tinha motivo.
0: Vendeu o juiz. Eu entregando muito bem.
3: Vai tu e ele, então, no banheiro, lá vão os dois.
1: Não, mas eu não tinha cartão.
2: Alemão te expulsou.
1: Não, eu não tinha cartão. Eu só ganhei o meu primeiro amarelo.
2: Não, então não direto.
0: E o que eu faço?
3: Tu não tinha, é?
1: Não tinha cartão.
3: Então dá teu jeito de tomar um segundo aí que eu quero te expulsar.
1: Faz um esforço.
3: 4 minutinhos lá, vai.
0: 4 minutinhos.
3: Vai lá e volta. 4 minutinhos, daqui a pouco tu tá aí.
1: Valeu, meu.
0: Que privilégio.
2: Diga, os caras são galo, até ver o vermelho.
1: Aí.
2: Quando ele puxa o vermelho, não faz isso.
3: Ouvinte aqui, o Humberto Dobratinsky.
1: Irmão do dois Berto.
3: Ele é do interior de São Paulo e diz assim: ah, Féter, não fode, Féter. Porra, já começa assim o e-mail do cara, velho.
1: Ah, é uma baita frase.
2: Mas é uma baita guerra.
3: Não fode, vírgula. Ele bota, não fode, vírgula, Féter. Eu adoro isso, que alguém quando escreve bem me pega. Não fode, alemão. Faz a porra do pretinho das 6 da tarde e não enche o saco. O Rafinha é bom? É competente? É. Sou da turma dele? Sou. Mas o pretinho sem você, Féter, é muito mais do que metade de alegria a menos. Adoro ver você passando raiva. Obrigado, Humberto Dobratinsky, de Indaiatuba, interior de São Paulo.
2: Tu não sabe se ele é teu fã ou se ele quer teu mal.
3: Exatamente o que eu tava pensando, mas será que ele gosta de mim ou não gosta de mim?
2: Não, pelo naipe da resenha, eu acho... Tá alto.
3: O que tá alto?
2: A trilha
3: vai... Oi?
1: Vai tomar também.
3: Vai tomar também.
2: Não, faça isso comigo, né? Eu tô aqui de boa, não tô nem incomodando hoje.
3: Tá incomodando, se a trilha tá alta.
2: Não, mas é que eu tô com ouvido sensível, mas... tô com... O Sereno tá me matando. Sereno e a Vânia, os dois estão me matando.
3: A Vânia? Quem é a Vânia? A
2: viúva.
3: Que idade, viúva?
2: 7'8".
1: Bem vivida. 7'8", ela nasceu ou 7'8" é a idade?
2: O que tu acha?
3: Não, 7'8" é a idade. Quem nasce 7'8" não é coroa.
1: Pois é, por isso que eu tô...
2: Não, 7'8", veterana boa, faz academia.
1: De amanhã cedo. Tá, mas ela tá se envolvendo com o mendigo. Quem nasce 7'8" tem 48.
2: Mas é velha pra ti?
1: Não.
2: Ah, não vai, te conheço. Vai.
1: Não, não é.
2: Mente pra quem não te conhece. Então, pô, Vânia show. Vânia show.
1: Vânia show é o vulgo, é o vulgo.
2: Não fala assim da minha mulher. Eu falo a sua.
1: Não,
2: fala
1: é o apelido, rapaz.
2: Apelido dela, Vânia. Vânia show, 7'8", tá, mora ali na... Rubem Berta, e aí eu conheci,
1: Zona
2: ela,
1: Norte,
2: conheci ela no...
1: Na coberta.
2: No forrozinho.
1: Tá na Zona Norte.
2: Isso, isso. Tô ali na Zona Norte, Rubem. Posso contar uma piadinha?
3: Não, por enquanto não. Vamos a Miami com o Lelê, ver o que o Lelê traz pra gente. Fazer o que nesse fim de tarde? Aí, Lelê, conta pra nós, Lelê.
4: Olha, Alexandre, eu tô aqui sempre esperando o chamado aí do estúdio, né? Depois é que vamos atrás de conteúdo, né, cara? Porque aqui a gente fica gerando conteúdo, claro, o tempo inteiro. Porque além das entradas ao vivo que a gente faz...
2: Que imagem, Leandro!
3: E no verão aí o que mais tem é conteúdo, é cada conteúdo que se vê, né, Lelê?
4: Agora mesmo, vocês estavam falando aqui e
3: passou um conteúdo ali atrás.
4: Porque, sim, para a rua que eu estou olhando aqui, de repente tinha um edifício. Que edifício é aquele? Eu não tinha visto. Era um navio cruzando lá no final da rua, lá. Que realmente ele é bizarro, né?
1: O campeão aí atrás de ti aí, Lelê.
4: Dos navios aqui.
2: Aí, ó, o DJ Fina.
4: Where are you from?
5: Miami.
4: Miami?
5: Yeah.
4: You are American?
5: Yeah, American.
4: What are you? American. You are live now. To Brazil, live broadcast. Yeah. Say hello to Brazil.
5: How you doing, Brazil? Bodie Entertainment, Kenny Bodie 77, Sneaker Buys, Wynwood. That's what we're doing.
4: Yeah,
5: Wynwood.
3: É o endereço dele. Vai lá visitar ele em Wynwood.
4: Okay. No, okay. And the you see the World Cup?
5: Yes. I'm going for Brazil.
4: United States have probably win the World Cup or not?
5: No, I don't know.
4: Argentina, Brazil, France.
5: Brasil.
3: Ah, o cara tá pra lá de Bagdá, cara.
5: Igual pro Brasil.
4: Okay, então.
3: Pergunta se ele usou alguma substância aí, Lelê.
4: Não vou fazer isso.
3: Não?
4: Né?
3: Tá.
2: Não, vai mundial?
3: Não.
0: É o Ice Cube.
5: Listen.
3: Mas vem cá, que 4 minutos é esse?
5: Be the best.
0: Eu sei, 6:40.
5: Check us out.

0: Instagram.
1: Ok, I'll be there.
2: Thank you.
1: Eu vou lá depois, então.
2: Vai lá.
1: Depois eu vou lá. Mas só pra dizer isso, então, né, Alexandre? Que aqui a gente vai atrás desses conteúdos pra aproveitar essa vasta possibilidade que nós temos aqui, né? Com o escocês aqui, ó. Estão passando escoceses aqui atrás, os franceses aqui também, agora acho que está no intervalo do jogo, argentinos, espanhóis, né? E amanhã nós teremos esse encontro histórico que já aconteceu. Amanhã não, quarta-feira, desculpa, estou um pouco perdido, né? Hoje é segunda-feira, mas na quarta-feira nós teremos e já temos informações que, inclusive, a gente deve se deslocar muito cedo para o estádio na quarta-feira, porque o estádio é bem longe daqui e o transporte para chegar lá não é dos mais fáceis. Ontem o Diverio foi lá cobrir o jogo do Uruguai contra Cabo Verde, né? E acabou passando por extremas dificuldades para chegar no estádio, mas com a equipe inteira, eu acho que a gente vai se dividir nos dois ou três transportes aqui. Vamos ser. Então, provavelmente, o Pretinho Básico, tanto da 1 quanto das 18 na quarta-feira, já será do Hard Rock Stadium, onde o Brasil enfrenta a Escócia. E é deste jogo que nós vamos ficar sabendo, né, Alexandre? Para onde vamos depois e qual o caminho do Brasil para até onde o Brasil vai chegar.
0: Isso se os jogadores não forem abduzidos, né, Lelê? Como está sendo divulgado, né, que vai acontecer, né, Lelê?
1: É verdade, a vidente essa falou que provavelmente os jogadores serão abduzidos. Não sei se é
0: antes, durante ou depois. O que acontece com essa vidente se os jogadores não forem abduzidos?
1: Nada. Ah, acho que ela vai aumentar o número de seguidores, que é mais ou menos o que acontece, né?
3: Claro que não, aí ela vai na Luciana Gimene, vai no programa de tarde, no Léo Dias, e fala mais uns migué e a turma acredita.
1: Mas, inclusive, Alexandre, essa situação, porque hoje nós não temos a certeza que o Brasil termine o grupo em primeiro ou segundo, né? Tudo vai depender de uma vitória na quarta-feira e também do saldo de gols do que vai estar acontecendo no jogo entre Marrocos e Haiti. Porque se o Brasil termina em primeiro, o nosso destino é Houston, no Texas. Se o Brasil fica em segundo, o nosso destino é Monterrey, no México. Então nós estamos aqui aguardando para saber para onde nós vamos depois daqui.
0: Boa, Lelezinho, 14 minutos para 7, a tua piada, Ivan.
3: Tomara que o Brasil fique em segundo, né? Puleando,
1: Ivan?
3: Conhecer mais um país.
1: Porque aí já conheço o México, cara, mas eu adoraria conhecer Monterrey, porque pelas imagens que eu vi até agora, o estádio mais bonito que tem com relação à paisagem e tudo é o de Monterrey.
3: Pô, aí sim, se for no México, me avisa que eu tenho uns amigos lá, muito bom. Olha só, vou contar uma piadinha.
4: Todo dia ele vem bêbado.
3: Não, mas eu acho que eu vou ter que ir no alcoólico.
4: Pegou uma chuva, né? Tá molhadinho.
3: Molhei os pezinhos. Tudo bom, Leandro? Tá muito bem, cara. Queria dizer que eu te amo, cara.
4: Que louco.
3: Eu também te amo.
4: Eu falei que poderia.
3: Assim, ó, eu vou parar de ver. Olha lá, minha amiga. Olha lá, minha amiga com o Leandro lá. Olha lá, olha lá, minha amiga.
2: Cara,
3: com o Leandro.
2: Tu vai fazer.
1: Say hello to Brazil.
5: Hey, Brazil! Não, follow me on Instagram, I am underscore that dynasty thing.
6: Anotei no Instagram.
3: Tirinho, hein?
1: Sim. Ela só pediu pra dar um recado e eu liberei aqui o microfone, né, cara? Eu tô na terra dela, né? Tá ok.
6: Alright.
2: Tá bem, Lelê. Perdemos o teu áudio agora, né?
3: Não, já foi.
2: Eu desligo. Eu tava vendo pelo atrasado ali, Lelê. Ivan, tu tem 3 segundos pra contar a tua piada antes que eu me bote em cima de ti.
6: É impossível.
2: 2. Um.
3: Ah, isso é grosseria, tu vai me agredir.
2: Neto Fagundes! O que é que temos aí, meu compadre?
3: Que grosseria comigo, cara? Não veio mais, né?
4: E-mail pro Neto Fagundes ter boa tarde. Galera do Pretinho, eu me chamo Luan, sou de Novo Hamburgo e sou fã de vocês.
6: Só eu, né?
4: Acompanho desde 2007. Esses dias, escutando o programa das 18 horas, foi lido um e-mail pelo Nego Velho dizendo que o bordão Ai Paizinho virou uma cantada. Eu já não tive essa sorte.
3: Eu quero contar a piada e não posso contar a piada no programa. E sou banido.
2: Tu interrompeu o Neto Fagundes. Pode sair. Pode sair, Ivan.
3: O que é isso?
2: É um cartão amarelo. Pode sair.
7: Você ficou
6: 6 minutos ali. 6.
7: Seu banquinho.
2: Vai.
3: Te dá uma facada.
2: Vem, agora é a hora.
3: Esse tá virando desenho animado, hein?
2: Por quê?
3: Não, tira esse blusão. Eu vou embora.
4: Ah, foi grosseira ainda na saída.
6: Eu achei que era uma base, uma piada que eu ia meter, mas...
4: Não, tu tá pelo bebaço.
2: Tu tá bebaço, cara.
6: Ô, Lelê, compra uma camiseta pra mim depois ali.
4: Cara, o Neto tá valendo o e-mail.
2: Cara, é impressionante, cara, a falta de respeito. Eu te peço desculpas, Neto.
4: Tá bem, cara, tá.
1: Alexandre. Eu estou sem retorno de vídeo aqui, mas estou só observando, né?
4: Primeiro cartão internacional, né? Por favor.
6: Boa, não, o Adas tomou um hoje, uma, né?
4: Continuando, Lá estava eu trabalhando de manhã cedo na firma e como todas as manhãs eu levo um carrinho do setor para fora para despejar os cavacos...
0: Ele joga bola?
4: Não, acho que ele trabalha no negócio aqui do cavaco dos containers. E segui trabalhando. Tudo começou quando eu estava em cima da plataforma pronto para esvaziar os carrinhos. E avisto ela, sim, a vizinha que mora na rua da firma. Uma coroa maravilhosa, lindíssima, bonita, dona de um belo corpo, pronta para ir para a academia. Uma verdadeira beleza natural, não tinha como não chamar atenção. Aí, nesse momento, pensei duas vezes, olhei para ela e não me aguentei. Ai, paizinho! Nesse momento, ela não me escutou, porque ela já estava retornando para dentro do pátio da casa dela. Porém, o nego velho dela, sim. Pá. Ele escutou. E ele estava encostado numa árvore, rapaz. Eu não tinha visto. Mas imagina a cena. O nego velho com uma camiseta polo para dentro da bermuda. Braço direito apoiado na árvore e a perna esquerda apoiado na perna direita. Fazendo aquele número 4 e me olhando feio dos pés à cabeça. Na hora eu pensei, ferrou. Ele vai reclamar de mim pro chefe, claro. Mas no fim das contas, ficou só por isso. Desde então, eu penso duas vezes antes de mandar um ai, paizinho, pra alguém. Por aí, pela vida longa, pro bebê, vai o meu abraço. Nego velho, eu sou teu público. É, não é toda hora que dá pra lançar não o dá, ai, paizinho.
0: É, não dá, não é toda hora.
4: Fica o conselho. Ai,
0: 10 minutos para 7, vamos fazer os classificados do Pretinho. 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O que, é que vai ser?
4: Carro.
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9: Pretalhada, isso não é desespero, é estratégia. Aqui quem fala é o Thiago de Passo Fundo e eu tenho uma missão. Vender meu carro antes que eu mude de ideia.
0: Ah, não, então... peraí, não acredito que ele tá vendendo isso aí.
9: Ah, por quê?
0: Não, vai lá, vai lá.
9: Por que tu quer fazer
0: não, um... Não, porque é raro.
10: É raro quem queira comprar isso aí, né?
9: É uma BMW alemã.
10: Pera aí, cara.
9: É uma BMW alemã, daquelas que não vem com manual em português.
10: Ah, isso é bom. É barato, né, as peças?
9: Esse aqui é um 328i Touring, 1996, ou
0: que
9: seja...
0: Que é uma Station Wagon, né?
9: É uma perua.
0: Uma perua, é.
4: Ele
0: uma
4: não, quer, ele não quer vender.
9: Não sei o que é isso.
10: Como uma se perua. Fosse uma Paraty, um gol
0: isso, uma
10: Paraty.
0: Perua, é uma perua.
9: Tá. Ou seja, não é pra qualquer um. É tipo aquela tia rica da família que só aparece no Natal. E quando aparece, todo mundo anda na ponta dos pés. O negócio tá crescendo tanto que virou um problema bom. Preciso de capital e vou continuar expandido. E aí veio outra decisão da minha vida. Preciso pedir um empréstimo e resolvi vender o que eu tenho de mais valioso. Então, pretinhos, quero vender a minha BMW, motor 6 cilindros, 193 cavalos. O que foi, Rafael?
4: Nada. Ele tá só comentando.
10: Eu tô comentando como eu
0: faço. Cara, esse carro tem placa preta.
9: Performance que nem meu fluxo de caixa. Tração traseira, por aqui só anda pra frente. Só se que trava é problema dele. Ar-condicionado digital, dual zone. Clima controlado. Kit M escapamento esportivo.
4: Importante.
9: Placa preta de colecionador, ativo raro, valoriza igual preta. Boa decisão de investimento.
0: Sim, hein?
9: Valor, R$95 mil.
10: Ui.
9: Esse alemão é basicamente um aporte rodando e aceito troca avaliada. Se forem ações da sua empresa, me manda o pitch antes.
4: Cara, 95?
9: E na resposta do e-mail que veio do Pretinho, descontinho da velha, vai acontecer. Um abraço, Thiago Zanque.
0: Qual é o ano?
9: De Passo Fundo. 96. É 1996.
4: 96, é.
9: O e-mail antiga. É perua328nopb@gmail.com.
4: Esse carro não estraga, cara.
0: Não, esse carro porque
10: já é a 10 camisetinhas do Brasil, a mais vendida pra ele.
4: Nego, ruim negócio pra mim, nego.
9: Perua, números 328nopb@gmail.com.
0: Tá onde o carro?
9: Eu não sei.
4: Em cima
9: sei.
4: Do pinch.
0: Ah, era importante informar. Ah, passo fundo, beleza. Rapidão, a gente já volta. Segura aí.
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15: Voltamos com o Pretinho Básico para mais um tiquinho de pretinho para fazer a escolha do craque do episódio para a KTO. 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
16: Alexandre, tudo bem?
15: Tudo bem, tudo certo. Fala, Vini.
16: Que coisa boa. Fala, Vinícius.
15: Sim, deixa pra mim aqui.
16: Tem que dar um copinho na mão.
15: Dá um copinho na mão aqui, ó.
16: Tudo bom, Alexandre?
15: Tudo bem, maionese. 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
15: 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E aí, maionese?
16: O que que entra duro e seco e sai mole pingando?
15: Macarrão.
16: Não, um biscoito e um copo de leite. Se você está feliz, pegue o meu nariz. Se você está mal,
17: segunda de chuva,
16: pega no meu. Palhaço Maionese, animando a galera dia 9 em Jaguarão.
15: Boa, vota Maionese.
16: Vera Guaço tem meu voto e meu coração.
15: Não, Maionese, deixa eu te falar. É pra votar aqui no craque do episódio.
16: Ah, do episódio de hoje?
15: Não, de amanhã. Não.
16: De amanhã eu voto em você, o de hoje eu voto em Rafinha.
15: Rafinha,
16: voto. Rafinha tem meu voto, que alegria.
2: Votar no Lelê.
17: Por quê?
2: Porque o Lelê tá fazendo uma cobertura maravilhosa.
15: É verdade.
2: Muitos e conteúdos. Hoje ele entrevistou um argentino.
15: E especialmente com esse bucket aí, tá lindo esse bucket aí, Lelê.
2: E seco que o Messi vem cada vez numa vibe melhor.
17: Ah, não, isso é verdade.
2: Ele
17: Messi
2: falou
17: virou
2: que tava
17: hoje
2: em
17: o
2: né?
17: maior artilheiro da história só das isso. Copas do Mundo. Foi só isso que o Messi fez hoje.
18: Cara, muito obrigado,
15: Lelê. Vai votar pra... em quem, Lelê? Porra, o Lelê não tá nos ouvindo, Lelê?
17: Caiu.
16: Ele tirou o fone.
17: Não, ele tá de fone.
16: É que eu tô sem óculos.
15: Gomes, vota em quem?
17: Eu voto no Lelê também.
15: Tá. Neto Fagundes.
17: Cara, eu voto no Vini, cara, da tribo ali, a tribo...
15: Ah, aquela ali foi boa. Não tinha ouvido esse ano ainda a piada, não, mas aquela ali foi boa.
16: Isso é legal. Você pega e faz comentário sobre as piadas. Parabéns.
15: Idiota. E tu, Vini Morar?
18: Ah, vou estar em ti que não tinha escutado a piada ainda.
15: Ah, obrigado, Vini.
2: Esse ano, que amor, né?
15: Eu também voto, apesar de que o Neto Fagundes é sempre um voto. É sempre um voto, Neto Fagundes. Mas hoje eu vou votar no Lelê, Neto,
17: não
15: se
17: não
15: tu
17: é
15: me
17: sempre,
15: permite.
17: Mandou bem.
15: Não é sempre. Não, é sempre, mas Lelê, hoje. É sempre, mas hoje. É sempre, mas hoje. É sempre, vírgula, mas hoje.
17: Se não tem hoje, não é sempre.
18: O Lelê que não sabe que a gente votou nele, né?
15: Não sabe, é verdade. Então nem vou votar no Lelê, vou votar no Neto mesmo.
17: Eu tô dando bola pro teu voto.
15: Agora é sempre. Agora é sempre. Obrigado.
17: Mas ganhou o Lelê.
15: Ganhou o Lelê, o craque do episódio. Vem aí mais um campeão de audiência na programação da Atlântida.
16: Alegria.
17: Você sabe o que é o mais
18: vai assim pra casa?
16: Alegria.
17: Esse mesmo rapaz vai narrar na Gaúcha hoje à meia-noite.
16: Alegria.
15: Que loucura.
16: Alegria. Alegria. Com o Palhaço Maionese, alegria. Alegria.
15: Apaga ele, Vini. Apaga ele. Vamos voltar amanhã, uma da tarde. Um abraço. Volte com a gente. Tchau, boa noite.
16: O Vini veio armado trabalhar.
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1: Opa, muito bem, 7h10. Depois do Pretinho Básico, chegamos por aqui. Neste início de noite de segunda-feira, 22 de junho de 2026. Vamos até às 9 da noite. Às 9 tem a Voz do Brasil até às 10. E retomamos às 10 da noite com o Pijama. Sugestões, arroba Everton Cunha P no Instagram, pelo WhatsApp 489-9188-1009, nesta noite fria, chuvosa, na maior parte de Santa Catarina. Falando em chuva, partida suspensa na Copa do Mundo entre França e Iraque. Terminou o primeiro tempo, assim que foi encerrado o primeiro tempo, a partida está suspensa em função de condições climáticas adversas. Pela primeira vez acontece na Copa do Mundo. Portanto, uma partida suspensa. Vamos aguardar que as coisas se restabeleçam. E aí, sim, o segundo tempo. Por enquanto, França, um gol do Mbappé diante do Iraque. Vamos cumprir o nosso papel com a trilha sonora das nossas vidas. Começando hoje com Red Hot Chili Peppers.

0: Muito bem, estamos encerrando a primeira meia hora por aqui na Atlântida, com In Excess, Suicide Blonde. Ainda tivemos Tribalistas, Já Sei Namorar, Shivers, Ed Sheeran, Alok, Work With My Love, The Zippers, Red Hot Chili Peppers, Intervalo, e voltamos em seguida. Boa noite de segunda-feira. Mr. P na rede, volta já.
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2: Opa, e o tempo? Aquela coisa que tanto se fala, existem músicas que são atemporais. Portanto, todo tempo é tempo, qualquer momento é momento. Agora, eu tô fazendo essa introdução porque, dia desses, ouvíamos e cantávamos com a turma toda da rádio uma canção maravilhosa. No entanto, tem uma frase específica que fiquei eu pensando, além do título, ela também fica difícil para quem hoje tem seus 15 anos entender e referenciar. O nome da música é O Poeta Está Vivo, então quem hoje tem 15 anos já começa por aí e não viu O Poeta Vivo. E a frase da música diz, baby, compre o jornal e vem ver o sol. Aí ficou mais difícil ainda para quem tem 15 anos, porque sequer viu, ou presenciou, ou comprou o jornal. Não viu nem os pais comprando o jornal. No entanto, isso não desmerece em hipótese alguma música. A poesia acima de tudo, a melodia, a letra e o que representa. Essa é uma música belíssima. E se você não viu alguém comprando o jornal, não viu alguém lendo um jornal, não se preocupe. O que importa é que Cazuza era um monstro e vai continuar sendo. E agora a gente vai ouvir esta obra em homenagem a ele. Barão Vermelho, O Poeta Está Vivo. Aqui na Atlântida.

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0: Estamos encerrando a primeira hora aqui na Atlântida. Mr. P na rede, volta já.
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0: Opa! Inevitavelmente existem compositores com uma capacidade de escrita impressionante. São frasistas. Uma, para ser sincero, não espero de você mais do que educação. Isso é um absurdo de lindo. Eu presto atenção no que eles dizem, mas eles não dizem nada. Eu não vim até aqui para desistir agora. Ei, mãe, eu tenho uma guitarra elétrica. O Papa é pop. Aliás, esse Papa não é pop. Ainda não encaixou, não sei. A gente estava tão acostumado com o outro Papa, o Francisco. Esse agora não encaixou ainda assim. Bom, mas também não é esse o assunto. O assunto são as frases do genial e impressionante Humberto Gessinger. Por favor, é uma frase mais espetacular que a outra. Faça isso. Pegue a obra do Engenheiros do Havaí e fique ali, ouvindo, atento a tudo que, ao contrário do que é dito nesta frase, eu presto atenção no que eles dizem, mas eles não dizem nada. Engenheiros do Havaí, através de Humberto, diz muito. Agora nós vamos ter um exemplo, mas existem outros tantos que você, por favor, se delicie. Vá ouvir, por favor, se aproprie e se permita com Engenheiros do Havaí. Agora, um exemplo. Aqui na Atlântida, Engenheiros do Havaí com Humberto Gessinger, este monstro. Aí está.
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0: Mr. P na rede volta já.
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0: E nas aspirações, agora nós vamos vibrar e ao mesmo tempo lamentar. Porque afinal de contas, existem alguns artistas que são tão bons, que nos fazem tão bem, mas que ao mesmo tempo, lamentavelmente, fazem tão mal para eles mesmos num determinado momento, infelizmente, repito, e aí por consequência para a gente também. Me refiro a Avit, que teve uma trajetória lindíssima, porém, de uma hora para outra, nos despedimos dele. Por uma decisão, não estamos aqui para julgar, mas estamos aqui para reconhecer que o tempo que esteve fez de forma maravilhosa o que se propunha a fazer, que eram canções. E canções que nos fazem dançar, que nos fazem mover o corpo. Isso é bom demais. Então vamos ficar com a parte boa de Avit. É o que a gente vai ouvir agora aqui na Atlântida. Aí está.

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14: 16 para as 9. Boa noite de segunda-feira. Início de semana, 22 de junho de 2026. Agora tem Nando Reis. Sou dela. Esperei.

0: Estamos encerrando por aqui um breve intervalo de uma hora com a Voz do Brasil e retomamos às 10 da noite com o Pijama. Até daqui a pouco. E a sequência da noite, contemple as suas expectativas positivas. Encerramos aqui, Mr. P na rede. Aí está. 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
3: E olha só a dúvida do Oliver. Doutor, homens também podem ter infecção urinária? Claro, Oliver. A infecção urinária é mais comum nas mulheres, principalmente as infecções urinárias recorrentes. Ou seja, uma pessoa que tem infecções urinárias várias vezes seguidas. Mas homens também podem ter infecção urinária, tá? Então acho que esse é um dado importante que você precisa saber. Se você tem febre, dor ou dificuldade ao urinar, ardor ao urinar, eventualmente sangue na urina, tudo isso pode servir como sinal de alerta para uma infecção urinária. E daí é muito importante que você procure um médico, que você faça os exames necessários e que você trate essa infecção urinária. Outro mito comum é que as infecções urinárias têm a ver necessariamente com vida sexual, o que não é verdade. O indivíduo pode ter vários fatores que podem predispor a uma infecção urinária. Por exemplo, pedras nos rins, uma higiene inadequada do pênis, tudo isso pode favorecer uma infecção urinária, além de questões individuais, genéticas e por aí vai. Então, é muito importante que você procure um médico, porque infecção urinária pode acontecer em homens sim. Tá com dúvidas? Escreve pra gente no @ Jairo Bauer Oficial.
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0: Sim, voltamos para mais um momento das Pirações de Pi. A pergunta neste momento é: você já elogiou alguém hoje? Como é bom o elogio, como faz bem o elogio. Eleva a autoestima daquele que é elogiado e reconhece naquele que elogia uma bondade, uma benevolência, um bem-querer. Como é bom bem-querer. Não espere quando elogia. Não espere quando elogie. Não espere, apenas faça, porque é bom elogiar. Estou falando em elogios porque merece muitos e muitos elogios Samuel Rosa. O trabalho solo do Samuel Rosa é absolutamente extraordinário. E é claro, nada melhor do que ouvir o Samuel Rosa. A minha preferida desse trabalho solo dele, Rio Dentro do Mar, é o que a gente vai ouvir agora, com muitos e muitos elogios para ti, Samuel Rosa. Aí está.